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1: Olha a hora certa, tá tudo igual, hein? 2:02.
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1: Acerte o seu relógio, 2:34.
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1: Vamos juntos aqui na sua madrugada, agora pontualmente 3 da manhã.
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1: E a gente segue juntos aqui no Melhor da Madrugada. E confira a hora, hein? Tá tudo igual no relógio, 3:33.
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1: E a gente segue juntos aqui na sua madrugada, agora 4 da manhã.
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1: Acerte o seu relógio, 4h24.
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1: Aqui na sua rádio, 4:57 agora.
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11: E aí, tudo bem? Terça-feira, 29 de setembro, estamos chegando com a mensagem do dia.
12: Siga seu caminho. Há um lugar especial na vida que necessita do seu conhecimento e um determinado serviço que ninguém mais pode fazer. Com o tempo, você o descobrirá e mesmo que lhe pareça inútil, não tente mudá-lo nem por um momento, mesmo que você possa. Há um lugar especial na vida onde você atingirá o que é seu, um sonho que você deve seguir, porque para trás não é seu caminho. Existe um ponto de partida por onde você deverá começar, por menos importante que possa lhe parecer. É uma herança de amor para aqueles que virão depois de você. Há um lugar especial na vida que só você reconhecerá. Uma estrada tem o seu nome e espera por você. Existem mãos que você deve segurar, uma palavra que você deve dizer, um sorriso que você deve dar e lágrimas que só você poderá enxugar. Há um lugar especial na vida previsto para ser ocupado por você. Um campo luminoso onde flores crescem fortes apesar das tempestades. Há um especial amanhã e o melhor está para vir. É certo que seu destino é um livro que você não lê, mas pode crer, nesta vida há um lugar especial feito só para você. Sou Júnior Bodanese e esta foi a mensagem do dia.
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0: Brasil. Eu já estou por cá. Eu sei. Onde é que você tá? Alô, meu parceiro Alfredo. O Alfredo Dias. É o grande Alfredo. Bom dia, Alfredo.
1: Bom dia, Carlos. Acorda, Carlos. Acorda, Lucinado, Farias. Meta, Nazaré. Maré da Mata, o Patrão da Água. Um amigo meu aí do Açúcar, da Grovilha Nova. Fica perto do Nilcinho aí, na Grovilha Nova. O açougueiro. Alô, um abraço aí.
0: É isto aí, meu Brasil, bom dia Val, acorda Val, é hora de pular da cama. Bom dia meu amigo Luciano, Luciano Turismo, Luciano da Van, ele já tá ligado, já tá ouvindo a Rádio Sucesso. Bom dia Luciano da Van, aquele abraço meu brother. Bom dia Elias, é hora de acordar Elias, é hora de pular da cama Elias, bom dia.
2: Bom dia, Cardoso. Cardoso, ontem o meu telefone travou ontem, Cardoso. Bem na hora que eu pedi pra você uma música.
0: Ia mandar o bom dia ontem, foi verdade, eu vi.
2: Passa aqui a música aí de Sérgio Reis, Panela Velha que faz comida boa.
0: Vou tocar, já eu toco pra você. Valeu, meu brother. Um abraço, meu amigo Elias. Um grande abraço. Bom dia. Tá na sucesso, tá na boa. Relógio marcando agora 5 horas mais 16 minutos. 5:16. Eu já tô por cá. Eu sei de onde é que você tá. Alô, alô, meu Brasil. Alô, meu Brasil. Bom dia.
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0: Tá na sucesso, tá na boa. Acorda, meu Brasil. Acorda, meu Brasil. Bom dia, meu povão. Bom dia, meu povão. Zelitão, alô, Zelitão. É o Zelitão categoria. É o homem da fazenda. Da fazenda Brejim, é. Da fazenda Brejim. É o Zelitão Vaqueiro. Já tá na atividade. Bom dia, Zelitão Vaqueiro.
1: Bom dia, Carduzão, meu patrão. Lembra de mim pra eu poder lembrar de você, Carduzo? Manda áudio por não se ler.
0: É ele.
1: Bora, Jax. Bora, Nego. Bora, Dodô. Jaitim. Vinícius. Neguinho. Bora, Tibã. De 0 a 100 pra não esquecer de ninguém. Manda áudio que eu não sei ler. Tô por cá, meu patrão. Chama.
0: É ele, é o Zelitão.
1: Vamos que vamos. Cuida, cuida. Bora, Jax.
0: É ele. É ele. Zelitão Vaqueiro. Bom dia, Zelitão. Moral da Bahia. Bom dia, Val. Manda áudio, Val. Manda áudio, Val. O Eric. Bom dia, Eric. Bom dia, moral. Tá na sucesso. Tá na boa. Acorda. Valmizinho locutor. Bora, Valmizinho locutor.
2: Sucesso. Bom dia, meu amigo. Bom dia com alegria. Isso aí, Cardoso. Hoje vamos passar aí em Serra do Ramalho aí, na Grovila 9. E vou dar um bom dia, rapaz, pro Beto. E o Vado aí, rapaz, aí na Grovila 9. É isso aí, Cardoso. O Beto e o Vado é meu amigão aí, ó. É, eu acho que eles dois estão morando aí na Grovila 9, aí, o Beto e o Vado.
0: Beto e o Vado.
2: Bom dia pra nosso amigo Jovazinho aí. O Tony, não sei se eles estão aqui na fazenda. Acho que eles dois estão aqui na fazenda. Pensa nos caras, gente boa. Amigo meu das antigas. Morou muito tempo aqui, Cardoso, aqui na Grovila 1.
0: Ah.
2: É isso aí, meu amigo. Bom dia, Cardozão. Bom dia, meu amigão, pra você e sua família.
0: Bom dia.
2: E bom dia pra meu amigão corredor do vaquejado aí na Grovila 3 aí, mais uma vez aí, Florisvaldo. É isso aí, bom dia.
0: Bom dia.
2: Uma modona de Daniel aí pra mim aí hoje. Qualquer uma de Daniel que eu quero oferecer pra todos que estão com rádio ligado. Bom dia.
0: Bom dia. Moral da Bahia. É o Moral da Bahia. Bom dia, Moral da Bahia. É ele. Já tá ligado. Bom dia, Genival. Utinha. Bom dia, Genival. Utinha. Genival, Utinha. Tá ligado. Bom dia, Genival, que é Utinha, que já tá ouvindo a Rádio Sucesso. Bom dia, Adriana. Adriana tá lá na 12. Bom dia, Adriana. Um abraço. Bom dia, Adriana. Que Deus abençoe o seu dia. Que Deus lhe proteja. Bom dia, Adriana, com a sua família. Aqui o nosso programa não para. Creuzinha do Taquari já tá ligada. Bom dia, Creuzinha, lá do Taquari.
3: Cadu, bom dia, Cadu, como é que você tá aí, Cadu? Seus filhos abençoados pra você. Manda um alô aí pra Tony do Pão, Tony Padilha na 10 aí, as meninas do posto de gasolina aí, e outro lado do posto do sol do mercado lá, viu? Você manda aquelas meninas. Um alô aí pra elas aí, viu? Cebolinha família aí, você. E vamos dentro, aguentar esse papel, Cebolinha. Nazaré, Catuça, tá na sucesso, tá na boa. Manda como você lê, você lá de cá, manda pra escutar. E Cafezão Mais Ana, na Fazenda Jurema, antes encontrei com Dona Ana, Farmácia União, café. Tá fazendo aniversário aí, Cardoso, não sei se é hoje ou amanhã. Nós começamos demais a se perguntar. Feliz aniversário pra café, que Deus abençoe, dá muitos anos de vida aí. E Dona Ana, Regina, Galego, Tozinho, um abraço pra café, viu? Fica com Deus.
0: Um abraço. Um abraço para o Café, meu amigo Café, e Dona Ana, Café do Sítio Jurema, e Dona Ana, E Café tá fazendo aniversário, parabéns pro Café. Feliz aniversário pro Café. É isto aí. Mas aqui o nosso programa não para. Alô, alô, Brasil. Alô, Brasil. Bom dia. Bom dia, Dona Solange. É sol. É Dona Solange, é sol, que já tá ligada. Bom dia, sol. É, rapaz. Bom dia, Lia Couto. Minha querida Lia Couto. Bom dia, Lia.
4: Bom dia, família Sucesso. Bom dia, Cardoso. E aí, como é que você tá? Tudo bem?
0: Eu tô por cá.
4: Deus nos deu uma ótima terça-feira, hein? E quero mandar meu alô aí pra Zezé, Nazaré, Edilza, Cebola. Quero mandar pra Val, pro seu Ita. Quero mandar pra Solange, Sueli, Suzane. Quero mandar pra Belarmina, aqui na Grubila 14.
0: Bela, Arrede, bem, Vanilza. É bela, bela, bela.
4: Um abraço, Vanilza. Bom dia, minha amiga.
0: Vanilza, Vanilza.
4: Tudo bem? Onde é que você tá? Eu tô por cá. É pra andar pra Rufião. E é isso aí, Cardoso, tá na sucesso, tá na boa.
0: Tá na boa. Bernadette, seu Nildo. Bom dia, Bernadette. Bom dia, seu Nildo. Bom dia, Nildo. Bom dia, Bernadette. Bom dia, moral da Bahia. Bom dia, Valdira. Bom dia, Valdira. Bom dia, Valdira. Bom dia, bom dia. Ô, meu Brasilzão. Ô, meu Brasilzão. É, Lia Couto, e Bela, Bela Belinha, bom dia, Bela Belinha. Rádio Sucesso, eu estou por cá, eu estou por cá. Tia Maria, alô, Tia Maria, categoria da Bahia, bom dia, Tia Maria.
5: Bom dia, Cardoso, que Deus abençoe nós nessa terça-feira, cheio de paz, saúde, felicidade. Manda um beijo pra minha princesa Célia, pra meu filho Neném, que tá hora dessa no curral tirando leite. Que Deus te proteja, meu filho.
0: Neném.
5: Pra minha Sérgio na Lapa, pra minha irmã na 20, pra família de Jessinho todo, pra dona Beto, Nazaré e todos que estão ouvindo o programa. Passa uma música bacana aí pra nós, Cardoso, por favor.
0: Tia Maria. Alô, Tia Maria. Bom dia, Tia Maria. Tia Maria lá na 18. Bom dia, Tia Maria. E todo o nosso povo da 18. Bom dia, Bebeto, na 3. Bebeto da caminhada. Bom dia, Bebeto. Aí está aí. Aqui não para. O nosso programa não para. É o programa mais badalado do Brasil. É o mais badalado do Brasil. Esse é o programa do povão da Bahia. É. Raimundão, categoria.
6: Ei, Cardoso, bom dia, Cardoso. Bora, Cebolinha, meu brother. Bora, ainda. Bora, geral da Paraíba, vamos cuidar.
0: Vamos cuidar.
6: Bora, Paulo Preto, dona Cissa. Bora, Bernardo, dona Lúcia, vamos cuidar, vai ser por cá.
0: É isso aí, Raimundão. Raimundão, categoria. Bom dia, José. Bom dia, José. Bom dia, Hélio. Bom dia, Hélio. Bom dia, Hélio. Bom dia, meu amigo Naldo. Naldo, lá da 13. Ô, Naldo. É, o seu Naldo. Naldo da 13 já tá ligado. É o Naldo da 13 já tá ligado ouvindo o nosso programa. É o Naldo. Meu amigo, seu Naldo, lá da 13, todo o povo da 13. Mandar um abraço aí também lá na 13. Pra o nosso amigo Neto. Neto Preto. Neto Preto te acorda de madrugada. Neto Preto acorda cedo. Assim como o Naldo. Seu Naldo também acorda muito cedo, seu Naldo. Seu Naldo acorda de madrugada para ouvir o nosso programa. Quem também acorda de madrugada é o meu amigo Neto Preto, que também está organizando suas coisas aí, já está trabalhando de madrugada. É isso aí, vamos trabalhar que ninguém dá nada a ninguém. Vamos trabalhar, Brasil. Vamos trabalhar, Brasil. Jackson lá na 18. Bom dia, Jackson.
7: Bom dia, meu amigo Cardoso. Uma alusão aí para Vitória, Leia, o Galeguinho, Francisca, Eto, Bruno, Josa aí na 9, no sítio em Buzeiro.
0: Josa no sítio em Buzeiro.
7: Forte abraço, Cardoso.
0: Abraço ao Josa na fazenda do Buzeiro e também a Eto, Vitória, Pedão e meu amigo Jackson, Vito e Vitória, o Galeguinho e Leia. Alô, Leia, bom dia. Ô Jackson, a hora de acordar, Jackson. O relógio tá marcando 5:31. Vamos acordar, Brasil.
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0: oi Brasil, olha a hora. O relógio marcando 5:48. Manuel da Mata, meu brother. Alô, alô, Manuel da Mata, categoria da Bahia. Tá lá em Goiânia. Ei, Goiânia. Manuel da Mata, categoria.
1: Bom dia, Cardoso. Eu tô por cá, e você?
0: Eu tô por cá.
1: Bom dia, amigo serramalhense. Cadê o nosso amigo Alfredo Homem Semedo, compadre Antônio da Água, o Neto aí em Brasília, dona Creuza? Cadê o nosso amigo Cebolinha? Cadê o Pê? Cadê o Boca? Cadê esse povo aí? Aquele abraço, Deus abençoe a todos. Tá na sucesso? Tá na boa.
0: Manel da Mata. Manel da Mata. Acorda, Manel da Mata. Bom dia. Ô, Guiomar. Manda áudio, Guiomar. Manda áudio, Guiomar. Oi, Sol. Bom dia, Sol. É a dona Solange. Ô, dona Solange, é Sol. Oi, Val. Manda áudio, Val. Manda áudio, Val.
2: Oi, Cardoso. Bom dia, família sucesso. Bom dia, Serra do Ramalho. Um abraço a todos, uma ótima terça-feira. Cardoso, meu bom dia hoje vai para João, da saudosa Dona Eudália, Joãozinha,
0: João Batista.
2: E todos da família. E todo mundo que está ouvindo a Rádio Sucesso. Um grande abraço, que Deus abençoe sempre, sempre.

0: Oi, Dananô, bom dia, Nazaré, Lia Couto, Val, Seuita, Suzane, Suelen, Tia Maria, Célia e todos. Que Deus proteja cada um de nós. E vamos viver, e vamos seguindo. Um abraço, Cardoso. Um
1: abraço, dona. Dona Solange. Dona Solange também conhece muita gente, rapaz. Dona Solange conhece muita gente, rapaz. Tá vendo aí, João? O João não manda áudio pra ninguém e Dona Solange já mandou aqui até o recado pra João. Já mandou o recado pra João, pra Leuzinha, pra Dona Nô, lá no Barreiro Grande. Ô, Dona Nô! Bom dia, Dona Nô. Bom dia, Dona Nô. Bom dia, Reginho. Bom dia, Reginho. Reginho já tá ligado. Bom dia, Reginho. Reginho tá ouvindo a sucesso. Bom dia, Reginho. É hora de acordar, Reginho. Bom dia. Esse povão todo que já acorda de madrugada, que já manda recado aqui. Ô Val, você manda áudio, Val. Paulo, meu amigo Paulo. Paulo, como é que tá você aí, Paulo? Paulo no Taquari e Selma. Paulo e Selma no Taquari, bom dia. Bom dia, Nalvinha. Bom dia, Nalvinha. Nalvinha já tá ouvindo a sucesso. Bom dia, Nalvinha. Bom dia, Almi. Bom dia, Almi. Bom dia, Almizão. E bom dia, Delmi. Bom dia, Almi. Bom dia, Delmi. Aí na 10.
2: Bom dia, Cardoso. Bom dia, sucesso. Bom dia, Cardoso. Passa a música de Rick Renner aí, mãe, pra nós aí, oferecer pra toda a galera que está curtindo a sucesso. A profissão é pro bar do Vira Copo Seca Litro, lá no Bar da Rosinha. Valeu, Cardoso.
1: Valeu, Delmi. Delmi e Almizão. Homem do Saguado. Alô, José Gonçalves. Zé Gonçalves. Zé Jatobá. Bom dia. Alô, meu Brasilzão. Bom dia, Tonho da Gata. Tonho da Gata. Acorda, Tonho da Gata. E Cício Bandinha. Cício Bandinha. É, Cício Bandinha e Gu. Bom dia, Cício Bandinha e Gu. Belmirim da Rapadura e Tonho da Gata. Ô, meu amigo que já tá ligado aí. Ô, todos vocês aí, né? O Zé Carlos do Peixe e a rapaziada toda aí na 22. Todo mundo e seu Raimundo. Galeguinho da Ambulância. Bora, Galeguinho da Ambulância.
3: Bom dia, Cardoso. Bom dia, Cardoso. Tô com o cara, Cardoso. Tô na escuta. Tô com o cara. Bom dia a todos os ouvintes da sucesso. Bom dia a todos. Bom dia aos tirados de leite que tá com o radinho no pau da cancela. Cabeça da estaca. Bom dia a todos. Deus dá uma terça-feira com muita paz e saúde pra nós todos. Valeu, Cardoso. É nóis. Abraço.
1: Abraço.
3: Vou limpar a galerinha da ambulância. Toninho Rufião. Luiz Nazaré. Erinho. Evandinho. Da Carlos do Peixe, mais doido. Seu Belmiro. Seu Bandinho, mais boa. E todos os ouvintes que estão na escuta. Valeu, Cardoso. É nóis.
1: Bom dia. Bom dia. Dui do Chá, galeguinho da ambulância. Ô, Dui do Chá. Ah, Dui do Chá, bom dia. Olha a hora, o relógio está marcando agora. Olha, são 5:53. Você tá de boa aí? Tá de boa? Tá tudo legal com você aí? Tá tudo legal com você? Tá tudo bom aí? Tá tudo uma maravilha? Tá, né? Então tá bom. Então tá bom. Mandar um abraço pra Aguinaldo do Galo. Aguinaldo do Galo lá nas Duas Irmãs. Aguinaldo do Galo lá nas Duas Irmãs. O Vado Peixe. O Batom na 12. Ah, ô, Batom Velho. Batom Velho afamado. Batom Velho afamado. Aí na 12. Ah, ô, Batom. Batom, e aí? Como é que tá, Batom? Tá tudo jóia aí? Tá? Tá tudo sossegado aí, Batom? Tá? Ah, né? Então tá bom. Tá bom demais. Se tá tudo tranquilo, tá bom demais. É isto aí. É isto aí. O que que é? Ah! É, rapaz. Faça aí alguma coisa, vai. Ah, todo mundo ligado mais nós aí. Isso é bom demais. Isso é muito bom. Muito bom mesmo. Deixa eu olhar o que é que tem mais. Tem mais gente pra eu atender aí? Eu tenho que atender todo mundo até o final do programa. Tenho que atender todo mundo até o final do programa. Essa é a missão. Essa é a missão, atender todo mundo até o final do programa.
4: Bom dia, Cardoso. Bom dia, Cardoso. Marcelo do Ramalho. Bom dia, Cardoso. Falando César, tá na boa, Cardoso.
1: Raimundão?
4: Bom dia, Cardoso.
1: É você, Raimundão?
4: Quem tá falando aqui, Raimundo, que não vida rala.
1: Raimundo.
4: Da Mata Fechada.
1: Bom dia, Cardoso. Vaqueiro velho da Mata Fechada. Vaqueiro da Mata Fechada. Vaqueiro da Mata Fechada. É o Raimundão. Raimundão do Rio da Rã. Já tá ligado. Vamos atender o povão. Sandra. Sandra. Sandra já tá ligada. Bom dia, Sandra. Bom dia, Sandra. Bom dia, seu Abilo. Seu Abilo e Dona Nina. Bom dia, Suzane. Bom dia, Suzane. Bom dia, Suzane.
5: Bom dia, Cardoso. Eu desapareci aí da rádio. É porque eu não tinha botado meu celular pra carregar. E ontem eu já botei de noite pra mandar mensagem hoje.
1: Foi.
5: E esse Brasil parece que não tem um horário bom pra jogar. Bem na hora que eu tô na escola e também não dá. 7 horas o Brasil joga. E eu vou pra escola 7:30. Dá pra assistir só 30 minutos.
1: É, o Brasil joga hoje com a Austrália. De novo. Outra vez, novamente. Mais um amistoso do Brasil. O Brasil, né, Suzana? Joga hoje. É, joga hoje. Joga hoje, 7 da manhã. É. Tá na sucesso, tá na boa. Oi, Brasil!
6: Bom dia, Cardoso, bom dia, Serra do Ramalho, meu pedacinho de chão, cidade acolhedora, a terra da vaquejada.
1: Ô, rato!
6: Bom dia, bom dia, vamos dar um bom dia aí pro meu irmão Claudião da Caçamba, minha amiga Nazaré lá na Grovila 6, a Nazaré é língua de fogo.
1: Bom dia, rato, é o Adriano, e rato tá acordando cedo, o que foi, rato? O que é que tá acontecendo com você, rato? Ao você acordar todo dia cedo assim. Bom dia, rato. Bom dia, rato. Ah, menino, o rato velho tá acordado. O rato tá pulando da cama de madrugada. É. Tá na sucesso, tá na boa. É isso aí. Maria das Dores. Maria das Dores. É das Dores. Bom dia, das Dores. Bom dia, das Dores. Você já tá acordada, minha filha?
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1: 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Eu tô por cá. Eu tô por cá na madrugada. Tô por cá. Eu sei de onde é que você tá. Bom dia, meu Brasil.
8: Eu sinto que chegou a hora.
1: Graça lá de Cido Mato. Graça de Cido Mato, como diz os meninos lá. É lá, Graça. Bom dia, Graça. Bom dia. Paulão, Paulão Véi. Paulão Véi, lá do Taquari, Selma. Oh, Paulo do Taquari. Paulo do Taquari e Selma, bom dia.
9: Bom dia, meu amigo Cardoso, como é que está? Tudo beleza, tudo na paz? Aqui tá tudo bem, né? Mas é que não tomou de bom, peguei uma gripe esses dias, rapaz. Ah, meio ruim, viu? Muito rouco mesmo, mas agora eu tô bem melhor, graças a Deus.
1: E foi, rapaz?
9: Obrigadão a Cardoso, sempre mandou um alô aí pra gente, viu?
1: Aham.
9: Deixa eu mandar um alô pro meu amigo Claudio, Zé Carlos. Claudio Mecânico.
1: É, Claudio Mecânico. Um
9: alôzinho aqui pra derrete. Toda a minha família. Todo esse pessoal da Guarinha que ouve o seu programa.
1: Aham.
9: Tá na sucesso, tá na boa. Tamo por cagadoso.
1: Ô, Paulo.
9: Uma pessoa cada dia de nós, né? A mente é você que pula todo dia de madrugada pra tá animando essa galera.
1: É cedo, é cedo.
9: Eu peço o programa, viu? Um alôzinho pra Dona Val, o Ito, a Lia Couto e o Janilto, né? E todo esse pessoal aí. Tá na sucesso, tá na boa.
1: Tá na sucesso, tá na boa. Ô, Paulo. Ô, Paulo. Ô, Paulo. O que é que você quer com gripe, Paulo? Você pegou pra quê, viu?
9: Bom dia, meu amigo Cardoso, como é que está? Tudo beleza, tudo na paz?
1: Ah.
9: Aqui tá tudo bem, né? Mas é que eu não tô muito bom, pegar uma gripe esses dias, rapaz.
1: Ô, Paulo, rapaz, você, se você pegou essa gripe, você joga ela fora. O que é que você quer com gripe, Paulo? Se você pegou ela, você joga ela fora. O que, rapaz, você pega a gripe, joga isso fora. Joga isso fora, meu amigo. Joga, joga. Porque essa bicha é que pega o povo, pega nós. A gripe é que pega nós, não pega gripe, não. A gripe é que pega a gente. Joga isso fora, rapaz. Joga esse trem pra lá. Joga, joga, joga fora. Joga, Paulo. Joga essa gripe fora, joga no mato, rapaz. Tá na sucesso, tá na boa? Eita, Paulo!
9: Ei, Cardoso, você também não deixa nada passar, não, né, Cardoso? Aí eu não sei se foi eu que peguei, se foi ela que me pegou, mas sei que.
1: Que tá aí?
9: Tá quieta, viu?
1: Joga isso fora, joga isso fora, joga isso fora, joga isso fora, joga essa gripe fora, que esse trem não é coisa de gente. Isso não é trem de gente, não, Paulo. Aqui na sua sucesso, rapaz, que hora é essa já? São 6:02, rapaz.
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1: O relógio tá marcando 6:02. Já, já eu tô de volta.
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1: Vamos lá, meu Brasil, vamos lá, olha a hora, já são 6:03. 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Muito bem. O relógio está marcando, agora são 6:05.
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1: 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Olha a hora, 6:07.
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8: 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Olha a hora, Brasil. São 6:16 agora.
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13: E Brasil, hoje o programa emendou. Hoje o programa emendou, Brasil. É, pai. Hoje vai ser diferente. Hoje vai ser diferente. Você queria sim, pois é. Agora, hoje vai ser desse modo. Vai ser desse modo mesmo. Vai ser desse modo, viu? Vai ser assim. Pois é, então você já fica, você já tá ligado. Como o programa tá emendado hoje, você vai ficar aí na sintonia e nós vamos batendo papo e vamos tocando o barco. Quando fica emendado assim, fica bom, não fica do jeito que você gosta? Não é exatamente do jeito que você gosta? Quando o programa tá emendado? Emendou aqui hoje. Tá, emendou, rapaz. Hoje emendou o trem aqui. Mas eu vou atender o povo. Eu tenho que atender o povo. Eu mesmo o programa emendado, mas eu não posso parar de atender o povo. Bom dia, Nicinha. Bom dia, Ernice. Nicinha. Ô Ernice. Cadê a Elaine? Cadê a Elaine, Ernice? É, Nicinha? Cadê a Elaine?
14: Eu não sei o que aconteceu.
13: Bom dia, Ernice. Bom dia, Ernice. Ernice, aí na 8, escutando o programa. Rapaz. Então é isto. É isto aí. O programa tá emendado, hoje tá bom. Zé Pedreiro. Alô, Zé Pedreiro, bom dia.
15: Bom dia, bom dia, bom dia. Aqui é o Zé Pedreiro. Chama. Bora, bora. Bora acordar, vamos acordar. Que é terça-feira, terçou. Bom dia,
13: terça-feira.
15: Pra todo mundo da rádio aí. É. Só agradecer a Deus, né? Por esse dia maravilhoso. Tá meio quente, mas. Glória a Deus, não tem que agradecer, né? Um feliz dia pra todo mundo aí. Valeu? Isto, que é Zé Pedreiro, chama.
13: É o Zé Pedreiro. Bom dia, Zé Pedreiro. Moral da Bahia. Bom dia, Val. Bom dia, Val. O programa tá emendado hoje, Brasil.
16: E aí, bom dia, bom dia, bom dia. Um alô pra todas minhas amigas e amigos que estiver ouvindo esse programa. Não vou falar o nome de todos, não. Esse programa tá muito curto, tá bom?
13: Tá bom.
16: Carlúcia, um abraço pra minha amiga Carlúcia, que ela passou na minha casa. Ah, Jesus amado, eu não tava. Ah. Alô pra Iraci, Fonso, lá no Barreiro Grande, todas as amigas do Barreiro Grande.
13: Iraci.
16: Um abraço pra Solange, pra Mônica, Tadinha. Pra todos que tiver ouvindo. Melzinha, Elzinha tá aí só sentada com a canetinha, tamo. Viu?
13: É, Elzinha.
16: Um alô pra todas minhas amigas e amigos. Um alô pra você, Cardoso. Um abração pra você. Pedro e família, todo mundo aí.
13: Pedinho.
16: Todo mundo, Raimundo. Não me.
13: Pedinho.
16: Tô mandando alô pra todos.
13: Pedinho, tá, Liege.
16: Palia, Pabela. Rufião. Que lembra de mim direto. Evanilza.
13: Ah. Vanilson, tá Vanilson.
9: Já tá em Serra do Ramalho, tá?
13: Já tá aqui.
9: Já. Aí é que é bom, eu gosto assim.
13: Pois é, Val. Solange já tá por cá. Solange já tá por cá. Ela já tá por cá. Ele gosta assim, né, Val? Ele gosta assim quando tá emendado. Ah, pai. O batom, categoria. Bora, batom. Ah, batom velho afamado. Tá aí ligado. Tá aí ouvindo a sucesso. Bom dia. Tamo por cá. Eu tô por cá. Eu sei de onde é que você tá. É, rapaz, o trem aqui é bom demais. Deixa eu chamar aqui Dona Francisca. Dona Francisca e Eto. Dona Francisca e Eto. Bom dia, Dona Francisca, bom dia, Eto. Bom dia, Dona Francisca, bom dia, Eto.
17: Bom dia, Cardoso, tudo bom? Como nós, tudo bem, graças.
13: Graças a Deus.
17: Senhor Jesus, passando para oferecer a Pai Famoso para todos os tiradores de leite aqui de Serra do Ramais, principalmente da Grovilha 18, né? E agradecendo a Deus por tudo, né? Que ele tem dado a nós por dia, pela luz que está iluminando, né? E mandar um abraço para todos, principalmente para Eto, Bruno, Jackson, Edson, Pedro, Regina, Célia, aqui da Gabriel 18, Tatúcia, Cleidinha e Tonho. E desejar a todos uma boa terça-feira e um abraço para todos.
13: Abraço, abraço, abraço, bom dia. Minha amiga Francisca Ieto, bom dia. Agrovila 18. Bom dia, Luciene Santos. Bom dia, Luciene Santos. Do bairro Belenzinho. Ela tá ligada. Oi, Luciene Santos. Tudo bem, Lu? Luciene Santos, que tá ouvindo a sucesso lá no bairro Belenzinho. É gente demais hoje no programa. Um abraço, meu povão. Célia Silva. Alô, Célia Silva. É a Célia Cigana, bom dia.
18: Bom dia, Cardoso. Bom dia pra todos os ouvintes do Sucesso FM, Cardoso. Manda aí a próxima música aí pra todos que estiver ouvindo aqui na minha empresa. Pra minha filha Nilma, que tá aqui. Quem você manda? Pra ela. A Vânia, o Hélio, o Edmar.
13: Vânia, Nilma.
18: Cláudio da Bahia. Dona Domitília também, a Dalva, a Leusa em Passos.
13: Domitília!
18: E a Luda em Boa Vista. Também Domitília. A Maltilde, né, Gravinha César, a Dona Helena.
13: Matilde!
18: Tá na sucesso. Tá na boa. Acorda, Brasil.
13: Acorda, Brasil. Nailde, minha amiga Nailde. Nailde lá da 18. Nailde da 18 também já tá ligada. Bom dia, Nailde. Bom dia, Neguinho. Bom dia, Neguinho, é o Silso. Neguinho é o Silso que tá ligado. Bom dia, Neguinho. Bom dia, Neguinho Moral.
19: Ô, Cardoso, bom dia, tudo bom? Manda um alôzão pra nós aí, Cardoso. Pra eu, meus filhos. E a esposa. Beleza? E aí, você mandou aquele dia, eu não tava em casa. Você mandou de novo um aviso. Quem achou o documento de Alberto Silva Corte, filho de Cabugeiro, então vou entregar em sua rádio aí, beleza?
13: Valeu, Cis, valeu, Cis, um abraço, bom dia, tá na sucesso, tá na boa. Alô, meu amigo José Gonçalves, bom dia, José Gonçalves, bom dia.
20: Bom dia, Cardoso. Bom dia, meu patrão. Manda música pra nós, Cardoso. O povo tá esperando o seu bom dia, Cardoso. Lembra de mim pra me lembrar. E você, Cardoso.
13: José Gonçalves.
20: Bom dia.
13: Bom dia, José Gonçalves. Bom dia, José Gonçalves. Bom dia, José Gonçalves. Bom dia. Eita, meu Brasil, o programa tá emendado. E quando tá emendado assim é bom demais. Quando tá emendado assim é bom demais. Bom dia, Ceicinha. Bom dia, Ceicinha. Ô, Ceicinha, que tem fia nos quatro cantos da cidade. Ela tem via nos quatro cantos da cidade, nos quatro cantos da cidade, ela tem via, Ceicinha.
2: Bom dia, meu amigo Cardoso, aqui é Conceição do Alto do Belenzinho. Tô passando pra... mandar um alô pra Val, na Santa Eulália, Janaína Lusitânia, na Fernando de Noronha, Jéssica, na Cidade Nova. Um amigo que eu tenho na Grovilha 6, a mulher do seu Sérgio. Seis, a minha xará, que é a mãe do seu Sérgio. E para todos os meus pessoal da Grovilha 10, para todos aqui da Grovilha 9, que é muito se eu falar, vou tomar esse tempo todinho que você tem hoje, essa programação todinha, só para falar da família.
13: Ave Maria!
2: Não, Cardoso!
13: Ave Maria, gente! Via bus, quatro canto da cidade. Ela tá ligada aí, o nosso programa hoje tá emendado. O programa tá emendado hoje. Bom dia, Guilmar, manda áudio, Guilmar. Manda áudio. O Pedão, Pedão tá ligado, lá na 18. Pedão, bom dia, Pedão, bom dia, Pedão.
21: Bom dia, Cardoso, bom dia, Cardoso. Como é que você tá, meu amigo? Tudo bem, graças a Deus. Passando aqui pra mandar um abraço pra Eto, Francisca, Paulinho, Perlita, minha amiga Regina lá da 6, Jackson. Deus abençoe nosso dia, Cardoso. Em nome do Senhor Jesus.
13: Amém. Que Deus nos proteja sempre. Alô, Cimazão da Boca da Vereda.
22: Bom dia, bom dia, bom dia, sucesso, né? Bom dia, Cardoso, passar pra dar um bom dia, oferecer um bom dia pra esse pessoal de Serra do Ramalho, né? Nossas comunidades ribeirinhas, né? Boa pessoa de Boa Vista, Caldeirão, pessoal da sede do município, né? As Grovilhas, recebe meu bom dia, pessoal da Boca da Vereda, Pambu, né? A Grovilha 3. Bom dia aí pros amigos que tá na estrada, né? Os amigos que tá no curral tirando leite, recebeu meu bom dia, né? É isso aí, vou mandar um bom dia também pro nosso grupo Desmantelo, né? Em nome do nosso amigo Léo Vaqueiro, né? Da Grovilha 10 e Duda Vaqueiro da Grovilha 8, os capa caceteiro, é isso aí, Zé Bucão e o vaqueiro mais testado, o vaqueiro das botas brancas de Serra do Ramalho, o vaqueiro Rogério Vaqueiro, vaqueiro das botas brancas, é isso aí, bom dia pra todos, pra você, Cardoso.
13: Valeu.
22: Solta a música aí, essa vaqueirama aí.
13: Abraço, bom dia. Manda áudio, Brasil. Eu vou atender todo mundo, Brasil. Vou atender todo mundo. Fica sossegado. Fica sossegado que eu atendo todo mundo.
23: Bom dia, Cardoso. Bom dia, Cardoso. Cardoso, eu mandei um áudio ontem, Cardoso. Parece que eu não vi que você. Se você mandou, viu aí, mandar um alô pra Val Cardoso e pra Ita, mandar pro Jardim do Rolo lá no Barreiro Grande e pra 21, pra Patrícia, pra todo mundo da 21, pra todo mundo da 21, viu? Pra Creuza e pra vocês da rádio aí, Cardoso, pra Jean, lá da 21 e pra Ricardo que tá tendo leite. Tá aqui, Cardoso, é nóis. Então, manda uma música aí de Mato Grosso e Matias, Cardoso, pra nós aí, beleza? Pra nós ouvir aqui, vamos, tirando leite aqui, ó. Tirar um leitinho, Cardoso, bora, bora.
13: Bora, Pedro, bora, Liege. Pedro e Liege. Pedro e Liege. Bom dia. Ô, Nalvinha. Nalvinha. Nalvinha. Nalva de Braulino. É Nalva de Braulino. Nalva de Braulino. Bom dia, Nalvinha.
24: Bom dia, Cardoso. Eu sou Nalvinha Giro Pontes. Se for possível, quero ouvir qualquer música com o Eduardo Costa. Ofereço para você, para toda a sua família, para meu amigo Duda Francisco, que foi ele que me deu esse...
13: Duda Francisco.
24: Esse zap de vocês. Para minha amiga Cassandra lá em Goiás, que ela tá ligadinha.
13: Cassandra em Goiás.
24: Para minha família aqui em Giro Pontes.
13: Giro Pontes. Ouvintes,
24: aquele cheiro da Nalvinha.
13: Um cheiro da Nalvinha. Um cheiro da Nalvinha. É isso aí, Nalvinha. Receba aí os nossos carinhos. Receba aí os nossos carinhos. Receba aí, Nalvinha, os nossos aplausos. É, aqui na sua sucesso. Ah, pá, hoje o programa emendou e tá lotado. Tá lotado aqui hoje. lotou, mas lotou lotaniano. Lotou lotaniano aqui, viu? Luzia Baixo. Bom dia, Luzia Baixo.
0: Bom dia, Cardoso. Lembra de mim pra lembrar de você, Cardoso.
13: Lembra de mim pra eu lembrar de você.
0: Ué, Cardoso, esqueceu de mim, Cardoso, foi?
13: Eu não.
0: Tem dia, né, Cardoso, que eu mandei áudio. Então, Cardoso, manda um alô pra todas as pessoas, Cardoso, que eu falo sempre, Cardoso. Maíra Grande, Parateca, Brasileira, Retiro, viu, Cardoso? Brasileira, pro São Antônio de Quinha, ali no Retiro e das Ambas, meus cunhados, cunhada. Maíra Grande, meu filho Osano, minha nora, meus netos, Tereza, Maluiz, Manel, seu Manel, Edmundo, Joaquim do Rolo, Dona Nô. Pra todos, viu, Cardoso?
13: Ah, bom!
0: Não esquece não, Cardoso!
13: Ô, Luzia Baixo! Você tá de boa aí, Luzia Baixo? É lá no Pau d'Arco. Luzia Baixo tá no Pau d'Arco, município de Malhada. Ela tá lá e ela escuta o nosso programa. Ô, Luzia Baixo! Você esqueceu de eu, rapaz? Rapaz, não faz isso com eu não, rapaz. São 6h40 agora. Maria da Lapa, bom dia, Maria da Lapa. Luzia Bate, receba aí os nossos aplausos. Muito bem, Luzia.
0: Bom dia, Cardoso. Tô aqui mesmo, Cardoso, te ouvindo, viu? Tô aqui mesmo, Cardoso.
13: Que maravilha, Luzia.
0: Tô bem, Cardoso, graças a Deus, Cardoso. E você, como é que tá, Cardoso?
13: Tudo em paz.
0: Que Deus abençoe, Cardoso, nosso dia.
13: Que Deus nos proteja.
0: Então, Cardoso, fiquei um dia sem internet, Cardoso.
13: Ah, rapaz, foi... Logo eu vi que era alguma coisa que não tava certo. Algo de errado não tava certo, eu percebi isso. Mas vamos, hoje eu tô por cá e o programa tá emendado, e quando o programa emenda, fica um trem do outro mundo, né, Neto de Brasília?
1: Manda áudio, que eu não sei ler. Manda áudio. Bom dia, meu colegado Cardoso. Tô por cá. De onde é que tu tá?
13: Tô por cá.
1: Bora cuidar, né? Correr atrás desse papel. Tomar um café pra dar um choque no corpo pra correr atrás desse papel. Tem um dia abençoado aí, meu colegado Cardoso. Manda áudio, que eu não sei ler. Porque com nós é assim, a madeira deita e o couro
13: come. E vamos correr atrás do papel pra botar na gibeira. É isso aí. Vamos correr atrás dos papéis pra botar na gibeira. É isso aí, menino. O trem aqui é daquele modo. Olha, amor. Vangevaldo, você vai devagar, Vangevaldo. Você vai devagar com andor que o santo é de barro. Vangevaldo, você vai devagar, pai. Vai devagar com andor que o santo é de barro, Vangevaldo. Você deixa de estripulia, Vangevaldo. Hoje são 6h42 nesse momento agora aqui. São 6h42 aqui na Sucesso. Bom dia, Vangevaldo.
3: Aí, Cadu, bom dia, Cadu. Como a gente ouvindo aqui, viu?
13: Tá, né?
3: O programa tá bom. Eu fechei a próxima música pra todos os ouvintes.
13: Isso.
3: Então, valeu, Cadu. Fique com Deus. Um bom dia pra nós.
13: Bom dia.
3: Tá na Sucesso, tá numa boa.
13: Tá na boa.
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Brasil. Bom dia. É hora de pular da cama. É hora de acordar. É hora de acordar, meu Brasil. E aí? Como é que tá você? Porque eu tô por cá. Eu tô por cá. Eu sei onde é que você tá. Ei, Brasil! Pelo menos dessa vez, vê se me entende. Pelo menos dessa vez, vê se entende.

0: Ei, Cardoso, gostaria de pedir você para cantar os parabéns e tocar uma música de Rick Renner. O nome da música é Mãe. Com uma pessoa muito especial, Cardoso, que sou eu mesma, que hoje eu tô aniversariando, Cardoso, tô muito feliz, fazendo 55 anos. Cardoso, meu amigo, um grande abraço, fica com Deus e até amanhã, se Deus quiser. Obrigada, Cardoso. Toca minha música.
1: Ah, menina! É isso aí, rapaz. Ave Maria, Ave Maria. Mó de quê, rapaz? Hein? É o quê, rapaz? Você não tá encontrando essa música, não? Não tá, não? Rapaz! É isso aí, o senhor, você encontra essa música aí? Esse encontra essa música aí, rapaz. Vê se encontra. Olha, se encontrar aqui, eu vou tocar. Mas eu não sei não, que eu já procurei aqui, não encontrei mais cedo. Olha, deixa eu olhar aqui. Deixa eu olhar aqui. O que é que eu tenho aqui agora? Nosso programa tá um negócio do outro mundo hoje aqui. E olha que hoje não deu tempo nem de eu fazer nenhuma pergunta hoje, né? Já são 6h46. Já são 6h46 aqui, rapaz. E eu não consegui nem fazer pergunta. Ô rato! O que? Ô rato! Você acordou cedo hoje, rato? Rato acordou cedo hoje. Ô rato! Bom dia, rato! Rato tá acordando cedo agora. O que é que esse rato tá caçando, rapaz? Será que tá fazendo caminhada, rato? Será que rato tá fazendo caminhada? Bom dia, rato! Bom dia, rato! Bota aí, cadê? Bota aí. Chama o rato, pode chamar o rato aí, chama o rato aí. O Adriano, cadê ele? Cadê o rato? Não tá aí, não? Tá aí o rato? Olha a hora, Brasil! São 6h47. Chama o rato, o Adriano. Bom dia, Adriano.
2: Bom dia, Cardoso. Bom dia, Serra do Ramalho, meu pedacinho de chão. Cidade acolhedora, a terra da vaquejada.
1: É isso aí, rato.
2: Bom dia. Vamos dar um bom dia aí pro meu irmão Claudião da Caçamba, minha amiga Nazaré lá na Grovila 6. A Nazaré, língua de fogo.
1: Bom dia, rato tá pulando da cama, é cedo. Bora, rato. Bora acordar, rato. É o que chama a Beta? Chama a Beta agora? Chama a Beta. Oi, Beta! Bom dia, Beta! Bom dia, Beta! Eu já tô por cá, Beta! Você, de onde é que você tá, Beta?
3: Bom dia, Cardoso! Como é que você tá? Tá bem? Eu também tô bem. Vou mandar um áudio aí pra minhas amigas, viu?

0: Alfredo, Cebola, Seu Antônio da Água, Catiúce, Suzane, Sueli, pra Nelson, pra Paulo, pra Mariudete, pra os meninos aqui, minhas filhas aqui também, pra Jorge com a família e pra todos, viu? Pra você também, pra essa música da programação aí, pra Marivaldo do Gesso. E os que eu esqueci, porque muita gente também, a gente esquece, viu?
1: Manda áudio.
0: Fique com Deus e um bom dia.
1: Manda áudio. Alô, meu Brasil. Alô, meu Brasil. Bom dia. Hein? Mandar um abraço aí também pra Neildes. Neildes. É tia Ni. Neildes, bom dia Neildes, a tia Ni, e mandar abraço também pra Sandro Borges, o Sandro Borges, Moral da Bahia, e Daiane e o Johnny, Johnny e Daiane. Mandar abraço aqui pra o Galeguinho da Ambulância, o Galeguinho da Ambulância

0: já tá ligado mais nós.
1: Bom dia, Cardoso. Quem fala é o Galeguinho da Ambulância, aqui na Grovilha 22. Quero mandar um alô aí pra minha esposa da Venice, pra Charles, pra Bidiel, pra minha nora dele, a Rosiane, minha netinha Mariana. E quero mandar um alô também aqui pra nosso amigo Doido Chá, Tony da Gata. Quero mandar um alô também lá pra Grovilha 21, pra Dez, pra Régio. E quero mandar um alô pros meus amigos lá na CSB, pra Jaitim, Carlinho, aquele povo tudo lá da CSB que ouve seu programa, Jaitim Nego Pablo. Quero mandar um alô também lá pra Grovilha 18, pra minha irmã Lica, pro meu cunhado Wilson, pros irmãos dele, pra toda aquela galera que ouve seu programa. Cardoso, tá na sucesso, tá na boa, tu manda áudio que eu não sei ler, meu amigo.
0: É isto aí, meu brother. Haha, menino, o trem hoje tá arrochado aqui, o negócio hoje tá bom demais. Galeguinho da Ambulância, Galeguinho da Ambulância já tá ligado, ele tá ligado lá da 22. E também Marinalva lá da 10. Marinalva lá na 10 também tá ligado.

coisa boa. É tá perto desse povo, é tá perto dessa gente, aqui na sua sucesso. Coisa boa demais, meu Brasil. Minha amiga Marinalva lá na 10. Lucinalva em Canabrava dos Farias. É bom demais, Brasil. É. O seu olhar não mente. O seu olhar não mente. É, eu sei que você sente saudade de mim. É, Brasil.

0: não mente, eu sei que você sente saudade de mim, Brasil. O programa emendou hoje. E quando emenda, fica mais gostoso. E aí o povo gosta e o povo não para de participar.
1: Bom dia, Rádio Sucesso. Bom dia, doutor Cardoso. Como é que você está? Tá tudo bem com você?
0: Tô por cá, Domitila.
1: Graças a Deus, tá tudo bem com nós.
0: Tudo bem.
1: Rapaz, meu negócio ontem foi bonito aqui na rádio, viu?
0: E foi?
1: Ô, moço, mas o Eros Ribeiro meteu a boca na Rádio Sucesso aí, eu gostei, viu? Eita, eita, que o Eros Ribeiro é fogo, viu? Gostei de ver.
0: E foi?
1: Muito obrigado, Cardoso, que sempre você lembra de mim, que Deus te abençoe.
0: Amém, Domitila.
1: Dá um abraço aí na Célia Cardoso, na Célia...
0: Célia Cigana. Cigana.
1: Ah, esqueci, meu pai.
0: Célia Cigana.
1: Mandou nesse instantinho aí um alô pra mim. A Célia Cigana. Aí um alô pra Célia Cigana, viu?
0: Viu.
1: E você também.
0: Um abraço, Domitila. São 6:57. 6:57. Relógio marcando, Brasil. Eunice, lá da 8.
2: Bom dia, Cardoso, bom dia, que hora? Tava na roça, Cardoso.
0: Tava na roça.
2: Que eu cheguei.
0: Um abraço, Eunice, na 8. Oi, Maria Júlia Lima da Silva. Bom dia, Maria Júlia Lima da Silva. É a Júlia. Bom dia, Julie.
3: Bom dia, Cardoso. Nós estamos por cá, Cardoso. Lembra de nós para nós lembrar de você. Bom dia. Bom dia, abençoado na paz de Cristo. Que Deus abençoe você, tua família, teu lar. Que Deus abençoe essa tua linda voz, né? Que Deus abençoe o teu emprego.
0: Obrigado,
3: também.
0: Obrigado.
3: E que Deus
0: obrigado.
3: Esteja sempre no comando de tudo e de
0: muito
3: todos.
0: Muito obrigado.
3: Gente, nos dando livramento, né, Cardoso?
0: Isso.
3: Manda áudio, que eu não sei ler, Cardoso.
0: Mas manda áudio.
3: O tempo passa e o tempo ruge, Cardoso.
0: Tempo
3: e
0: passa.
3: E aí, Cardoso, você tá bem, graças a Deus?
0: Eu tô por
3: Nós
0: cá.
3: Nós aqui estamos bem.
0: Graças a Deus. Graças à bondade divina. Alô, Avanilza. Alô, Avanilza, lá na 14.
4: Bom dia, Cardoso. Onde é que tu tá? Que eu tô por cá.
0: Eu tô
4: sumida,
0: por cá.
4: Mas tô por cá, viu, Cardoso?
0: Por cá.
4: Deus abençoe aí, né? Nosso dia, nos guarda, nos proteja, nos livra de todo mal, né, Cardoso? É, eu quero deixar aqui meu grande alô, né? Pra todos os ouvintes aí da Rádio Sucesso FM. Tá na Sucesso, tá na boa, né? Deixar aqui um abração pra minha amiga Lia, né? Meu amigo Marlon, minha amiga...
0: Marlon!
4: Val, né? Minha mãe foi embora, me abandonou, viu, Cardoso?
0: Dona Neuza.
4: Dona Neuza foi embora.
0: Dona Neuza.
4: Pra também, pra todos os ouvintes, né, Cardoso, que tá aí conectadinho na Rádio Sucesso. Valeu, Cardoso.
0: Ok, abração. Ok. Avanilza, um abraço. Nós teremos agora o horário político, mas daqui a pouquinho eu tô de volta. Nós teremos o horário político, mas daqui a pouquinho... Eu tô de volta, porque eu tô por cá. E você, onde é que você tá? Receba aí o nosso carinho, receba os nossos aplausos. Beijo grande, meu povo, já eu tô de volta. Logo depois do horário político. Logo depois do horário político.
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0: Alô, meu Brasil, bom dia! Bom dia! Eu estou por cá, eu sei. Onde é que você tá? Alô, meu Brasil, olha a hora. O relógio está marcando 7:26. O relógio está marcando 7:27 agora. Já mudou. 7:27, Brasil.
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0: Olha a hora, meu Brasil, são 7:28. Bom dia!
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7: 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Olha a hora, Brasil, são 7:33.

0: meu Brasil, bom dia. Ah, Ave Maria, hoje tá uma coisa aqui boa demais. É bom demais da conta. É bom demais da conta. Minha amiga Elzenita. Alô, Elzenita. Alô, Elzenita. Tudo bem, Elzenita? Um abraço pra você, Elzenita. Meu amigo Tonho da Gata. Bom dia, Tonho da Gata, bom dia.
1: Bom dia, Cardoso, bom dia, Cardoso. Tô com o Cardoso, tô na escuta. Por cá. Bom dia a todos os ouvintes da Sucesso, bom dia a todos. Bom dia aos tiradores de leite que tá com o radinho do Paulo da Cancela. Cabeça da Estaca, bom dia a todos. Deus dá uma terça-feira com muita paz e saúde pra nós todos. Valeu, Cardoso.
0: Bom dia. Um abraço. Bom dia.
1: Vou pra Galeria da Ambulância.
0: Tô indagado. Tony
1: Rufião, Rubem Nazaré, Erinho, Evandinho, da Casa do Peixe, Madui, seu Belmiro, Jesus Bandinho, Margot e todos os ouvintes que estão na escuta. Valeu, Cardoso,
0: nós. Valeu, um abraço, bom dia. Bom dia, Beta, lá na 6. Bom dia, Beta, na 6. Bom dia. Alô, alô, tia Ni. É a Neildes. Tia Ni é a Neildes. Bom dia, tia Ni. A Neildes. Neildes Santos. É a tia Ni. Alô, tia Ni. Bom dia, tia Ni. É, tia Ni já tá ligada. Bom dia, tia Ni. Um grande abraço pra você, tia Ni. Tudo de bom, tia Ni. É a Neildes. Neildes Santos. Tá ouvindo a Rádio Sucesso. Isso. Netão de Brasília. Bom dia, Netão de Brasília.
2: Manda áudio que eu não sei ler. Manda áudio. Bom dia, meu polegado Cardoso. Tô por cá. De onde é que tu tá? Bora cuidar, né? Correr atrás desse papel, tomar um café pra dar um choque no corpo pra correr atrás desse papel. Então, já abençoado aí, meu colegado Cardoso. Manda áudio que eu não sei ler. Porque com nós é assim, a madeira deita e o couro come.
0: A madeira deita e o couro come. Ai, meu Brasil! Mandar um abraço aí pra meu amigo Tom Santana. Alô, Tom Santana. Bom dia, Tom Santana. Bom dia, dona Cleonice. Bom dia. Bom dia, Jesualdo. Bom dia, Jesualdo. Bom dia, Raquelzinha do Requeijão. Raquelzinha do Requeijão, que já tá ligada. Dona Regina, bom dia. Bom dia também pra Juraci do Doce. Juraci do Doce. Bom dia, Juraci do Doce. Bom dia, Juraci do Doce. Bom dia, meu amigo que tá ligado, Regi. Regi lá da 8. Regi lá da 8 e com Jaque. Alô, com Jaque. Dona Lia. Alô, Dona Lia. Alô, com Jaque. Alô, Regi. Bom dia, meu povo.
3: Bom dia, Cardoso. Tudo bem, meu amigo? Como é que você tá, Cardoso? Tô bem, Cardoso. Ei, Cardoso, gostaria de pedir você pra cantar os parabéns e tocar uma música de Rick Renner. O nome da música é Mãe. Uma pessoa muito especial, Cardoso, que sou eu mesma.
0: Tá,
3: hoje eu tô aniversariando, Cardoso, tô muito feliz, fazendo 55 anos.
0: Ah, que maravilha.
3: Cardoso, meu amigo, um grande abraço, fica com Deus. E até amanhã, se Deus quiser.
0: Abraço.
3: Obrigado, Cardoso.
0: Abraço.
3: Toca minha música.
0: Abraço e parabéns pra você. Parabéns aos aniversariantes de hoje. Especialmente pra você que tá fazendo mais um ano de vida, 55 anos. Que Deus lhe abençoe. Que Deus lhe proteja. É, que essa data seja repetida por muitos e muitos anos. Deixa eu mandar um abraço aqui pra Severino. Alô, Severino. Bom dia, Severino. Bom dia, Severino. Bom dia, Leide. Aí na 17. Bom dia, meu amigo Vivi. Alô, Vivi. E minha amiga Gildete. Alô, Gildete. Bom dia, Gildete. Bom dia, Vivi. Bom dia, Lucas. Bom dia, Juraci do Doce. Bom dia, Gisele. Bom dia, meu Brasil. É isso aí, meu povo. Todo mundo ligado na Sucesso.
4: Bom dia, Cardoso.
0: Cocô.
4: Cardoso, você onde é que tá? Manda áudio que eu não sei ler. Lembra de mim pra me lembrar de você. Manda um alô aí pra essa turma toda aí, Serra Malense, todos os ouvintes da Sucesso. Da Valmir, da Um, Sinal da Boca da Vereda, Nina de Bergancinho, Cinelândia, Tim da Brauna, Edir Mauro. Manda pra todos do grupo Jovem Guarda, o grupo Amigos do Rádio. Beleza? Tem um bom dia a todos aí, todos ouvintes. Alô, Cardoso, hoje não vou pedir música não, porque não tá tocando as músicas, beleza?
0: Tá na Sucesso, tá na boa. Deus
4: abençoe nosso dia.
0: Alô, meu Brasil, bom dia, bom dia. Bom dia, Robson, bom dia, Robson. Bom dia, Robson. E Mari, Marilene. Isso, Robson e Marilene, escutando o nosso programa. Grande abraço. Bom dia, Deilde. Bom dia, Deilde.
5: Bom dia, Cardosão. Como é que tá vocês aí, locutor da rádio? Todo mundo bem? Todo povo da cidade? Eu vou mandar um alô pra minha família, Guarda Nova, minha mãe, minhas irmãs, minha sobrinha, meu sobrinho. Todos conhecidos da Covilha 9, todos conhecidos da Covilha 10, Covilha 11, 12, Tumarim, Mineira, Mata Verde, todos aqui de Taquari, todos Tabuleiro, boa sorte. E para a região completa, né? E tá na Sucesso, tá na boa. E escolha uma música boa aí que tinha na programação e volta para nós.
0: Valeu.
5: Um bom trabalho, um bom dia, fico todos com Deus.
0: Deus, um abraço, tudo de bom, Deus. Minha amiga Neildes, Neildes Santos, é a tia Ni. Oi, tia Ni, um abraço.
6: Bom dia, meu amigo Cardoso. E aí, meu
0: tia
6: amigo,
0: Ni.
6: Tudo bem? Tudo na paz? Já tô por cá. Que Deus Ni. Nos dá um dia abençoado. Manda um alô aí pros meus filhos, não vou falar o nome deles todos não, que são muitos, não empatem. Os meus filhos, pros meus netos, pra Cebolinha.
0: Cebolinha.
6: Pra Sintião, pra Natanael, pra Suzane, pra Sueli. E minhas noras, meus netos, em especial pra todos os ouvintes. Estou por cá, meu amigo, cheiro no seu coração.
0: Neildes, tia Ni. Receba aí os nossos aplausos, tia Ni. Um abraço, tudo de bom. Um abraço também aí pra Goi. Ô, Goi, Goi Jurubeba. Goi e Jurubeba e Cebolinha. Goi, Jurubeba e Cebolinha que estão na sintonia com a gente. Ô, Goi, bora botar água pro gado, Goi. Bora botar comida pro gado, Goi. Tanael, alô Tanael, um abraço Tanael, bom dia. Sandro Borges também tá ligado. Ô Júnior de Lunga, bom dia Júnior de Lunga. Júnior de Lunga também tá ligado mais nós. Ô Júnior de Lunga, aquele abraço meu brother. Júnior de Lunga tá aí ligado, Meca tá ligada, Preta tá ligada, alô Preta. Oi Preta, bom dia. Bom dia, Meca. Bom dia, Lunga. Bom dia, Bala. Bom dia, Cida. Bom dia, meu pai.

Meu Brasil, bom dia. Olha, são 7h45. Você já sabe, né, Brasil? Você já sabe que esse é o programa mais badalado do Brasil. É o programa mais badalado do Brasil.

0: João, bom dia, João. Aqui não é, não, igual casa de, não é igual casa de rico. Aqui é igual casa de pobre. Você sabe como é casa de pobre? Você sabe como é que é? É fartura demais, Brasil. É fartura. Casa de pobre é uma fartura. Casa de rico é diferente.
1: O Paulo, você quer ver coisa sem graça? Você fazer visita na casa de rico. Você não come nada. Eles não oferecem nada. Você entra com fome, sai sem comer. Na casa de um rico, se você pedir um copo d'água, ele já tem um caixotinho branco assim, parafusado na parede, que sai água gelada.
0: E é, compadre.
1: Tava pendurado do lado.
0: É o bebedouro, compadre.
1: Um descartável ali, bebe um copo d'água e só. Nem a geladeira de
0: rico,
1: a gente não abre pra beber água.
0: Ah, não.
1: O pobre, você chega na casa dele, ele já oferece uma panela e meia de munguzá.
0: Cuscuz.
1: Melancia, café, cuscuz com inhame, coalhada. Pão de ontem com carne moída também de ontem.
0: Isso,
1: e quando você vai embora, você ainda leva duas mudas de planta,
0: torresmo,
1: de cachorro, meia dúzia de ovo e uma sacola cheia de casco de barba de timão pra fazer garrafada pra pedra no rins. Pobre é que é bom do gente visitar. Você vai na casa de rico, você não come nada.
0: É verdade, compadre, é verdade, compadre. Compadre, toda água é mais ou menos assim, compadre. É mais ou menos desse jeito, compadre, toda água. É um negócio. Aqui na Sucesso. Aqui é um programa que é uma fartura do outro mundo. São 7h47. 7h47. Ave Maria. Esse é o mais badalado do Brasil. Chama. Chama, Brasil.
2: Cadê a música do. Se não tiver de Mato Grosso, minha tia, troca. É. Milionário José Rico. Se você não achar aí da outra, acorda, manda a música, Carlos.
0: Tá na Sucesso, tá na boa. Eita, meu Brasil! Casa de caboclo! Assim é a nossa casa! Cada. É assim mesmo, sol! É sol, é dona Solange! Assim é a nossa casa, a fartura do outro mundo, graças a Deus! Eita, meu Brasil! Alô, alô, Brasil! Onde você estiver?
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0: O relógio está marcando agora 7h48. 7h48. 7h48. Oi, meu povão. Oi, meu povão. Minha amiga Graça. Alô, alô, Graça. Lá de Sítio do Mato. Alô, Graça de Sítio do Mato.
4: Cardoso, na primeira cacetada eu tava ainda acordando e acordei já tarde, porque eu fui dormir meia-noite. Mas eu tô aqui, tá bom?
0: Tá bom.
4: Eu tô por aqui. Tudo bem com o senhor?
0: Tudo doutor? Bem.
4: Tudo eu bem. Espero que sim, que o senhor tá junto aí, conversando de boa, alegre, satisfeito. Que isso. Maravilha.
0: Maravilha.
4: Senhor, mas eu alegra, sim. Que Deus nos abençoe, tá com saúde, tá alegre. Obrigado, muito obrigado pela pessoa aqui do senhor. E

0: contra de nós, tá bom?
1: Passa.
0: Um abraço, amiga.
1: Tudo
0: e um
1: de
0: bom dia de novo, meu amigo.
1: Bom dia. O relógio marcando 7:50 agora. 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

0: Meu Brasil, é a casa de caboclo. O relógio está marcando 7h52. 7h52. Mas é verdade, casa de caboclo é assim, dona Solange. É assim, dona Solange. É a casa de caboclo, é a casa do pobre. É assim, é desse modo. É uma fartura danada, pai. É justamente desse modo assim. Olha, são 7h52. É uma coisa do outro mundo. É a coisa do outro mundo.
1: Nunca vi um trem assim.
0: Coisa boa, hein?
1: Parecer surpresa pro senhor, mas o progresso passou e acho que esqueceu.
0: O progresso passou, acho que esqueceu de mim. Alô, Brasil. Alô, Brasil. Alô, dona Solange, dona Solange. Ô, sol, bom dia, sol.
2: São 7h, mais 50.
3: Ei, Cardoso, e a gente é que é feliz quando a gente chega na casa, é bem recebido.
0: É.
3: Tem sempre um café coado, um abraço verdadeiro.
0: É.
3: Nossa, um boa sorte, igual a dona Nô fala.
0: É.
3: Isso é felicidade, isso é viver.
0: É verdade. Um beijuzinho, né? É, o beijuzinho, aquele beijuzinho gostoso, né? Os pão de ontem também, né? As torradinhas, as coisas boas, rapaz. Aquelas petinhas gostosas, as brividades, é um negócio do outro mundo. É isso aí, é ovo frito. Ovo frito com gema mole, com arroz, é coisa boa.
4: O Paulo, você quer ver coisa sem graça, você fazer visita na casa de rico. Você não come nada. Ele não oferece nada. Você entra com fome, sai sem comer.
0: Entra com fome, sai sem comer.
4: Se você pedir um copo d'água, ele já tem um caixotinho branco assim, parafusado na parede, que sai água gelada e o copo descartável pendurado do lado. Aí você pega um copo descartável ali, bebe um copo d'água e só. Nem a geladeira de rico a gente não abre pra beber água.
0: Abre com uma!
4: Você chega na casa dele, ele já oferece uma panela e meia de munguzá, melancia, café, cuscuz com inhame, coalhada, pão de ontem com carne moída também de ontem. E quando você vai embora, você ainda leva duas mudas de prato,
0: torresmo, leite, café,
4: meia dúzia de ovo e uma sacola cheia de casco de barba de mão pra fazer garrafada pra pedra no Rix.
0: É isso.
4: Acabar um dia de visitar. Você vai na casa de Rix, você não come nada.
0: Ave Maria, Brasil! É isto aí, meu Brasil! Mato Grosso e Matias, 24 horas de amor.

0: coisa boa tá perto dessa gente, tá perto desse povo, não é? Bom demais, né, meu Brasil? Bom demais, meu Brasil. Agrovila 7, ouvindo a sucesso, meu amigo Beisola. Alô, Beisola. Alô, Beisola. Lá na 7. Leonardo também tá lá na 7. Ô, Leonardo, o nosso abraço. Tudo de bom, Leonardo. Beisola também tá ouvindo.
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0: É, meu Brasil, acabou, foi?
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0: Acabou. Já já tem Lorena. Já já tem Lorena Ramos. Chega com Bom Dia. Sucesso.
1: Sucesso. É. Eu não tenho tanto tempo assim.
0: É, meu Brasil. Agora, deixa eu mandar um abraço aqui pra. Pra Dinha. A Dinha tá ligada. Bom dia, Dinha. Bom dia, Dinha. Bom dia, doutora. Doutora Mônica. Doutora Mônica também tá ouvindo. Alô, doutora Mônica. Alô, doutora Mônica. Alô, doutora Vilma. Alô, Elzinha. Bom dia, bom dia. Tá na sucesso? Tá na boa. Tá na sucesso? Tá na boa. Alô, meu Brasil. Alô, meu povão. Povão da Bahia, povão do Brasil. E é como eu digo sempre: segure firme na mão de Deus e meta o pé na estrada. Porque quem anda com Deus não pode ter medo de nada. E esse meu Deus que eu acredito piamente, ele que me guia, que me orienta, que me ilumina, que me segura, que me sustenta e que me trouxe até aqui, ele nunca, nunca, nunca, nunca, nunca vai me deixar cair. Um abraço, meu Brasil. Um abraço, meu Brasil. Fiquem todos com Deus, que eu tô indo com ele. E amanhã com ele eu estarei de volta às 5 horas da manhã. Um grande abraço, minha gente. Um grande beijo, meu povão. E até amanhã cedinho, acreditando em Deus, o construtor do universo. Beijo, gente. Beijo, gente. Oi, meu Brasil. Um beijo grande, minha gente boa do rádio. E até amanhã cedinho, acreditando em Deus, o construtor do universo. Meu amigo Paulo Preto e Dona Cissa. Paulo Preto e Dona Cissa. Meu amigo Nau e Dona Branca. Nau e Dona Branca. E ainda o meu amigo Japa. Bora, Japa, bora, Japa. Eu só sei te lembrar, Brasil. Te lembrar, meu Brasil. Beijo, gente. E até amanhã cedinho, acreditando em Deus, o construtor do universo. Beijo, gente. E até amanhã, se Deus quiser.

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exato momento. Lorena, são 8 horas, mas olha, eu já pintei. Da hora que eu acordei até agora, já fiz de um tudo. Que maravilha, que bacana. Pra você que ainda não fez nada também, tudo certo. Cada um no seu tempo, né? Assim que funciona.

motivada, a esperança de que coisas boas podem acontecer a qualquer momento, né? Porque enquanto Deus nos dá mais um amanhecer, Ele também está nos dando uma nova oportunidade para a gente fazer diferente. Eu sou a Lorena Ramos e a partir de agora a gente fica juntinho aqui, ó, com Bom Dia Sucesso. Muita informação.

setembro, penúltimo dia deste mês, e talvez a gente para poder fazer um balanço de setembro e olha para trás e fala assim: meu Deus do céu, setembro passou rápido, tanta coisa que deu errado esse mês, tanta coisa que eu esperava dar certo e não deu, e pode bater aquele desânimo, mas repreende aí, viu? Olha, o fim de setembro não significa o fim da esperança, não. A Bíblia diz em Eclesiastes 3, no verso 1, que tudo tem o seu tempo determinado e há tempo para todo propósito debaixo do céu. E olha que palavra bonita, né? Tudo tem o seu tempo. Tem coisa que a gente quer para hoje, mas Deus está preparando para o momento certo. Jesus contou a parábola do semeador, né? Que a semente é lançada na terra, mas ela não vira árvore no mesmo instante. Não vira, gente. Primeiro ela fica ali escondidinha. A semente, ela, né, fica ali bem escondidinha. Você que é da roça, você sabe que não é assim. Não é num piscar de olhos, né? Ela cria a raiz, ela cresce. E o fruto vai aparecer quando? Meu Deus. Tem certas tipos de plantas que a gente não sabe nem quando que vai ver o fruto, né? Tem coisas que você planta que você não, nem sabe se você vai alcançar, né, ver aquele fruto. Tem coisa não que é mais rápido, um bucajá, por exemplo. Eu ganhei uma muda de um bucajá outro dia. É um bucajá aí diferente, a dica que me deu. Beijo de... É coisa assim, gente, de um ano ele tá produzindo, que loucura. Eu fiquei abismada com aquilo. Falei, gente, como pode? Menos de um ano, não fecha nem um ano, já tem fruto. Ah, mas tem coisa que não é assim, não, né? Já tem planta que... árvore frutífera que você planta e aí demora. Damasco, né? Tem o damasco, por exemplo. Diz que o damasco é uma era. Vai ser para os seus netos que vão colher aí os frutos. Enfim, talvez Deus esteja trabalhando naquilo que os seus olhos não conseguem enxergar. Então, nesse penúltimo dia de setembro, não carregue para outubro apenas aquilo que deu errado. Leve a sua fé, a sua esperança, a certeza de que amanhã é um novo começo. Pensa positivo, acredite que pode melhorar. Não porque a vida vai ser perfeita, mas porque Deus, ele continua cuidando de você, mesmo nos dias difíceis. Em Mateus 6, o verso 34, Jesus diz: não vos preocupeis com o dia de amanhã, pois o amanhã trará suas próprias preocupações. Então faça a sua parte hoje, plante hoje, ore hoje, agradeça hoje. E deixe o amanhã nas mãos de Deus. A gente sempre tem que pensar no próximo, né? Que tal você plantar pensando nos seus netos? Pensando em quem vai vir? Que problema tem quem vir de sua família ou de outra família que seja colher os frutos que você plantar hoje? Não vamos pensar, não vamos plantar já pensando em colher. Vamos plantar pensando assim: tudo bem se eu não colher agora, mas alguém vai colher por mim, né? Isso aí também é amar ao próximo. Setembro está acabando, mas sua história continua. Que vem outubro, que venha um novo tempo, que a gente entre nele com o coração dizendo: olha, eu acredito, eu ainda tenho esperança, eu creio que dias melhores virão. Porque para tudo, como a gente disse aqui já no início da mensagem, né? E é bíblico isso, tá lá na Bíblia, em Eclesiastes. Tudo tem o seu tempo determinado e há tempo para todo propósito debaixo do céu, né? Então, enquanto Deus nos der um novo amanhecer, ainda existe sim uma oportunidade, né, para a gente recomeçar e buscar sempre o quê? A nossa melhor versão. Você está buscando a sua melhor versão? Então bate aqui que eu também tô. Vamos junto então. 8h25.

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1: Sucesso, bom dia, 8h29, mudou, 8h30 agora.

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1: Sucesso, 8h34. Bom dia, minha gente. 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
1: Sucesso! Bom dia! São 8h37 agora. Aumenta o volume do seu rádio. 8h37, Danilo e Davi, eu

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1: Tá na sucesso, tá na boa. Primeiro bloco das previsões astrológicas. Bom dia, arianos! Hoje, atenção redobrada com finanças. Evite gastar mesmo com boas oportunidades de diversão e aposta. Então, se você estiver solteiro também, um novo interesse pode animar a sua rotina, enquanto o amor no relacionamento vai ficar mais intenso. Cuidado com ciúmes, tá bom? Aproveite o dia com equilíbrio. Vamos aos números da sorte: 08, 16 e 32. A cor do dia é a cor vermelha. Bom dia para você de Touro. Taurinos e taurinas, ótima manhã. Dia para mostrar seus talentos com confiança, mas evite resistir às mudanças. Sua família fica acolhedora e generosa, embora a teimosia possa criar tensões à noite. No amor, seja direto e valorize as conexões sinceras, apostando na simplicidade e também na autenticidade. Números da sorte para hoje: 21, 45 e 60. A cor do dia é a cor verde. Se você é do signo de Gêmeos, uma ótima manhã. Hoje é um bom dia para compartilhar ideias, fazer network, participar de entrevistas e muito mais. Agora, cuidado para você não falar demais. Aproveite momentos de descanso no sofá para recarregar as suas energias. Já no amor, o clima fica mais reservado, então observe com calma e evite expor demais os seus pensamentos. Aproveite o dia, viu, Gêmeos? Números da sorte para hoje: 30, números 44 e também 56. A cor do dia é a cor azul. Já tem previsões para Câncer, Leão, também tem previsão para Virgem.

0: Sucesso, mentirosa. O Guilherme aqui no Som da Sucesso. Tá na Sucesso, tá na boa, bom dia.
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0: Oiê, tem mais previsões chegando pra você. Tá na Sucesso, tá na boa. Câncer, Leão e Virgem. Cancerianos e cancerianas, as oportunidades de melhorar os seus ganhos aumentam, mas cuidado com os gastos impulsivos à noite. A vontade de estar perto dos amigos cresce, um encontro simples pode acontecer ou até mesmo evoluir para algo mais sério. No amor, momentos casuais podem abrir espaço pro romance, tá bom? Números da sorte para hoje: 05, 17 e 53. A cor do dia é a cor azul bebê, o azul bem clarinho. Leoninos e leoninas, muito bom dia. Para você do signo de Leão, nesta manhã de terça-feira, hoje a carreira ganha destaque com a lua no ponto alto do seu mapa, trazendo segurança e boas oportunidades. Aproveite para avaliar o futuro e agir com persistência. No amor, seu charme fica em alta e pode conquistar corações. Aproveite o dia para ser feliz, tá bom? Números da sorte para hoje: 27, 38 e 59. A cor do dia é a cor vermelha, Leão. Bom dia para quem é do signo de Virgem. Virginianos e virginianas, ótima manhã para hoje. Dia de organização, muito planejamento, aproveitando a lua em touro para colocar ideias em práticas. Faça pausas, aprecie momentos que elevam seu bem-estar e desacelere a noite. No amor, mantenha os pés no chão ao explorar novas possibilidades, especialmente nas redes sociais. Números da sorte: 11, 18 e também 55. A cor do dia para você de Virgem é a cor lilás. Daqui a pouquinho tem Libra, Escorpião, também tem Sagitário aqui pela Sucesso.
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0: Na Sucesso, faltam 5 para as 9. Chegando o nosso flashback com a Mayara Kelrin, dedicado especialmente para o meu amigo Márcio do Rio, sempre na sintonia do programa. Márcio, bom dia para você, bom dia para a Nalva também. Obrigada sempre pelo carinho da sintonia. Tá na Sucesso, tá na boa.

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1: Sucesso! 9 horas em ponto em Serra do Ramalho.
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0: Sucesso FM, são 9 horas em ponto em Serra do Ramalho, direto da redação, a edição das 9 da manhã. Hoje é terça-feira, 29 de setembro de 2026. Alerta laranja, 74 cidades da Bahia enfrentam perigo por baixa umidade. Greve na Caixa, o TST julga nesta terça-feira o dissídio dos trabalhadores. E Bom Jesus da Lapa decreta emergência econômica no setor agropecuário. Confira agora no Direto da Redação.
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0: O Instituto Nacional de Meteorologia emitiu alerta laranja de perigo para baixa umidade em 74 cidades da Bahia. O aviso prevê índices entre 20% e 12% e inclui a cidade de Serra do Ramalho, Bom Jesus da Lapa, Xique-Xique e Carinhanha. O cenário pode favorecer incêndios, provocar irritação nos olhos, nariz e boca, além do ressecamento da pele. O IMET recomenda aumentar a ingestão de líquido e evitar exercícios físicos nos períodos de baixa umidade. E a greve dos empregados da Caixa Econômica Federal chega a um momento decisivo nesta terça-feira. O Tribunal Superior do Trabalho julga às 14h30 o dissídio coletivo envolvendo o banco e os seus trabalhadores. A paralisação começou no dia 10 de setembro. Uma decisão anterior determinou a manutenção de pelo menos 60% dos empregados em atividade durante a greve. Bom Jesus da Lapa declarou situação de emergência econômica no setor agropecuário por 180 dias. O decreto aponta aumento dos custos de produção, redução das margens, preços insuficientes, perdas acumuladas, aumento do endividamento dos produtores. Também estão entre as dificuldades o acesso ao crédito e as condições climáticas adversas. Essa medida busca fortalecer a articulação com instituições financeiras, cooperativas e governos para as alternativas de crédito e renegociação de dívidas. Direto da redação de volta a qualquer momento. 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
6: 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Bom dia, 9 e 6. 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

0: Catiúça. Fala, menina.
1: Bom dia, ouvinte.
0: Como é que você tá, Catiúça?
1: Oi, esse dia.
0: Amém.
1: Que se inicia.
0: Amém.
1: Lorena, a minha palavra hoje é coragem.
0: Coragem.
1: É força. Você vai perguntar, essa mulher tá falando de força e de coragem? Sim, força e coragem. É o que Isabel Catúça tem pra passar. Que mesmo, Lorena, estamos no setembro verde, tá indo embora amanhã. Essa mulher

0: ter coragem. Lorena, não é fácil eu dizer pra você, eu tô indo ao caminho de ser um assistente, de assistir pessoas com problema e eu dar a mão com duas muletas. Onde tem pessoas normais que não fazem nada. Onde tem pessoas que dizem ser normais. Eu tenho as pernas normais, mas eu não faço isso porque eu não tenho coragem. Ei, você aí do outro lado do rádio, olhe no coraçãozinho de vocês. Quantas vezes vocês se acovardaram e algum sentimento que vocês plantaram, mas vocês no meio do caminho jogaram a planta no lixo? Tô falando com vocês que tá do outro lado do rádio. Eu não tô falando comigo, não. Tô falando com vocês. A covardia. Quando vocês tiveram sentimento, seja verdadeiro, bota pra fora. Lute por isso, trabalhe por isso. Faça igual eu faço. Eu tô no terceiro ano da faculdade, há um ano e cinco meses, entrou uma planta no meu coração. Entrou? Por que entrou? Porque eu abri a porta e disse, entre. A porta tá aberta, você pode entrar. Então, por a divina força, a coragem que hoje eu tenho, você não teve, jogou a lata no meio do lixo, mas a lata não foi jogada, a lata guarda sentimento sigiloso. Você do outro lado do rádio, você pode ter coragem, levantar a cabeça e dizer, eu sou capaz. Coragem é a palavra, força. Não tenha medo dos espinhos da estrada, Lorena. Nunca tenha medo de nada, nem de ninguém. Encare, se vier para encarar. Se não vier, porque Deus permitiu que não é para vir. Mas seja qual for o problema, encare. Igual eu tô encarando, é 1 ano e 5 meses que eu venho encarando isso. E eu tô encarando sozinha, com minha fé, com minha coragem. E no terceiro ano de uma faculdade, onde muitos não fazem, mas me criticam e me julgam. Mas quem julga será julgado. Essa é a resposta. Que Deus abençoe a todos.
1: Amém, minha
0: Lorena,
1: linda.
0: Minha música é de Zezé, você já sabe.
1: Pode deixar.
0: Que Deus proteja seu dia. Um abraço para você, suas filhas. E um
1: Obrigada.
0: Abraço para todos.
1: Deus abençoe você.
0: Que Deus abençoe
1: você.
0: Cada ouvinte na casa deles. Dando paz, saúde e vitória. Obrigada, Grupo Nil Roriz, por

0: ritmo. Desse jeito mesmo, Catiúça, jogue duro. 9:12 na Sucesso.
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5: Bom dia!

0: dia.
1: Isso, botei pra correr.
2: Devagarzinho, peraí, menina. Ai, minha irmã, fala devagar, agora vai.
0: Bom dia.
2: Bom dia, Maria.
0: Queria mandar um feliz aniversário para meu pai, Mielinho, que ele tá completando hoje mais um ano de vida, que abençoe ele. Feliz aniversário, papai.
2: Ô, oh, gente.
3: Bom dia, Lorena.
2: Bom dia.
3: Eu gostaria que você mandasse os parabéns pro meu esposo Miguel, que tá completando mais um ano de vida hoje. E que seja sempre esse homem maravilhoso que ele é. Um bom marido, um bom pai e um bom filho. Um bom companheiro, viu? Um companheiro para todas as horas. Que Deus proteja ele e dê muitos anos de vida para ele. Feliz aniversário, meu amor.
2: Que coisa linda! Parabéns, Miguel! Muitos anos de vida, saúde, paz, amor, alegrias, união na sua família sempre. Que Papai do Céu abençoe grandemente a sua vida.
4: Muitos anos de vida, muitas felicidades, saúde, paz e amor.
2: O Miguel é esposo da Vadilene, papai da Dulce Maria, da Maria Eduarda, e eles são da comunidade de Morrinhos, no município de Serra Dourada, e ouvem a Rádio Sucesso por lá. Ó, que maravilha! Um beijo grande e um bom dia e parabéns!

0: confira as previsões para Libra, Escorpião e Sagitário.
1: Oiê, mais previsões chegando para você na Sucesso FM. Librianos e librianas, bom dia, ótimo dia para revisar suas finanças e economizar. Mas cuidado ao misturar dinheiro com amizades. Novas conexões podem fortalecer sua rede social, mas evite assuntos delicados. No amor, a paixão fica em alta, mas mantenha a cautela com possíveis descobertas, tá bom? Números da sorte para hoje, confira: 16, 24 e também 62. A cor para hoje é a cor rosa. Para você do signo de Escorpião, uma ótima manhã, muito bom dia. Confira agora o que dizem os astros para o seu signo. O sucesso tá on no trabalho, com boas chances de promoções e novas parcerias, especialmente para quem trabalha por conta própria. No amor, o clima fica quente e sedutor, mas evite ciúme excessivo. Aproveite o dia para fortalecer laços e viver momentos especiais. Confira os números da sorte: 23, 17 e também 30. E a cor do dia, para você que é do signo de Escorpião, é a cor verde esmeralda. Bom dia para você de Sagitário. A lua taurina favorece uma rotina prática, ajudando a organizar tarefas e hábitos. Cuidado com o cansaço e a tentação de perder o controle da alimentação. Quem está solteiro pode encontrar alguém interessante. Quem já tem alguém especial deve demonstrar carinho com gestos simples, tá bom? Números da sorte para hoje: 12, 09 e também o número 61, tá? A cor do dia é a cor prata. Já tem previsões para Capricórnio, Aquário e tem também previsões para quem é do signo de Peixe.
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1: 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Bom dia, gente! 9:29.
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1: 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Confira 9:35 na Sucesso. 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

0: Fala, minha
1: bom
0: linda.
1: Dia.
0: Bom dia. Qual é?
1: É essa.
0: Qual?
1: Que Deus me dá vida, saúde, felicidade. E tu seja mulher, tu seja guerreira. Só que não sou muito bem, porque perdi meus pais, minha mãe, e fico vazio por dentro, mas a palavra que quero dizer pra você é essa. Todo dia agradecer a Deus, levantar mais um dia de felicidade pra mim. Que seja mulher ou seja mulher guerreira. Olha os meus problemas, mas eu não tô tudo na mão de Deus. Eu quero que você passe uma música pra mim, de Bruno e Marrone.
0: Pronto, meu amor, daqui a pouquinho eu passo, viu? Um beijo bem grandão pra você. Na Sucesso FM, 9 da manhã, 46 minutos. E agora, sabe onde eu vou? Eu vou lá no centro da cidade, vou fazer um giro, mas não vou sozinha não. Eu vou chamar o Isaac pra ir junto comigo lá na Tec Mais. Oi, Isaac, bom dia.
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1: Uau. Aí, Lorena, isso aqui é o giro de ofertas da Sucesso FM, até que mais com ofertas especiais para você. Botava estudo com Lorena Ramos.
2: 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Vai girando no centro de Serra do Ramalho, Lorena, trazendo as ofertas especiais para você nessa terça-feira.
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2: Bom gosto! Patricinha de olho azul.

0: mandou pra nós, pra linda Marliano, pra Conjac Marliana hoje, pra minha menina na Cidade Nova. E pra essa mulher que tá falando na rádio aí, é
1: Catiúça.
0: Porque eu quero mandar um alô pra ela, mas eu falo no, muitas pessoas e esqueço de falar o nome dela.
1: É Catiúça. É isso mesmo.
0: Essa Catiúça aí fala muito bom, muito bonito na rádio. Ela é uma pessoa muito maravilhosa, especial.
1: Catiúça é, com certeza.
0: E tudo de bom
1: uma
0: pra
1: benção.
0: Ela também. E passa a música pra ela também que eu tô oferecendo. Você passa aquela, se tiver, Lô, aí você passa da programação. É toque, toque, de gay, toca esta lambadão. Você passa a música aí, viu, Ló?
1: Tá bom,
0: toque,
1: meu
0: toque
1: amor.
0: Toque, de gay, viu? Passa lambadão. Ofereço pra ela, ofereço pra todo mundo que tá na escuta. Todo mundo e São Raimundo. Pra você também, Batom da Doce, marra a esposa dele. Pra todo mundo que tá escutando. E se não tiver a música de toque, toque, de gay, Ló, você passa a música de Júlio Nascimento, viu? Qualquer uma de Júlio Nascimento, tá bom? Pra sua mãe, suas meninas, aí, Ló. É muita gente, mulher. Se for mandou falar, é até mediante, é o dia todo falando.
1: Eita.
0: É muita gente. Quando eu saio na rua, muita gente fala, moça, Zilda, manda Lorina passar a música lá pra mim, ofereça a música pra mim também. Aí, se eu for falar, Ló, eu tomo os passos de muitas
1: Eita,
0: pessoas,
1: Zil.
0: Né?
1: É
0: por isso
1: você
0: que eu
1: é muito conhecida.
0: Falo muito na rádio agora,
1: muito popular.
0: Porque eu tomo espaço dos outros falar.
1: Imagina, meu amor.
0: Falar, agora eu tomo espaço de muita gente.
1: Mas aqui tem espaço pra você sempre.
0: Né? Tchau, Ló, um abraço.
1: Tchau, meu amor. Deus abençoe sua vida sempre.
0: E um bom dia.
1: Bom dia, Zil.
0: Fica com Deus, Ló.
1: Mas só, fique em paz, aqui tem espaço pra você sempre, fica à vontade. A sucesso é sua, Zil. 9h51. Oi, bom dia. Calosão, hein, Creuza?
2: 40 graus de quente,
1: Lore.
2: E aí, como é que tá tua filha, tua mãe?
1: Todo mundo bem, graças a Deus.
2: Eu quero que você mande um alô pra Carol lá na Gravilha 19, mais Ana, minha amiga Carol lá na Gravilha 19, viu? Minhas irmãs lá no Troncamento, duas lá, dois na Gravilha 11, dois, um em Goiânia, outro em São Paulo e os outros aqui no Taquari, viu? Meus filhos também na Bacia de Guanafia, mais veadinha, e o Gilmar, com a família lá em Coca-Vini, Goiás. Um bom abraço, uma boa...

0: terça-feira abençoada pra você, Lore. Deus abençoe. Damos
1: amém, nós todos.
0: Eu quero que você faça a música de Guilherme Silva, Barquinho de Ouro. A gente vai pode passar qualquer uma. Faz para todos da rádio. Fica com Deus.
1: Um nossa, beijo, Creuza. Bom dia, minha linda. Deus abençoe. Obrigada, viu? Pelo carinho sempre, sempre, sempre. Na sucesso, agora 9h52.

0: Lindina, obrigada pelo carinho da sintonia lá em São Paulo, capital, acompanhando a gente.
1: Foi lá, Nena.
0: Oi, Marla. Bom dia, meu amor.
1: Marla, acho que da Grovilão.
0: Tá boa, meu bem?
1: É, abençoada terça-feira pra você e toda a equipe da Sucesso. Gostaria de ouvir um flashback com Leandro Leonardo, Pop Vivim. Feliz terça-feira, um abraço.
0: Pra você também. Deixa eu repetir aqui, só pra mim ouvir aqui.
1: Foi lá,
0: o nome,
1: Nena,
0: da
1: bom
0: música.
1: Bom dia, tudo bem? Marvete aqui da Grovilão. É, abençoada terça-feira para você e toda a equipe da Sucesso. Gostaria de ouvir um flashback com Leandro Leonardo, Pop Vivim. Feliz terça-feira, um abraço.
0: Outro, meu amor. Essa daí eu não tenho não, viu, Marla? Eu vou ficar te devendo. Eu vou tocar outra canção do Leandro e Leonardo pra você, tá bom? Um beijo bem grandão. Agora 9:53 na Rádio Sucesso. Faltam só 7 minutinhos para as 10 da manhã.
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0: Último bloco das previsões astrológicas. Alô, alô, Capricórnio. Dia favorável para ajustar as finanças e quitar dívidas. Mas cuidado com gastos impulsivos, especialmente com diversão. A sorte e a lua ficam ao seu lado, trazendo boas surpresas. No amor, o flash pode pegar fogo rápido. Porém, mantenha o equilíbrio para evitar ciúmes, tá bom? Números da sorte. 21, número 10 e também o número 37, tá bom? A cor pra hoje é a cor rosa. Bom dia pra você, meu amigo, minha amiga do signo de Aquário. Aquarianos e aquarianas nascidos de 21 de janeiro a 19 de fevereiro. Confira as previsões astrológicas. As parcerias no trabalho crescem, trazem boas oportunidades, abrindo portas para projetos em equipe. No amor, alguém especial pode surgir, mas cuidado com o passado que pode surgir também. Aproveite o dia com equilíbrio e positividade para alcançar os seus objetivos. Tá bom? Números da sorte para hoje: número 32, número 45 e também 58. A cor para hoje é a cor bege. Para você do signo de Peixes, último signo do zodíaco, muito bom dia. Piscianos e piscianas, dia de mais praticidade que favorece reuniões, contatos e apresentações. Aproveite para resolver pendências e buscar novas oportunidades. Cuide da saúde com bons hábitos e relaxe à noite. No amor, sua timidez pode conquistar alguém especial. Olhe os números da sorte para hoje: números 20, número 37 e também 48. A cor para hoje é a cor azul marinho.
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0: Sucesso, bom dia, agora 9:56, 9:56, vamos tocar Horizonte Azul. Será que Leandro e Leonardo não querem cantar essa música hoje aqui? Não é possível não, minha gente. Coloquei a música e ela pulou, ô Jesus amado, faz parte, isso aí faz parte do ao vivo, né? Vamos lá, Leandro e Leonardo, Horizonte Azul, pra gente conferir aqui no nosso flashback, Horizonte Azul... Vamos lá, produção. Solta aí, agora vai.

0: Sucesso, 10 em ponto.
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0: Sucesso FM, direto da redação, a edição das 10 da manhã, confira. Hoje é terça-feira, 29 de setembro de 2026. Bolsa Família, beneficiários com NIS Final 9 recebem pagamento de setembro. Governo pede a Conitec a inclusão de canetas emagrecedoras no SUS. Desenrola adimplentes, tem prazo prorrogado até 26 de outubro. Confira agora no direto da redação.
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0: A Caixa Econômica Federal paga nesta terça-feira a parcela de setembro do Bolsa Família para quem tem NIS terminado em 9. Neste mês, 19 milhões e 290 mil famílias recebem um benefício. O valor médio é de R$ 678,18. O valor mínimo continua em R$ 600. Os valores dos benefícios terão reajustes em outubro. E o Ministério da Saúde pediu à Conitec a inclusão das chamadas canetas emagrecedoras da classe GLP-1 entre os medicamentos oferecidos pelo SUS. A pasta afirma que os custos caíram 70% em menos de um ano com o aumento da concorrência. Em agosto, a Conitec havia rejeitado a inclusão por causa do impacto financeiro. Agora o Ministério afirma que o cenário mudou. E o programa Desenrola Adimplentes teve o prazo prorrogado até 26 de outubro. A iniciativa atende trabalhadores informais com dívidas em dia ou atraso inferior a 90 dias. É possível renegociar até R$ 15 mil em dívidas sem garantia, com juros de até 1,99% ao mês. Para participar, o cliente precisa ter quitado pelo menos 4 parcelas do financiamento. Direto da redação de volta a qualquer momento. 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
1: 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Bom dia.

0: Sucesso! 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
0: Valeu, líder do Giro de Ofertas, Isaac Santos. Agora 10h27 na Sucesso. Eu vou pro intervalinho, volto já com muito mais. Você não sai daí não, viu?
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0: 10h28.
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5: Sucesso FM, agora 10 da manhã, mais 30 minutos. 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Confiança que se transforma em qualidade de vida. 10 da manhã, 31 minutos, bom dia. 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
1: 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Agora 10 da manhã, mais 34 minutos, 10h34, mês do cliente Miranda Móveis. 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
1: Sucesso, agora 10h37. 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
29: 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Agora 10 da manhã, mais 41 minutos, 10h41. Tá na Sucesso, tá na boa. A gente tá de volta. 3620.

0: Zezé, pra Guiomar, pra Nazaré, Cebola, Seu Antônio da Água e... não esqueci o nome, como é... não é... esqueci o nome do trator, menino, esqueci o nome dele aqui. Catiúce e Suzane Sueli, para meus filhos Marivaldo, Mariudete e todos que estiver ouvindo. Esqueci o nome do homem.
1: Tem problema não, dona Beta.
0: Esqueci o nome do homem que o menino disse que é corajoso.
1: Corajoso?
0: E para todos aqui que estiver ouvindo. Eu,
1: tá bom, meu amor.
0: Pra você também. Eu queria a música de...
1: de quem?
0: De Leandro e Leonardo, aquela... eu não sei mesmo quem sou, com essa falta de carinho.
1: O Sonhador, o nome dessa música.
0: Pra todos aí. Pronto. Eu me esqueci o nome, né? Que ele manda todo dia. Alfredo, mulher.
1: Alfredo do Pambu.
0: E pra você também, viu?
1: Tá bom, dona Beta.
0: Tá doido.
1: Imagina.
0: Viu? Tchau.
1: Tchau, meu amor.
0: Trabalho.
1: Um beijo.
0: Ei,
1: grande.
0: Meus ciclos já passou? Que eu saí
1: já
0: ali
1: passou.
0: Um pouquinho. É Capricórnio. Vou estar escutando aqui no rádio, tá?
1: Um beijo, tchau. Dona Beta. Tchau, tchau. Tá na sucesso, tá na boa. Oi, Ju. Bom dia, minha linda.
2: Um bom dia abençoado na paz de Cristo, minha princesinha linda, maravilhosa e toda poderosa.
1: Eita.
2: Que Deus abençoe você, tua família, o teu lar. Que Deus abençoe essa tua linda e maravilhosa voz.
1: Amém, Ju.
2: Que Deus lhe dê muita saúde. Que Deus lhe dê proteção e livramento. Que Deus cuide de nós todos. Lorena, quero pedir pra você uma música aí, se possível, minha linda. Se possível.
1: Fala aí.
2: É Nova York.
1: Uau.
2: Levar a namorada em Nova York. Ofereço pra você, pra todos da rádio, pra todos os ouvintes, pra todos os aniversariantes desse mês. Ofereço especialmente para meu esposo. E que Deus esteja sempre no controle e no comando.
1: Amém.
2: De tudo, minha
1: amém,
2: linda.
1: Amém.
2: Tornei a ouvir de novo você cantando, viu, neném?
1: Eita, Ju.
2: Coisa fofa da mamãe.
1: Um beijo, minha linda. Obrigada pelo carinho.
2: Esqueci de falar, meu amor.
1: Diz aí.
2: Esqueci de falar.
1: Fale
2: chega
1: agora.
2: Mais perto. Chega mais perto.
1: Olha.
2: Eu já disse que te amo hoje,
1: ainda
2: gatinha.
1: Não.
2: Tá na sucesso, tá na boa.
1: Um beijo, Ju. Sempre muito carinhosa. Beijo pra você, pra todo o pessoal lá no sítio Cruz de Malta, acompanhando o nosso Bom Dia Sucesso lá na Agrovila de número 13. Beijo pra vocês. A Nalva na Agrovila 12 tá acompanhando.
3: Bom
1: também.
3: Dia,
1: bom dia, minha linda.
3: Bom dia.
1: Tudo
3: ela
1: bem, Nalva?
3: Pra nós. A minha amiga lá no Taquari. E pra todas as minhas amigas aqui da 12. Tá na sucesso, tá na boa.
1: Um abraço pra você, Nalva. Bom dia todo especial. Faltam só 15 pras 11.

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1: 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Bom dia, minha gente! Em Serra do Ramalho, 11 horas em ponto.
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1: de setembro de 2026, terça-feira. Mega Sena pode pagar 52 milhões de reais nesta terça-feira. TSE já recebeu mais de 50 mil denúncias de propaganda irregular. Fiscalização é reforçada para conter a alta dos combustíveis. Confira agora no Direto da Redação.
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1: A Mega Sena pode pagar 52 milhões de reais nesta terça-feira. O sorteio acontece hoje. O prêmio milionário movimenta os apostadores em todo o país. Quem acertar 6 dezenas fica com o prêmio principal. E a Justiça Eleitoral já recebeu 51.395 denúncias de propaganda irregular desde o início da campanha para as eleições gerais de 2026. A Bahia aparece em segundo lugar com 5.969 denúncias. O principal tipo de ocorrência envolve propaganda irregular ou fora dos padrões em vias públicas. Até agora, 27% das denúncias recebidas viraram processos. E o governo reforçou a fiscalização para conter a alta dos combustíveis. Entre as medidas estão novas ações em postos e distribuidoras e multas que podem chegar a 500 milhões de reais em casos de práticas abusivas. A subvenção de R$ 2,12 por litro de diesel também foi mantida. Entre os dias 21 e 25 de setembro, foram realizadas 241 ações de fiscalização em todo o país. Direto da redação, de volta a qualquer momento. 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
2: 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São 11 horas 8 minutos. 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

0: Bom dia, Marli. Tudo bem? E você?
1: É, manda uma música pra nós aí, de Washington Brasileiro. Qualquer um ofereço pra você, para os ouvintes da Sucesso. E todos que gostar da música, que Deus abençoe.
0: Amém,
1: um bom
0: minha
1: dia,
0: linda.
1: Uma ótima terça-feira, que Deus abençoe cada um de nós.
0: Amém, você também.
2: E tá calor, viu?
0: Tá calor, bora se cuidar,
1: que é
0: 39 hein?
1: 39 graus.
0: Pois é, menina.
1: De hoje em diante, né?
0: Então, vamos todo mundo se cuidar.
1: As pessoas se cuidar.
0: Aham.
1: Uhum. Tomar muita água, né?
0: Isso, bastante
1: bem,
0: líquido.
1: Que é importante para nós todos.
0: Muito bem, Marli. Bem lembrado, alerta de altas temperaturas para a Serra do Ramalho. Inclusive, a gente até já trouxe aqui no direto da redação. Então, atenção, atenção, gente. Essa semana, a previsão de muito calor aqui no nosso município. Temperatura podendo chegar até 42 graus. É isso mesmo, 42 graus. Imagine a sensação.

0: mais frescos, com boa ventilação. Evite atividades físicas pesadas, tá? Evite atividades físicas pesadas, principalmente nos horários mais quentes. Roupa leve, né? Chapéu para proteger. Ah, não esquece protetor solar, pelo amor de Deus. Use protetor solar, óculos de sol, chapéu, proteja-se do sol, proteja desse calor excessivo. Então, um alerta aí de altas temperaturas para essa semana, hein? 11:15 na Sucesso.
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6: Bom dia! Sucesso tá na sucesso, FM. Tá na boa! Eita, ó, a Lindina tá lá em São Paulo, no frio. Lorena, misericórdia! Que calor, hein? Em São Paulo hoje dizem que a máxima vai ser 30. Ah, você tá no céu, menina. Agradece aí, porque eu vou te falar a verdade. Aqui tá quente. Tá um sol, não. Aqui eu acho que tá 3. 3 pra cada um, né? Tá mais ou menos assim. Fala, Paulinho. Bom dia. Bom dia.
7: Como tá, Lorena? Você, Lorena? Como tá aí? Está de Silva, Vanderlei,
6: tá todo mundo bem.
7: Um alô aí para meus amigos aí da Govilha 18, né? Zaca Leiteira. Quero dar um alô para meu amigo aí, Juca. Juca aí da Govilha 18, grande Juca. Que tava aí no batente aí. Deus abençoe ele e todos que estiver curtindo, viu? E quero dar um alô para meu sogro, minha sogra, todos. Um abraço, Lorena.
6: Valeu, meu querido. Um abraço grandão para você. Tudo de bom, viu, Paulinho? Você, a Perlita, aquele abraço grande e carinhoso. Tá na sucesso, tá na boa. Deixa eu ver aqui quem tá por aqui, a Regina. Fala comigo,
8: bom dia,
6: Regina.
8: Bom dia. A rádio saiu do ar, Lorena. A da internet, Lorena. Minha linda, tudo bem, minha nega?
6: Tudo bem, meu amor, e você?
8: E aí, Lorena, mandar um bom dia pra você, Lorena. Nessa terça-feira, Lorena, e Deus dá saúde a você, toda a equipe da rádio, Lorena. Vou dar um alô aí pra Creuza aí de Taquari. Marilene da 11. É minha sobrinha, Regina, em São Paulo, e Lorena?
6: Tá bom, Regina.
8: Pra Paulo, pra Selma. E pra todos os parentes meus aí, Lorena. É
6: tá
8: muito,
6: bom,
8: meu, viu, Lorena? E pra todos os ouvintes aí da Serra do Amaro. Quem tá na sucesso, tá na boa. E pra todo ouvinte aí tá ouvindo a rádio de sucesso. Passa a música aí de Mário Batista. Foi a seca, Lorena. Fez pra vocês da rádio, pra toda a sua equipe, pra todo que tá ouvindo a rádio de sucesso aí, viu? E da
9: ABC Paulista e até agora o ladrão não foi localizado.
8: Tá bom, e a Serra do Amaro também, Lorena. Tchau, Lorena. Um abraço, minha filha, pra você. Fica
6: tudo
8: com Deus,
6: de bom,
8: filha.
6: Regina. Você também. Beijo.
10: Bom dia, Lorena.
6: Oi,
10: dia pra todos
6: Célia.
10: Bom dia. Lorena, manda aí a música do Petroleu, né? Na linha do tempo. Oferecer pra meus filhos aqui na Grovilha 3, a Vânia, o Hélio, o Edmar, também o Ed Jonas, a Maricela lá no Pambu, o pequeno Ravi. Também a minha filha Nilma aí, trabalhando aí na loja Betel, também a Cibele, o Ítalo e as... A Tereza na 11, a Leusa em Passos, a dona Domitila aqui na Gravilha 3, a Dalva, também a Neuma, a Anitta Bonita, também o Paulo Barbosa lá na Gravilha 8, e o amigo Joselito, que sumiu lá pra Gravilha 18.
6: Joselito sumiu
10: pra
6: mesmo.
10: Pra você também, ok? Tá na sucesso, tá na boa.
6: Um abraço, Celinha. Gente, a Célia tem uma voz maravilhosa de locutora, né? Que voz gostosa de ouvir a voz da Célia. 11:20 na sucesso. Um beijo, Célia, pra você, pra todos na Agrovila de número 3. Minha amiga Zezé tá sempre na sintonia. Beijo.

0: São 11 horas 21 minutos. A Anitta também lá na Agrovila 3, sempre na sintonia do programa. Na Agrovila 10, um abraço grande, carinhoso, pra Marinalva. Tá sempre ligada lá no programa. Um beijo, Marinalva. Bom dia.
1: Bom dia.
2: A Mega Sena.
1: Quando eu falo meu nome aí, eu tava saindo, cheguei em pouca hora.
0: Ô, Cido.
1: Passa a próxima música aí de Rick Henry pra vocês da rádio e todos os ouvintes.
2: E a Justiça Eleitoral.
1: Dá sucesso. Tá no sucesso, tá na boa.
0: Certinho. Valeu, Cido. Já já, viu? São 11 horas 21 minutos na Sucesso. Bom dia.

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1: Sucesso, 11:35, bom dia.
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1: 11:39, dica boa, dica compartilhada. 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São 11 horas mais 40 minutos, faltam 20 minutos para o meio-dia. 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Sucesso 11:41 agora.
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1: 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São 11 horas e 42 minutos. 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

0: sucesso, Marília Mendonça. Foi conveniência. Tá na sucesso, tá na boa. Vamos finalizar nosso programa de hoje. Oi, Anitta.
1: Oi, Lorena. Eu também, eu te amo.
0: Ô, gente. Oh, que
1: eu
0: gracinha.
1: Eu quero ouvir a música de Zezé de Camargo, Luciano. Melhor não dizer nada. E ofereço pra Neuma, pra Célia. Obrigado pela música que ela mandou.

0: Pra Selma, pra Célia e pra Neuma, pra meus filhos, minha nora e meu genro, pra você e todos que estiver me ouvindo. Eu te adoro.
1: Tá bom,
0: viu?
1: Meu amor.
0: Tchau.
1: Também, um beijo. Que
0: sucesso,
1: gostoso ouvir esse carinho.
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1: Na Sucesso, faltam só 7 minutos para o meio-dia. 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Logo após, o Jornal da Sucesso com Fábio Silva e José Marida. Eu me despeço por aqui, querendo Deus, amanhã às 8 nosso encontro está marcado. Ó! Beijo grande, gostoso, carinhoso pra você. Obrigada pela sua companhia, viu? Muito bom estar aqui com você hoje. Até amanhã, se Deus quiser. Última de hoje, Zezé e Luciano, Pedras. Especialmente pra Anitta na Agrovila 3 e pra todos que gostarem desse hino. Isso não é uma música, né? Isso é um hino. Música linda, retada. Tchau, minha gente!

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0: 39 minutos, meio-dia e 39. Boa tarde à família serramalhense. Boa tarde à família brasileira. Como vocês estão? Tudo bem? Como é que foi a manhã de hoje? Espero que tenha sido uma manhã de bênçãos, de realizações. Como sempre faço, deixa eu pedir licença aqui para adentrar no seu lar sagrado no horário do seu almoço, com a sua permissão, a permissão da senhora, do senhor, você jovem. O sonsaço da 95.5 chega até a sua sala, a cozinha, o quarto, a área do quintal também, a área de estar. Muito obrigado pela audiência e pelo carinho que vocês têm com a Rádio Sucesso FM e, consequentemente, com toda a equipe que faz a Rádio Sucesso FM. Deixa eu abraçar carinhosamente aqui aos meus amigos motoristas, que labutam, acordam cedo, para levar passageiros para Bom Jesus da Lapa, para Paratinga, Riacho de Santana, Santa Maria da Vitória, o pessoal que leva para os passageiros para Guanambi, também, muito obrigado. E aos motoristas de ônibus, motoristas de vans, de micro-ônibus, que estão sempre ligados com a gente. E aí a gente abraça todos em nome aí do Felipe, o Felipe que vai no micro-ônibus na Agrovila 18. Pega uma estrada daquelas, gasta em torno de quase 2 horas para chegar ao destino, diante do que enfrenta diariamente levando aí os passageiros. Um abraço aí a todos os motoristas de vans, micro-ônibus, em nome aí do Felipe também, que é motorista, e a gente estende para os cobradores e a todos os passageiros que estão nesse momento ou indo ou retornando aqui para o centro de Serra do Ramalho, seja na sede ou para as agrovilas. Deixa eu dar uma boa tarde para o meu colega, companheiro Josemar Areda. Boa tarde, Josemar.
1: Boa tarde, Fábio Silva. Boa tarde, você ouvinte da Sucesso FM. Você que nos escuta aí todos os dias pela 95.5, né?
0: Esse é o garoto lá do Taquari, Taquari. Se é 18, o pessoal diz que é a capital do mundo. Taquari é o quê?
1: Ah, um entreposto galáctico.
0: Olha, rapaz, que chique. Josemar. E seus estudos em objetos voadores não identificados. Lá no Mariápolis está ela, Cassandra Maia. Ela está aqui, mas ela é do Mariápolis. Cassandra Maia, lá da beira do rio, um abraço forte a todo o pessoal aí. Cassandra vai te atender com todo carinho através do 3620-1680. Você pode mandar a sua mensagem de voz e de texto. A direção administrativa e apresentação é desse humilde amigo de vocês, e a direção geral é de Lil Roriz.
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0: Começou hoje o início da imunidade eleitoral. Eleitores não podem ser presos a partir desta terça-feira.
3: Jean, secretário de Educação, explica a diminuição das paradas do ônibus que faz o transporte da faculdade.
0: Nova lei endurece controle sobre a saúde privada e cria multas de até R$500 mil para hospitais. Secretário de Saúde do município, Pedro Hilário, em entrevista concedida, fala sobre abertura de postos de forma noturna. Hoje nós vamos receber aqui os organizadores do leilão que findou no último domingo da Agrovila 18 com os agradecimentos, e vamos debater como é que foi esse 12º torneio leiteiro e também o concurso de rainha, do torneio leiteiro, que foi um sucesso. São 12 horas 44 minutos. Até quinta-feira, o Jornal da Sucesso, com esse tempo mudado, reduzido, devido ao horário eleitoral gratuito, mas também obrigatório. 12 horas 44 minutos, 12h44, seu Jornal da Sucesso já está no ar, aqui pela sua 95.5.
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0: Olha, são 12 horas 46 minutos, 12 e 46 na Bahia, 12:46. Nós começamos o programa de hoje porque a partir desta terça-feira, o calendário das eleições brasileiras, ela atinge, Josemar e ouvintes, um marco fundamental na proteção das garantias aos cidadãos. Entra em vigor a restrição que proíbe a prisão ou detenção de eleitores em todo o território nacional. Validade estipulada até o próximo dia 6 de outubro. A medida não representa um privilégio pessoal, mas sim um instrumento de defesa institucional da soberania popular. Para que você do outro lado compreenda, a essência dessa norma exige olhar para além da mera parte técnica jurídica. Pressupõe-se não apenas o direito abstrato de votar, mas a garantia material de que o cidadão poderá exercer o livre de coações, subterfúgios ou interferências de última hora. Historicamente, o ordenamento jurídico brasileiro reconhece, né, na fragilidade desse período que antecede o pleito. O processo eleitoral, ele fica vulnerável a abusos de poder que poderiam ser intentados para desequilibrar a disputa por meio de cerceamento da liberdade individual. E por isso, a legislação eleitoral, rigorosa para demilitar o alcance dessa imunidade temporária, onde equilibra a proteção do voto com a imperatividade, necessidade de manutenção da ordem pública e da justiça. A salvaguarda possui exceções estritas e negociáveis. Nenhum eleitor pode ser detido ou preso, salvo em casos de flagrante delito, cumprimento de sentença criminal condenatória por crime inafiançável ou por desrespeito a salvo-conduto.

0: proteção. Então, para candidatos que disputam o primeiro turno das eleições gerais, a restrição de prisão está em vigor desde o dia 19 de setembro, para quem é candidato, e segue também até o dia 6 de outubro. As urnas ficarão abertas das 8 às 17 horas, no horário de Brasília, né? Os eleitores irão escolher nesta ordem deputado federal, deputado estadual ou distrital, no caso lá do Distrito Federal, duas vagas para o Senado, governador e fecha com presidente da República. O Tribunal Superior Eleitoral recomenda o que Josemar, inclusive, colocou aqui há poucos dias, a semana passada, nós estávamos em um dos editoriais falando sobre isso, que leve uma colinha em papel com os números dos candidatos para evitar erros e filas. Josemar, no dia, até citou isso com uma observação. Já leve isso de casa para evitar que tentem mudar o seu voto ou comprar o seu voto no andar, no caminho, no trajeto até a sua sessão. Hoje ainda fazem isso, José?
1: Fazem.
0: Você afirmou?
1: Acontece a pessoa. A gente ainda tem muitos senhores idosos que não, às vezes não tá enxergando bem ali, não quer usar óculos, né? Aí eu falo, deixa eu conferir aqui se eu trouxe a colinha certa. Aí pega a colinha ali e só devolve outra para outra pessoa. A pessoa não presta atenção, chega lá na hora, tá certo que vai aparecer lá na urna o rosto da pessoa que tá votando errado, né? Mas aí depende da pessoa, não conhece direito o candidato, passa direto, né? Digita ali, acaba digitando a colinha, não, só olha, compara o número que tá escrito com o número que tá lá na urna e aperta o número, confirma e vai embora. Infelizmente ainda acontece, né? É principalmente que a gente ainda tem baixo o número de pessoas que não sabe ler ainda, analfabeto ali, mas acontece. Duas pessoas, três, mas acontece.
0: Então a gente orienta aí, você já preparar, porque são muitos candidatos.
1: Eu mesmo não consigo lembrar, eu tenho que fazer a colinha e levar.
0: Tem que fazer a colinha.
1: Porque é muito, né? Muitos.
0: Você vota em
1: Taquari.
0: No Taquari isso, mesmo.
1: Lá tem
0: no
1: um,
0: Taquari.
1: Né? Isso.
0: Então o José Maire já vota e já desce, já fazendo a cobertura, que a Rádio Sucesso já é tradição. É eleição da Rádio Sucesso fazer uma ampla cobertura. No domingo nós estaremos, ontem foi a reunião de alinhamento, né, com a equipe que estará fazendo a cobertura das eleições 2026. São 12h52, Maia. Nós recebemos aqui, essa pessoa que enviou essa denúncia aqui, ela prestou queixa, fez boletim de ocorrência, ô Maia? Fez boletim, tem que ter boletim de ocorrência. Por quê? Eu vou orientar vocês aqui, é algo que a gente já bateu nessa tecla algumas vezes. As pessoas precisam fazer o boletim de ocorrência quando há um furto ou um roubo. Para que serve o boletim de ocorrência? O boletim de ocorrência não é, logicamente, que a polícia vai ter que fazer uma investigação e tentar chegar aos autores. Isso é fato. Mas principalmente para que a segurança pública ela possa agir nos locais onde está tendo a maior incidência. O exemplo, né, eu gosto de colocar os pontos, exemplificar. Se determinada comunidade ocorreu mais de um furto, dois furtos, três furtos, a segurança pública vai precisar fazer um empenho maior naquela localidade onde tem uma incidência maior de furtos e roubos. Então, esse é o motivo que nós orientamos a todas as pessoas que sofreram furto ou roubo. Só avisar os ouvintes que não recebemos ligação, gente. Apenas texto ou áudio, viu? Nesse caso, prestou a queixa, você vai ter um boletim de ocorrência, vai fazer com que as autoridades, elas busquem

0: quem agir naquela localidade. Então a gente chama atenção sempre para que qualquer furto ou roubo preste queixa, vá à delegacia de polícia e faça o boletim de ocorrência.
1: Lembrando aí. Porque às vezes as pessoas não querem ir lá registrar o boletim, fica com medo, achando que o delegado, os policiais vai lá no local e sair divulgando, né? Foi fulano que registrou a ocorrência, foi fulano que foi lá fazer a denúncia. Eles não vão fazer isso, né? Pela sua segurança, né? Porque a polícia também não vai trabalhar dessa forma aí. Então, tem que registrar para eles também ter um controle, saber qual área tá necessitando mais de enviar uma ronda ali e fazer a ronda, quais os horários, né? Tem que mapear, que às vezes é sempre no mesmo horário, sempre um horário ali aí, onde que o policial faz uma ronda naquele horário ali e pronto, acabou.
0: É, inclusive, o pessoal que tá sintonizado com a gente, nesse momento, teve uma situação, por gentileza, né? Por gentileza, vá à delegacia de polícia. Ouvinte sobre incêndio na Agrovila 8, manda pro ar, vai.
2: Fábio, boa tarde.
0: Boa tarde.
2: A gente queria saber, né? Nós somos aqui da Agrovila 8. Aqui foi uma queimação que teve. Pegou fogo. Disse que foi no fio da Coelba. Aí o fio caiu na árvore e o fogo começou a pegar os lotes. E o prejuízo foi grande. Aí a gente queria saber a posição da Coelba para ver esse fio, para ver sobre a situação, para a gente saber, porque foi muito lote queimado. Foi muito prejuízo. Foi prejuízo grande. Teve gente que perdeu muito pasto, a comida dos gados. E a gente queria saber que a Coelba viesse no local, ver como é que aconteceu. A 8 quase toda pegando fogo, queimando os lotes todinho. Foi até em casas, queimando casas e tudo. O fogo foi no terreiro de casa e foi feio. A gente queria saber a posição da Coelva para ver sobre a situação que aconteceu.
3: Foi, se não foi.
2: Aconteceu com os moradores daqui.
0: Deixa eu tentar entender. Esse incêndio foi vocês viram que foi um poste da concessionária que caiu um fio, né? E esse fio causou faíscas e pegou fogo na área. Se tiver comprovado isso, né? Comprovado isso e se teve prejuízo, é acionar. Acionar. A Coelba, eu vou ser bem sincero para vocês. A Coelba, para dar uma resposta, é um Deus nos acuda. Um Deus nos acuda. É, Cassandra vai enviar ali para um setor, como sempre fazemos, mas confesso para vocês que eles fazem ouvido de mercador.
1: Eu conheço a pessoa, Fábio, conheço assim, porque a pessoa até mandou a mensagem pra gente ver, né? Aí eu falei, a gente não tem nada o que fazer. Durante uma chuva, caiu um raio na rede lá e foi lá e pá, queimou uma TV. De 52 polegadas da pessoa. Aí tava provado.
0: Mas foi o raio ou foi a energia?
1: Foi a energia, né? Foi Sim. Na rede, e a rede sobrecarrega a rede quando cai Sim. Na rede, né? Uhum. E acabou que queimou. Aí eles disse que já tinha um ano que tinha notificado e eles mandaram. Eles disse que alguém ia na casa deles ver e.
0: Entra judicialmente. Infelizmente, as concessionárias, elas precisam dar uma atenção para o seu cliente, porque nós somos clientes, mas sabe qual é o problema disso? É porque a gente não tem concorrência, porque se começar a abrir uma concorrência, vai ter aqui tantas concessionárias de água, tá aberto aqui, quer oferecer o melhor serviço. Ou então todas, coloca 3, 4, né? E aí você escolhe.
1: Vale, né? Tem vários.
0: Qualquer lugar, telefonia. Né? Você escolhe qual operadora você se acha melhor.
1: Faz a migração, olha, que você quiser, continua com seu número.
0: A concessionária de energia deveria ser assim também. Já ser assim, na verdade. Já ser assim, porque é um absurdo. Eles fazem pouco caso. Iremos agora, vocês precisam ter provas, né? Por exemplo, Se quebrou um fio, provavelmente houve solicitação e teve conserto depois, né? Vocês filmaram? Tem filmagem? Tem foto? Né? Ou só apenas depois que o fogo pegou na plantação, na área, é que filmou? Né? Porque tudo precisa de provas. Porque comprovando, entra judicialmente. Essa é a realidade, né? Eu estou recebendo aqui outra situação também aqui. Boa tarde, Fábio ouvintes. Aquela região da Agrovila 8 até a 4 CSB. Tá tendo muito roubo de placa solar. Voltou de novo isso,
1: Fê? Sim. Em relação ao fogo, ainda tem uma morada da Agrovila 8 que diz que foi. Começou com os ventos. Os fios se juntaram.
0: Sim.
1: E aqueles fios grandes lá e saiu faísca e.
0: E pegou o fogo. Pegou o fogo. Vamos enviar, o nosso papel logicamente é enviar, mas a Coelba faz pouco descaso, ou melhor, faz pouco, né? Ela faz pouco caso, ela é um verdadeiro descaso. A Coelba presta um desserviço, essa é a realidade, porque o atendimento tem sido horrível com o cliente, horrível. Boa tarde, Fábio. Placas solar e bomba d'água. Busca aí. Você tá me devendo. Cadê a pauta da Polícia Militar?
1: Não conseguiu o retorno, né?
0: Não conseguiu o retorno. Isso. Busca aí se tem reclamações, né?
1: Sobre registro de.
0: De roubos.
1: De roubos, né?
0: No caso é furtos, né? São furtos de placas solares.
1: Placas solares e a bomba. Porque agora o pessoal não tá levando só a placa, né?
0: As bombas
1: já
0: também.
1: Já estão agora começando a arrancar as bombas de dentro do poço.
0: As bombas. Fábio, aqui na estrada do Taquari tem um poste de luz que está para cair. Até hoje não foram arrumar. Isso já fez aniversário,
1: já.
0: Inclusive. Já fez aniversário. Vou pedir aí, Josemar, até quando? E tira uma foto novamente e manda. Vamos fazer o seguinte, eu vou reclamar direto pra central, a gente vai postar lá, reclama pra central e marca Neo.
1: Eles até foram lá e falaram...
0: Falaram
1: não, o poste não cai não, porque os outros segura. Porém, os outros...
0: os outros que tem que segurar.
1: Ah, e porém os outros também tá com a erosão no pé do mesmo jeito, aí quando cair vai virar
0: Imagine.
1: Uma fila de poste caindo, né?
0: Imagina.
1: E só cai na hora que tiver postando alguém, infelizmente, né?
0: Eu vou fazer o seguinte, são 12:13, 1 minuto. Tem mais demandas aqui? Tem mais demandas? Boa tarde, sobre o pagamento dos contratados. Seria possível, Fábio, conseguir uma resposta? Tenha misericórdia, gente. Eu tenho misericórdia? Pelo amor de Deus, né? A gente faz o papel de buscar os setores. Agora, os setores precisam responder. Vocês não podem dar essa carga pra gente. O nosso papel é fazer a mediação. De que forma? Vocês não conseguem diretamente, vocês buscam meio de comunicação. Meio de comunicação entra em contato. Mas se não tem uma resposta, eu vou ficar aqui inventando? Não posso. Vamos ser sinceros? Eu não posso inventar. O respeito que eu tenho por vocês e vocês por mim, eu não posso de maneira nenhuma inventar aqui respostas. Né? Algumas vezes nós temos, assim que tem qualquer resposta, eu trago para você. Eu trago para o ouvinte em primeira mão, sem sombra de dúvidas. Mas eu vou buscar agora mais uma vez. Boa tarde, Fábio. Em relação à água, onde é que tá faltando água aí, ô Maia? Por gentileza, tem situação de falta de água? O pessoal tá cobrando aí, inclusive, da concessionária, né?
1: Tem uma resposta que já tem.
0: Já tem
1: resposta? O pessoal cobrou.
0: Sim.
1: Lá da concessionária, o pessoal de Taquari, né, que tá desde sexta, aí já me responderam aqui que tá...
0: Que está?
1: Isso, tá fazendo aquela manobra de sempre pra ver, conseguir chegar água lá. O jeito de estar fazendo a manobra lá já. Diz que lá pra tarde chega.
0: Até o final da tarde chega. Agora imagine, deve ter aumentado agora também o volume de consumo, né? Por causa do calor que está...
1: Muito quente, né?
0: Muito quente. Eu vou ao show do intervalo, no retorno, Nós vamos trazer aqui os organizadores da Agrovila 18 do torneio, né, leiteiro que ocorreu no final de semana. Eles que vão fazer um balanço de que foi, como foi o evento, né, para os ouvintes que estão sintonizados aqui na Sucesso FM. São 13h04 na Bahia, 13h04. Voltamos já já, aguardem.
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0: Olha, são 13 horas 13 minutos, 13:13. Maia, me passa aí todos os nomes, por gentileza. Eu estou recebendo aqui no estúdio da Sucesso FM professor Reginaldo. Não, hoje ele não vai polemizar, né? Professor Reginaldo está aqui conosco. Inclusive, concedeu uma entrevista. Ele pensou que era gravado, Josemar? Era? Nós estávamos ao vivo para a Rádio Sucesso naquele momento. Né? Inclusive, estava na parte da ornamentação do concurso. Eu quero parabenizar, eu fiz isso publicamente no dia da transmissão e volto a falar novamente. A Rádio Sucesso, onde chega, tem uma receptividade muito bacana e eu quero, em público, mais uma vez, agradecer a cada morador ali da Agrovila 18, cada morador da Agrovila 18, pelo carinho e a receptividade com toda a equipe. Eu estive lá ao lado de Josemar, de Cassandra, fazendo a cobertura. Chegamos na sexta-feira, o Jornal da Sucesso, ele foi gerado de lá. Inclusive, é um projeto que a gente está para 2027, se Deus permitir, estarmos nas comunidades pelo menos uma vez ao mês, ouvindo os anseios, e não só reclamações, mas também conhecendo um pouco da comunidade. Eu diria que a Boa Vista já recebe todos os anos no Padroeiro, a Seis nos recebeu num torneio leiteiro e agora a Agrovila 18, que fizemos inclusive com imagens, foi a primeira vez que fizemos com imagens da comunidade ao vivo também para o canal do YouTube. E a receptividade foi maravilhosa. Fiquei encantado, com a receptividade de lá. E conheci um pouco da história. O professor Reginaldo, ao vivo na emissora, na transmissão, ele fez um apanhado, um pequeno resumo do que é a Agrovila 18, antes, inclusive, de se tornar Agrovila, como tudo começou. E nós estivemos lá na sexta-feira, o Juca fez uma tour pela Agrovila 18 com a equipe, para eu conhecer alguns pontos ali. E tem um dos pontos ali que vocês têm um desafio muito grande, que é para recuperar aquele tanque, onde parece que o pessoal tomava banho antigamente. Ali é o quê?
1: É conhecido como tancão da toda
0: a vida. Pronto. Ali precisa de uma recuperação. Deixa eu dar uma boa tarde, professor Reginaldo, seja bem-vindo à Rádio Sucesso FM mais uma vez. Boa tarde, professor.
2: Boa noite, Fábio. Boa tarde, Fábio, desculpa. Caros ouvintes, é uma satisfação estar aqui neste momento mais uma vez com vocês.
0: Quando eu falo aqui que vocês têm uma responsabilidade, já que os moradores aparentam ser bastante unidos ali, eu vi isso, logicamente cada um com seu posicionamento político ou não, isso é normal da democracia, mas há uma união, porque no torneio eleiteiro eu recebi a informação que existia, tinha muitas pessoas que foram para lá para ajudar no torneio leiteiro e não ganhava nada por isso, era da comunidade, vamos lá ajudar no torneio leiteiro. Aquele tancão, aquele tanque de local de que armazena bastante água, inclusive tem um poço artesiano que está inutilizado. Eu creio que dá para recuperar aquele poço artesiano ali, porque ali é a história também da Agrovila, não é isso, professor?
2: Exato, Fábio. Esse tancão, ele representa a origem da comunidade. As margens dele, um pouco mais acima, você viu o casarão, que o pessoal chama de casa grande ou casarão. É uma casa do antigo fazendeiro que era dono dessas terras. E esse tanque, quando os moradores foram para lá, ainda não existia a Agrovila, era nesse espaço onde muitos pegavam água para beber, para tomar banho, lavavam as roupas, todas as pessoas iam lavar roupa ali. Quando era no dia de semana, estava lá 10, 15, 20 mulheres na beira do tanque, lavando roupa, estendendo em cima dos matos, essas roupas secavam ali, levava panela para poder lavar, tudo era ali. E esse poço artesiano, ele não conseguia manter todas as necessidades da água da comunidade, que era o poço que era do antigo fazendeiro. E o povo, muitas vezes, utilizava a água do tanque para poder fazer as necessidades pessoais deles, que o poço não era suficiente. E ali tem a história. Nessa casa grande também tinha o curral, que era o antigo curral do fazendeiro, que ficava ao lado da casa grande. Parte das famílias que vieram para a Agrovila, antes de ser construído, moraram dentro desse curral. E ainda temos algumas pessoas hoje lá da Agrovila, que é a família seu Danielzinho, seu Reg, que hoje está morando em Santa Maria, seu Inácio, que está em Brasília, mas tem os familiares deles, que foram essas famílias que moraram dentro do curral. Então ficou a média de 4 ou 5 famílias morando dentro do curral. Fora do curral ficou mais umas 7, 8 famílias morando em barraquinhos de lona que eles construíram. Meu pai foi um dos que morou na roça, que ficava próximo, o lote dele ficava próximo disso, que ainda não era lote, não era definido como lote dele ainda. Ele construiu debaixo de um pé de surucucu, ficou 6 meses morando lá debaixo. E junto tinha mais umas 5 ou 6 famílias que moravam ao redor dos terrenos do meu pai, que eu lembro que nós tínhamos amizade com essas pessoas, com essas famílias, né? Então todos esses familiares representam a origem da Agrovila. Isso aconteceu no ano de 1980 para 1981. As pessoas comemoram o aniversário da Agrovila a partir de 1981, porque foi quando foi entregue as casas da Agrovila. Mas só que antes de ser entregue as casas, as pessoas já estavam lá, em processo de colonização.
0: Então seria quantos anos realmente?
2: Se contar de 80 para cá, seria 46 anos.
0: 46,
2: né?
0: Um ano.
2: Mas mais, como, né, as pessoas consideram o processo de entrega das casas, que foi em 81, então contou-se como aniversário os 45 anos.
0: 45.
2: Esses registros precisariam ser ainda oficializados, até porque infelizmente não tem uma valorização da cultura do município, né? Mas seria uma história a ser escrita e ser registrado. Aquela casa era para ser catalogada, não era para poder ficar da forma como está.
0: Tombar, inclusive.
2: Exatamente. Tombar, recuperar ela e virar um patrimônio de estudo posteriormente. Porque quem conheceu ela quando nós fomos para lá, aquela casa, ela tinha o assoalho dela toda de cedro, que era uma madeira que existia aqui na época, lá na Agrovila 18, nós tínhamos muito dessa madeira dentro dos terrenos da gente, e que hoje não existem mais, as pessoas não conhecem mais. A parte da madeira da estrutura dela é de aroeira, que ainda hoje existe, é toda de aroeira parte da estrutura dela. E infelizmente, parte já foi destruída, só tem lá agora o corpo dela, né? Não tá mais como ela era antes.
0: Eu citei sobre aquela parte lá, que dá para fazer um ambiente de lazer, porque a gente tocou nesse assunto ao vivo no sábado, né? Esse local ali onde fica o tancão, né?
2: Exato.
0: Poderia se formar um local de lazer, lógico, com os cuidados, né? Para depois não ter nenhuma situação, porque já teve até afogamentos, não. Sim, chegou, teve, a ter, né, naquele local ali, por causa da quantidade de água que fica ali represada. Mas ali poderia ser, por exemplo, colocar ali uma parte para o final de semana, as famílias, né, com um quiosquezinho, né, sem bagunça, um quiosquezinho para você ir tomar um banho, né, ficar no final de semana. Lógico que a maioria já tem piscina na sua casa, mas aquele local ali serviria para a comunidade. É algo que pode ser discutido entre vocês, moradores daquela localidade, que é a Agrovila 18. Eu só quero fazer o registro aqui. Está aqui conosco também a senhora Taniele e Ricardo. Taniele, inclusive, que organizou o concurso, né, e que chamou a atenção. Já são quantos concursos, Taniele? Quatro ou é cinco?
3: Concurso.
0: Ah, é o segundo? O primeiro foi a senhora também que organizou? Não. E esse agora teve toda aquela organização. A gente vai falar sobre isso já já. Deixa eu dar uma boa tarde para Juca Machado. O Ricardo tá ali na área de estar ali da emissora. Juca, seja bem-vindo mais uma vez a Sucesso FM. Boa tarde, Juca.
4: Boa tarde, Fábio. Boa tarde a todos os rádio ouvintes dessa grande emissora. Aqui que a gente sempre vem aqui nos momentos, né, Fábio? De vez em quando dá um certo intervalo, mas assim que a gente tem disponibilidade, estamos aqui. E agora, dessa vez, passando para agradecer primeiro a Deus e agradecer a Sucesso pela oportunidade e a todos que se empenharam para que aquele mega evento, podemos falar assim, pudesse ter sido realizado ali mais uma edição do torneio leiteiro na Agrovila 18. A gente passa para agradecer a todos. Depois eu quero aqui um espacinho para me citar alguns nomes das pessoas voluntárias, como você mesmo falou, que se prontificou a sair de suas casas para estar nos ajudando, que ninguém faz aquilo sozinho. É uma conjuntura de vários amigos e amigas que pensa no bem da comunidade, pensa no coletivo, não em benefício próprio. Ali é quem está ali à frente, é porque gosta do coletivo fazer uma festa, que é a festa da Agrovila. É o aniversário da comunidade e reúne com aquela tradição do torneio leiteiro, onde lá é considerada uma das bacias leiteiras da Agrovila. Temos só que agradecer a todos.
0: Em termos de quantidade de quilos, né, de leite, né, que tivemos ali, ultrapassou os 1.500?
4: Foi mais.
0: Bem mais?
4: Foi, bem mais. Na verdade, em um dia, faltou 16 quilos, né? Que era quilo, 16 quilos para 1.000 quilos na tirada de um dia.
0: De um dia?
4: De um dia.
0: Então você deve ter se aproximado ali dos 3.000 quilos, não?
4: Sim.
0: Sim, 3.000 quilos.
4: Sim.
0: Fazendo uma avaliação, eu não entendo nada de torneio, de leiteiro. Comecei a aprender com vocês lá, né? Começamos na 6, depois eu fui para 18. Isso é um número positivo? Qual avaliação você faz desse torneio leiteiro da Agrovila 18?
4: Muito positivo, Fábio. Muito positivo. Você esteve lá presente, você viu que teve ali no evento 25 animais produzindo. Foram 25 animais.
0: Contabilizado 24, né?
4: Isso. É conta como 24 produtor, no caso.
0: Produtores.
4: Produtor, mas porque teve 25.
0: Pertenceu ao mesmo proprietário.
4: Isso. Não. Então, o leite delas foram de todas pesado. Então, 25 animais para produzir uma quantidade dessa, que daqui a pouquinho a gente, se tiver uma oportunidade, podemos ligar para o senhor Nilton e vai estar passando correto, a informação certinha, para todos que estão nos acompanhando. Então, assim, durante 2 dias e meio, né? Porque foram 5 tiradas, 5 ordenhas. Produzir uma quantidade de leite dessa em 25 animais é uma quantidade muito, muito boa e que tende-se a melhorar cada vez mais. Porque todos aqueles produtores, pequenos produtores, a partir desses momentos aí, dessas culturas que a gente está inovando, não só a Agrovila 18, mas a Agrovila 6, ali na pessoa de Eliton, de Edson, também Fábio, lá da Agrovila 21, que tem realizado esse evento, e a gente torce para que outros também aqui, na sede do município, na Agrovila 10, na Agrovila 7, enfim, todas as agrovilas que produzem leite possam estar tirando um tempo e estar realizando isso, porque só quem ganha com isso é os produtores, é o município, com esse avanço, principalmente na genética leiteira.
0: Quando a gente fala assim, de genética leiteira, eu conheci lá, fui lá conhecer lá a parte que você trabalha no dia a dia com isso, né? A pergunta que eu te faço, ali era um torneio. Um torneio se prepara muitas vezes o animal para produzir um pouco mais.
4: Sim.
0: Dentro do dia a dia, qual é a quantidade normal, uma média dentro da Agrovila 18 por animal? A média é de 8 litros, 10 litros por animal, 15 litros, né? Fazendo assim uma média dos produtores que você tem conhecimento no dia a dia, Júlio.
4: Eu vou fazer uma média, Fábio, porque na verdade tem animal que o pessoal fala assim, já está vencida. Quando está vencida é porque já tem muito tempo de parida. O animal já está, por exemplo, com 8 meses de parida, produzindo, já está bem perto de parir novamente, porque na verdade, às vezes acontece de uma vaca parir ela dando leite. Muitos produtores que estão me ouvindo sabem disso. Então, aqueles talvez não marcam a data certa ali, quando cuida que não, o animal, dentro de 8 dias que ele aparta ali, já pariu. Outros parem com 5 dias, já aconteceu isso. Tirando o leite, a vaca parir. Então, assim, a gente tem um certo cuidado, mas hoje, principalmente na 18, eu posso lhe afirmar que, em média, em todos os currais, a média não sai a menos de 20 litros por dia.
0: Por dia?
4: Sim.
0: Por animal?
4: Por animal.
0: Por animal.
4: Chega até excesso currais, porque tem outros donos que zela mais, vai mais do zelo, outros tem uma genética melhor, de ser até mais litros na média do que isso.
0: Vou te fazer uma pergunta que pode, eu acredito que fácil. Por que os moradores daquela comunidade escolheram criação de leite, de gado de leite?
4: Eu acredito que já desde de os outros anteriores, Fábio, né, pais, mães, por exemplo, a 18 ela é composta, não só 18, mas Serra do Ramalho, de pessoas de vários estados.
0: Sim.
4: Né, e inclusive a Agrovila 18 ela é de um estado que é um dos produtores de leite, que é a questão do Sergipe, Paraíba, Pernambuco.
0: Que já pessoal... não tem tanto sergipano assim, eu ouvi, foi do professor Reginaldo, me corrija se eu estiver errado, naquela participação ao vivo, que já não tem uma grande quantidade de sergipanos dentro da Agrovila 18.
4: Isso, mas que tem ali seus filhos, netos, enfim, que já estão daqui, mas que tem o sangue lá e vem com essa tradição de tirar leite. E, inclusive, hoje é um meio de um pai e a mãe de família tirar um próprio sustento, trabalhando em uma pequena área, e que eu garanto para qualquer um que possa fazer o teste. Aquele que puder criar três vacas produzindo, três produzindo, ela dá mais de um salário mínimo para a família. Três animais produzindo. Três produzindo, ela vai dar mais do que um salário. Ah, e eu acho muito melhor.
0: Mesmo que ele não tenha uma estrutura como você e como outros que tem ali na Agrovila.
4: Sim, sim, sem dúvida.
0: Colocando em tanques compartilhados, consegue?
4: Consegue, sim. Consegue, porque assim, você pode fazer uma conta aí que o animal, num período desse, ele dá aí cerca de 50%. E se for um animal razoável, no período que ele está em boa lactação, até mais. Vamos dizer que 60% de lucro para o dono. Então você coloca aí um animal aí que, com essa média aí de 20 até 30 litros de leite, porque ela tem capacidade de dar durante o dia. E hoje, por exemplo, o leite está variando, né, de acima de 2,50 até 3,30 dentro do nosso município.
0: Hoje vocês conseguem passar, lógico, existe várias, né, mas a média de quanto?
4: Hoje, por exemplo, eu vendo...
0: Para eles pegarem lá
4: eu tô passando o produto que eu tô tirando, você foi lá, viu tudo lá. Eu passo para a empresa da vaca, no qual até patrocinou o evento junto com a gente. Outro vai para Aparecida, Campanella, enfim, outros. Mas hoje eu estou vendendo o meu produto a R$2,90. Com já o aviso de aumento que eles já passaram, para que essa próxima quinzena vai para R$3,10. Entendeu?
0: Então vale a pena investir?
4: Vale a pena.
0: Ligado de leite.
4: Vale a pena. Para o pequeno produtor, eu acho que é o melhor caminho que ele pode seguir. É o leite. Onde 15 em 15 ele tem o dinheiro no bolso dele. Toda quinzena ele tem o dinheiro no bolso dele. É só se organizar, e eu tenho certeza que é assim, falta mais incentivo. Eu creio que falta muito mais incentivo, principalmente da administração. Não que seja essa administração que está aí, mas de outras administrações, onde ao invés de pregar e fazer na prática, que é incentivar aquela família a criar três animais, quatro, cinco, dez, porque tem condição de criar em uma pequena área. Sim. Não precisa ter um lote para criar 10 animais, não. Não precisa. E com o que hoje a tecnologia que está de silagem, enfim, de tantos outros fornecimentos de comida para o animal, tirar essas pessoas de vínculo de ganhar meio salário e colocar elas para trabalhar dentro da própria casa dela, trabalhar menos, porque a pessoa que trabalha tirando um leite ali, ele levanta cedo, mas trabalha ali cerca de 40 minutos a uma hora, no máximo, pela manhã, 40 minutos, uma hora à tarde. Estou dizendo a pessoa que tira leite aí, vou dizer de 5 animais. E a pessoa tirando leite de 5 animais, faça a conta aí, você rapidinho aí, para você ter ideia, que de 5 animais produzindo 20 litros, dá 100 litros de leite. 100 litros de leite vendendo a R$3, quanto é que dá?
0: Vai rápido,
4: não,
0: aí,
4: rápido. Né?
0: Você que é o.
4: Não, rápido, da conta. Já vai dar R$3.000.
0: R$3.000.
4: Divide a metade, ou 60%. A pessoa tem mais do que um salário mínimo, porque divide 60%.
3: Eu tava aqui falando. Conversando, entendeu? Com um rapaz, o que o jogo tá falando aqui, é domingo, né? Ele tava até falando em torneio leiteiro. Ele falou assim: ó, eu tô tirando aí, eu compro um milho, ou a ração, um milho, compro o milho e a soja. Compro para pagar com 60 dias. Só que nesses 60 dias, eu tiro ali, 30 dias eu estou tirando 2.600 de leite. Nos 60 dias eu tiro 5.000. Então a soja que eu comprei e o milho, eles vão ficar, eu pago em 2 meses, e eu fico com lucro ali mensal de mais de R$1.800 por mês. Com vaca, e aí ele falou assim: agora vamos lá. O pessoal tem as vacas boas de leite, né? Que é com uma genética boa. E eu tiro com vaca normal. Né, assim, tem as vacas, tem a genéticazinha, mas é misturado, não é específico para aquilo ali, né?
4: Então, Josmar, é um caso que a pessoa tem que se pensar, e uma administração, principalmente, focar a Secretaria de Agricultura, onde nosso município, ele é 90% rural. Eu digo até a sede do município nosso aqui, quantos produtores e produtoras não tem dentro da sede do nosso município? E focar para que a gente possa colocar o nosso município em outro patamar, o pessoal trabalhando menos e ganhando mais. Ganhando mais e podendo estar tendo uma casa boa, um carro bom, uma moto boa, enfim, trabalhar e viver bem.
0: Deixa eu só registrar. Tem outra senhora aqui no estúdio. Né? Eu só recebi o nome aqui da Taniele. Né? Qual o nome da senhora?
5: Flávia,
0: seja bem-vinda à Rádio Sucesso. Desculpa não ter registrado aqui. Reginaldo, você queria complementar o que Juca... Vem pra cá, chega pertinho, cara. Cê, coloca a cadeira pra o Reginaldo aí, o José. É isso. Vamos dar a receber os nossos convidados. A gente é da casa. Pois não, Reginaldo, vamos complementar aí.
2: Só queria fazer uma ponderação, Flávia, assim, porque eu sou um defensor da Agrofilha 18, né? Os meninos que estudaram lá onde eles saem, eles fazem questão de dizer que lá é a capital do mundo. É a forma de expressar o carinho que tem pela nossa terra lá. Mas quando o Juca faz aqui um balancete dos dados da economia leiteira dentro da Agrofilha 18, esses dados são públicos. Se você for no Banco do Nordeste, não é que eu estou puxando o saco de lá, mas o Banco do Nordeste fez um relatório, não sei deste ano, mas uns 3 anos atrás, a Agrovila que mais paga o banco é a Agrovila 18. E isso graças a um investimento que foi feito no... Acho que foi lá na década ainda de 90, quando o pessoal começaram a investir na vaca de leite lá. Houve um grande investimento do Banco do Nordeste através das associações dos moradores lá. E de lá para cá, esse investimento passou de pais para filhos, que hoje nós temos um monte de jovens que estão fazendo esse tipo de trabalho. E graças a Deus, a Agrofilha 18, tanto no Banco do Nordeste como no Banco do Brasil, quase não tem inadimplência. Quase não tem inadimplência.
0: Ou seja, na linguagem popular, eu posso falar, não tem caloteiro.
2: Não
0: tem caloteiro. Não tem. Aí eu vou só fazer uma ponderação também. Há situações que a pessoa... não consegue quitar por algo que surgiu durante. Existe aqueles que realmente não gostam de pagar e tem aqueles também que têm alguma dificuldade e não conseguem honrar nas datas corretas o pagamento. Só fazer essa ponderação aí para não colocar a pecha de caloteiro em todos.
4: E aí, Fábio, por trás disso também, igual a gente fala da Secretaria de Agricultura, onde eu tive ali vereador e vi que quando você chega no final do ano, que é para dividir por secretaria a questão, né, dos valores para que venha se trabalhar,
0: do orçamento,
4: irrisório. Eu até questionei várias vezes, falei, nossa, nosso município é rural, não só a questão do leite, mas a questão da piscicultura, enfim,
0: apicultura,
4: precisa ter mais investimentos. E outra, nós produtores, mais uma vez, volto a repetir, em nome de todos os produtores de Serra do Ramalho, os 4 cantos do município e de moradores, sofremos muito com as questões das estradas, onde aqui tem produtor lá na 18, que ele mora ali entre a 18 e a CSB. Ele está sofrendo muito, ele poderia ter um tanque lá no lote dele, ele não pode colocar o tanque porque no período do inverno o caminhão não vai lá buscar o leite dele, ele vai fazer o quê? Então ele tem que se sacrificar em cima de uma carroça para levar o leite dele até a Agrovila, onde o caminhão, mesmo atolando no período de inverno, mas ali tem a estrada que, puxando o contrato, vai passar.
0: Me tinha uma dúvida, com essa criação, tem um laticínio que vai ser entregue, na 22, é?
4: Na 22.
0: 22. Ela beneficia também a Agrovila 18?
4: Eu creio que, de modo geral, beneficia. Por quê? Uma vez que qualquer fábrica que ela entre aqui e ela tenha ali a necessidade de X litros de leite para fazer o trabalho dela ali, automaticamente já aumenta a demanda para a necessidade do leite, então o preço, a concorrência vai ter que subir. Então, mesmo o produtor de leite da 18 não colocando leite no laticínio que está sendo construído na 22, mas o produto dele lá, o produtor vai ter um aumento. Pode ter certeza, porque vai deixar. É a concorrência. É mais uma concorrência no lugar. Entendeu? E aí nós temos que lutar para que a gente consiga um laticínio maior aqui para o nosso município. Esse é um sonho que eu tenho, porque um laticínio maior que possa estar atendendo, pegando o leite todo de Serra do Ramalho e de outros municípios circunvizinhos que produzem menos do que nós e às vezes nosso leite sai daqui para lá, aí sim nós conseguindo beneficializar esse leite aqui, eu tenho certeza que aí agora, só dentro de um, imagina só, um laticínio aí que ele tem que trabalhar 24 horas, quantos funcionários que não vai agregar de dentro do nosso município? E aí, esses jovens que às vezes saem daqui para São Paulo ou para outros estados, vai estar permanecendo aqui dentro do nosso município, ganhando salário digno e não tá, às vezes, se humilhando para trabalhar principalmente na prefeitura, onde não existe salário.
0: Tá aí, eu vou para o seu agradecimento, deixa eu atender aqui agora, a produção já disse aqui que eu tenho que chamar aqui, que é a Taniele, ela foi a responsável pela organização, né, do concurso da rainha do torneio leiteiro da Agrovila 18, né? Ô Josemar, me auxilia aqui, puxa o de cá pra gente ter um áudio melhor ainda, né? Inclusive eu estou recebendo aqui, Serra produz 100 mil litros de leite dia. Não fica nem 5 dentro do município, 5 mil dentro do município. De 100 mil, não fica nem 5, segundo os dados, né, estão me passando aqui, não fica nem 5 dentro do município. Boa tarde, Fábio. Não me identifique. O Juca está de parabéns pelo torneio, só que os gestores que entraram não pode olhar. Não pode olhar para nós, produtores. Serra do Ramalho já era para ter vários laticínios. Não era um só, não. Vários laticínios. Não sei, é uma discussão ampla. Eu já recebi críticas por defender laticínio. Sim. Aqui em Serra do Ramalho, lá atrás. Ah, Fábio, e aí colocaram o exemplo de Santana. Eu fui até para a inauguração na época do laticínio lá na cooperativa, né? Montou um laticínio em Santana e que depois não estava tendo a demanda para produzir. É, os produtos lá nesse laticínio, recebi críticas aqui, ah, Fábio, não funciona, laticínio não funciona. É, sim.
3: Críticas, né, Fábio? Sim. Eu lembro aqui do dia direcionado à questão de selo, que o selo para vender para fora ia ter que ter selo. Né? E aí, essa questão do selo aí, quem tem que resolver é o município mesmo, é buscar os fornecedores para quem eles vai fornecer e tudo, né? Isso é uma questão que se resolve. Que eu lembro bem do dia ali, a crítica. Pra você ver que, vamos criar e não vamos vender pra quem? Não tem selo pra isso, não tem selo pra aquilo.
0: Eu ouvi diversas críticas. Pouco importa, mas é o tipo, cada um conhece a realidade. Eu não conheço a total realidade de Serra do Ramalho. Mas vamos falar de desfile. Taniele, como é que foi organizar, né, aquele desfile do 12º torneio e que era aguardado, porque era o comentário, inclusive. Eu recebi vídeos, que até produção de vídeos teve, até produção profissional, né, de vídeos para jogar na rede, para disputar. Seja bem-vinda à Rádio Sucesso. Boa tarde, senhora Taniele.
5: Boa tarde, Fábio. Boa tarde a todos os ouvintes. Assim, foi uma alegria, né, poder participar dessa organização. Agradeço a Juca pela confiança também. Foi eu e a professora Rosângela que estava de frente na organização. E assim, foi muito produtivo e as meninas assim ficaram muito contentes também com o resultado. A gente não esperava essa repercussão toda que teve do desfile, porque elas entraram assim com a intenção mesmo só de participar. Eu sempre falei com elas desde o início que eu fiquei feliz, nós ficamos felizes, né, por elas, porque momento algum elas entraram assim e perguntaram: Taniele, qual é a premiação?
0: Não teve esse questionamento.
5: É tanto que a gente falou que seria a premiação uns 2 dias antes do desfile. Então, assim, elas participaram mesmo por livre e espontânea vontade, porque quiseram participar. E aí, quando a gente lançou esse vídeo, que inclusive foi um dos vídeos que fizeram assim, a diferença na hora da votação lá para decidir o resultado da ganhadora, porque foi uns 50 pontos extras a mais para a candidata que tivesse mais visualização ali, comentários no vídeo que soltaram nas redes sociais. E quando a gente soltou, quando eu soltei o cardzinho lá que teria esse desfile, teve as pessoas que procuraram para poder patrocinar. Então, assim, não foi a gente que foi atrás do patrocínio. As pessoas, olha, eu gostaria de patrocinar a ganhadora, gostaria de patrocinar todas as participantes. Então, foi muito satisfatório.
0: Eu pude notar, inclusive, as torcidas, né? Tinha até torcidas. Né? Quando o Reginaldo falava lá no palco, a torcida tal. Né? A ganhadora mesmo. A ganhadora mesmo estava com a torcida grande lá.
5: Demais.
0: Ela mobilizou a Agrovila. Né? Foram quantas candidatas?
5: Foram 5 candidatas.
0: 5 candidatas. Com quanto tempo a senhora, juntamente com a senhora Rosângela, começaram a organizar o concurso?
5: 10 dias antes do torneio.
0: 10 dias? e conseguiu para elas fazerem vídeo, publicar vídeo, buscar votação?
5: Por isso que a gente achou assim que foi maravilhoso o evento.
0: Sim, sim.
5: Porque
0: sim.
5: Assim, 10 dias antes para a gente poder conseguir organizar tudo isso, não foi fácil e o resultado foi espetacular.
0: Qual era o critério? Porque a ganhadora, se eu não me engano, tem 14 anos
5: de idade. Tem
0: 14 anos. Quais são os critérios? Quais foram os critérios para esse concurso, né, que vocês bolaram? Olha, a partir de tal idade até tal idade ou não tinha limite?
5: Tinha sim, a gente estabeleceu assim os critérios. Um dos principais era a candidata ser moradora da Agrovila 18 ou ter uma relação, um vínculo ali com a nossa comunidade, né? E assim, a questão da idade também, que a gente colocou a faixa etária a partir dos 12 anos acima.
0: A partir dos 12 já poderia, com a autorização dos pais.
5: Com a autorização
0: dos pais. O que me chamou a atenção, inclusive, é que elas desfilaram, mesmo depois de anunciar a ganhadora, não ter, pelo menos eu não notei, você que estava lá próximo com o Cassi, teve reclamação das outras que não foram ganhadoras?
3: Não teve.
0: Não teve reclamação. Geralmente, eu tenho acompanhado os concursos e geralmente tem polêmica, né? Tem polêmica nos concursos.
3: Ficaram tristes ali, assim, um momento, mas foi coisa pouca, coisa que até as outras ficaram felizes, que quando anunciou o resultado, todas elas foram abraçar a outra, aquela alegria ali. Então,
0: a passagem também, sim, do ano passado, né?
3: Da outra lá que ficou 8 anos no...
0: No reinado?
3: Reinou por 8 anos, o reinado longo aí.
0: Ô, gente, então essa agora vai querer 8 anos também, como é que vai fazer? Né? Então, aqui ficou a Eduarda?
5: Eduarda.
0: Então, foi quando teve um concurso? E aí só teve o ano passado e ela ganhou novamente?
5: Não teve.
0: Mas não teve o concurso.
3: Ela contou que encerrou na pandemia, né? Na pandemia, depois veio a pandemia, não teve mais.
0: Não teve mais.
3: Agora
0: foi realizado. Eu quero parabenizar a senhora, juntamente com a senhora Rosângela, inclusive receberam lá a equipe da Rádio Sucesso, né, para trazer as informações do concurso. E aí, já começa a preparar do ano que vem ou tá muito cedo, né, para pensar no concurso? O que mudaria? O que vocês já pensaram em mudar desse concurso para o próximo?
5: Assim, já teve muitas meninas que falaram em participar, em se candidatar, né, para o ano que vem, se a gente estiver aí na organização, eu espero que sim. Mas a gente pensa assim, em fazer categorias agora.
0: A dividir.
5: E também inovar, trazer aí o príncipe, a princesa, o rei e a rainha. Que nunca teve.
0: Olha, o negócio tá. Mas essa procura não foi por causa da premiação, não? Ou foi por causa da repercussão?
5: Da repercussão.
0: Então, parabenizar. Quais agradecimentos a senhora gostaria de fazer nesse momento, né, da realização daquele concurso?
5: Gostaria de agradecer, né, primeiramente a Deus, segundo assim a Juca, pela confiança novamente em nosso trabalho. A minha parceira Rosângela, né, porque foi essencial aí a presença dela, o meu braço direito. E as meninas que participaram, mandar aí um abraço, que estão ouvindo aí pela rádio, né, pelo YouTube, e os nossos patrocinadores.
0: Quem são eles? Pode ficar à vontade, vá. Vou deixar dentro do jornal, deixa ela fazer o agradecimento ali. A gente tem que incentivar também para que o próximo seja melhor, possa ser melhor ainda do que foi esse dessa edição, da 12ª edição. São 13h46, o Idalécio mandou aqui para a produção aqui o seguinte: boa tarde, equipe Sucesso, parabenizar os organizadores dessa edição do torneio leiteiro da capital do mundo e lembrar que deu início na tradição Valdivino, Landinho e Jaitim, que foram citados aqui. Inclusive, Idalécio, a nossa equipe tentou um contato, mas por questões pessoais, né, não tem nada a ver com a organização, até busquei, né, para ver se tinha alguma situação, a pessoa não quis se pronunciar, né, a rádio esteve lá, inclusive, os 2 dias aberto, a gente não conhece o local, as pessoas é que tem que procurar a rádio e dizer, olha, vamos falar disso aqui, né? Então, um abraço aí para o Idalés, que está em Bertioga, São Paulo, acompanhando. Fica à vontade.
5: Então, agradecer aos nossos patrocinadores aí do evento, né? Juca Machado, Eudes Ribeiro, Mário Filardi. Tivemos aí também a participação do Espaço da Mulher, Kleber Lucas, que era um morador, um dos alunos lá da Agrovila, né? Alejandra, fotografia, Gesso Silva e Islam Pereira.
0: Esses são os...
5: Teve também a Eduarda, que ela patrocinou, né? A ganhadora.
0: A ganhadora.
5: Isso.
0: Como é que é?
5: A ex-rainha patrocinou a atual.
3: Sorte, tá vendo aí?
0: A atual rainha. Também ela ficou 8 anos, né?
3: 8 anos planejando a sucessão.
0: Planejando
3: a sucessão, né, Fernando? 8 anos.
0: Será que ela preparou a.
3: Preparou, deve ter preparado, porque.
5: E também gostaria de agradecer aqui a nossa colega aqui, Flávia, que foi uma das patrocinadoras também da organização da ornamentação lá do espaço, né? Para poder deixar registrado.
0: Pronto, inclusive ficou bonita a ornamentação, né? São pontos que são observados, né? A iluminação, ficou bonita aqueles pontos, mas teve momentos que apagou, não sei o que foi que houve durante o desfile. Mau contato, né?
3: Era um mau contato nenhum fio lá, que tinha muita gente. Aí o fio tava, aí um sapateava no fio e vinha botava lá.
0: Mas ficou, o Reginaldo tava lá, tinha mais pessoas lá arrumando lá, ficou muito bonito. Parabéns.
3: Eu tava do lado lá, eu tava observando.
0: O pessoal sapateando em cima aí apagava aqueles pontos de luz.
3: Né?
0: Então, parabéns à organização, à senhora Flávia, a todo o pessoal que esteve nessa organização. A senhora, muito obrigado por ter acompanhado.

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1: Só destacar uma questão aqui, Fábio, durante o desfile, né, que eu achei muito interessante, não tinha grade, não tinha nenhuma uma delimitação, não tinha nem no chão.
0: E as pessoas obedeceram.
1: Ficaram distante, ninguém se aproximou, ninguém entrou no momento do anúncio, as meninas comemoraram sozinha e o pessoal manteve aquela distância. Eu achei interessante porque geralmente a pessoa do microfone fica chamando a atenção, gente, não, e ficou todo mundo, eles mesmos, assim, acho que por si criaram uma base, um limite e pronto. Véio. É, isso
0: educação.
1: Destacar porque...
0: Quando você chega no local que não, eu não vi bagunça, se eu estiver errado, você é, não, Fábio, porque você só ficou 2 dias, mas você nota quando você chega no lugar. Eu vi uma criança de 10 anos que acorda cedo para ir para o curral ajudar o avô. Ele deu depoimento na rádio. Um garoto de 13 anos que já está pensando em fazer confinamento. Ele está investindo, guardando dinheiro do leite, da vaquinha que ele tem, ou das vaquinhas, né? Porque ele não falou que era uma, né? Das vaquinhas que ele tem, para futuramente, trabalhando, guardando grana, para fazer confinamento. Um garoto de 13 anos, inclusive é aluno do professor Reginaldo.
1: Aproveitando um trabalho que a professora falou,
0: meu xará,
1: né?
0: Inclusive, isso, é Fábio.
1: Ele disse que a professora passou um trabalho para fazer uma maquete e ele tá fazendo a maquete dele já pensando em guardar ela para como ele vai usar no confinamento.
0: Olha, não é, eu fiquei encantado que isso sirva de multiplicadores para toda a Serra do Ramalho, Reginaldo.
2: Lá nós temos uma missão que não é só de um professor, mas os professores, a maioria são de lá. E isso é um agradecimento que nós temos pela nossa comunidade, porque os professores de lá fazem concurso e passam. Então, assim, nós sempre tivemos professores de lá, e quando nós vemos um aluno nosso na rua, fora do horário, que sabe que vai ter algum problema para ele ou para o pai dele, a gente manda para casa. Se tiver no bar conversando com alguém que vê que é um pouco suspeito, a gente chama a atenção, vai embora para sua casa. Então, assim, a gente conversa. Todos os professores tinham essa prática na comunidade. É tanto que hoje eu posso falar, nós não temos um adolescente que fuma lá dentro. Um adolescente que fuma. Assim, pra dizer, o seu usuário de fumo, de bebida, de droga, tem aqueles que socialmente bebem com a sua família, ou seja, com um colega bebe, mas quando já tá jovem, já tá mais adulto. Mas pra ter aquele adolescente, como a gente vê em alguns outros lugares, lá a gente não vê.
0: Qual é a população da comunidade da Agrovila aproximadamente? Da 18, aproximadamente, não precisa ser números exatos.
2: Nós temos em média hoje, já teve maior, porque hoje nós temos muitos jovens, inclusive os que patrocinaram o desfile, são jovens que faz de 18, 19 anos de idade. Eles saem para ir trabalhar fora e para estudar, porque não ficam.
0: Sim.
2: Então, por falta de investimento, muitos dos nossos jovens vão embora. Nós temos hoje uma migração de famílias que saíram de lá. Hoje nós temos uma média de 30% de pessoas que já foram embora da Agrovila, que moravam antes.
0: Uma perda de 30% aproximadamente.
2: Uma média. Então, assim, tem uma... Famílias, hoje nós devemos ter lá umas 250, 280 famílias.
0: Que aí, uma média de 3 por casa?
2: Isso.
0: 3, 4 pessoas
2: isso.
0: Por casa. É um número... Eu fico triste dessa perda, né? Dessa migração aí, migração para outros estados ou para dentro de Serra, para outro local?
2: Inclusive, eu até queria mandar um abraço para eles, que eles organizaram. Assim, é louvável, admirável, a gente não pode deixar de lembrar isso, inclusive da Alessio aí, que está sempre presente na rádio. Uhum. Ele foi um dos idealizadores que ele criou o grupo que antes eles chamava de Orelha Seca. Hoje eles mudaram de nome, eles criaram tipo uma associação voluntária, sem fins lucrativos. E hoje eles colocaram, parece que o nome que eles colocaram é Filhos da Capital do Mundo. E eles fazem questão de, mesmo lá de fora, que parte deles estão em São Paulo, outros em Goiânia, alguns moram em Brasília, outros moram em Minas, mas a maioria vão para São Paulo, em busca de oportunidades, e de lá eles fazem questão de ajudar. Foi tanto que esses meninos, 3 deles que patrocinaram aí, foram citados, o Islam, Lucas e Ian, todos os 3 são jovens de 18 a 23 anos de idade.
0: E que estão trabalhando fora.
2: Estão trabalhando fora.
0: E eles ajudaram, fizeram a vaquinha. Eu ouvi, né, na transmissão, é uma questão que ia passar um pix, né?
2: Para
0: ganhadora, era isso?
2: Para o Dia das Crianças, eles já organizaram, eles patrocinaram ano passado todo o evento Dia das Crianças na escola. Eles já organizaram, já oficializaram que vão novamente organizar o
0: Dia das Crianças.

0: crianças na escola, que é colocado na praça. Eles pagam os brinquedos, pagam a premiação, pagam tudo para os meninos. Tudo eles, jovens que são da 18, que hoje estão morando fora, estudando fora. Que é louvável, e assim, eu queria parabenizar todos eles, que eu acompanho essa luta, esse estímulo que eles dão para os outros meninos de lá, né? Porque eles mostram através de exemplos. Alguns hoje são empresários lá fora. Parte deles aí tem a empresinha dele, por exemplo, lá, G.S. Silva. A empresinha que ele tem, que já trabalha lá da mesma forma e da Leste da mesma forma. Então, todos eles trabalham, construir uma identidade lá fora, mas não esquece a raiz dele, que é de cá.
1: Isso é algo muito bonito. Quando você não esconde as suas origens e não esquece, né, das suas origens. Não deve esquecer mesmo, foi lá que tudo iniciou, e ganharam o mundo, vão se tornar de micro, vão se tornar futuramente grandes empresários, e com certeza para investir também na Agrovila 18.
0: Certeza.
1: Investir na Agrovila 18. Que sirva, professor, não só o senhor, a sua senhora também é
0: da professora,
1: é
0: também.
1: Professora também. Senhora Flávia também ou é empresária? É professora também? Também. Vocês que são da educação, né, da área da educação, que sirva de multiplicadores esses exemplos da Agrovila 18 para as outras agrovilas, e que isso possa criar uma corrente do bem, né, para que a gente possa ter em médio, não vou colocar em curto, mas em médio e longo prazo, uma juventude diferente, uma sociedade diferente. Aí, nesse caso, eu jogo a responsabilidade para vocês, educadores.
0: E como realmente é nossa, né? Porque os pais passam menos tempo hoje com o filho do que os professores. As escolas que têm hoje o tempo integral, o professor fica 7 horas, a escola fica 7, 8 horas com o aluno lá dentro da escola. Os pais trabalham 8, 10 horas por dia, ficam 3, 4 horas dentro de casa, fora o tempo que está dormindo. Então nós temos muito mais tempo com eles, apesar de que é uma responsabilidade muito grande jogada para nós, que não deveria ser, mas que hoje está tudo sob a responsabilidade do professor. E quando o professor assume essa missão de que não é apenas o ato de estar lá para poder lecionar, mas também de ensinar, e o ensinar não é apenas uma condição da ciência, mas também uma condição de humanas, e quando ele entender que ele, antes dele ser um professor que leciona, mas que ele é um ser humano, que ele trabalha com seres humanos, a perspectiva da educação muda.
1: Dá para acreditar ainda numa mudança do ser humano?
0: Eu acredito.
1: Temos que acreditar, senão está perdido. Se a gente, que o educador, o radialista, o jornalista, não acreditar, então aí já foi. Né? Já foi. Mas eu quero acreditar que mude. Muito obrigado, viu, professor Reginaldo?
0: Eu que agradeço, Fábio. Quero agradecer pela cobertura que vocês deram lá para nós. Assim, a nossa comunidade ficou muito feliz com a presença de vocês lá. Muitos comentários positivos, os nossos jovens de fora que puderam acompanhar, familiares que puderam acompanhar, puderam assistir à distância, né? Eles puderam assistir, então isso foi gratificante, e agradecer porque foi vocês que levaram. Então, o mérito de vocês, e essa é uma parceria importantíssima para o município. Precisamos de mais pessoas assim. Obrigado e um abraço a todos.
1: Eu agradeço pelo convite, porque sem um convite não estaríamos lá. Então o agradecimento vem pelo convite para que a rádio estivesse lá. Eu quero finalizar. Era 10 minutos essa pauta de hoje aqui. Eu derrubei as pautas todas para a gente falar da Agrovila 18, né? Quais os agradecimentos, Juca, nesse momento?
2: Fábio, mais uma vez, eu quero aqui agradecer a Deus por essa oportunidade e por tudo que Deus nos proporcionou durante esses dias de evento. E aqui eu agradeço a minha família, a minha esposa, que sempre me apoiou. E quero parabenizar mais uma vez a Agrovila 18 como um todo, né, pelos 45 anos. E também essa 12ª edição do Torneio Leiteiro. E é para nós, é uma gratificação muito grande ter estado ali presente à frente desse movimento ali, que eu creio que nem Jesus agradou a todos, mas que a maioria da comunidade da Agrovila 18 ficou muito feliz. E em nome da Agrovila 18, eu agradeço a todas as comunidades, agrovilas, cidades circunvizinhas que estiveram ali presentes, prestigiando aquele evento. Mas também quero agradecer aos nossos amigos que esteve ali na frente e que não pôde estar aqui junto hoje, né? Nosso amigo Eto, que é produtor também, uma hora dessa já está saindo ali. Eu sei que ele está ouvindo, que ele é fã da rádio, ele anda com a rádio.
1: Seu Eto, um abraço forte aí, muito obrigado. Ele nos recepcionou lá, inclusive, no primeiro dia com Uma picanha. Né? Já toda cortadinha, toda pronta lá. Né? No primeiro dia.
2: É Polac, nosso amigo Ricardo. Né? Aos voluntários, né? Porque eles ali, desde o início da limpeza do local, estiveram ali como voluntários. Nosso amigo Diego, Henrique, Ariel, Bruno, Maciota, que é popular, Maciota Dico, né? Nosso amigo Regi, Nonato, Neném de Neandra, Osânio, Odilésio, Manezinho, Robinho, Eanes, né? Ali o vizinho ali que doou o poço, seu Zezinho, né? Que até o pai Landinho aí, o ex-secretário, nosso amigo, neto de Veio, que são da mesma família, todos esses aí tiveram um tempo ali para estar nos ajudando. Nosso amigo Paulo Ivan Açougueiro, tio Heron, a cantina 4M, na pessoa ali do nosso amigo Marquinhos e de Marta, tiveram também dando total apoio. Dona Francisca, esposa de Edson, com Dona Raimunda, que jogaram duro ali para estar atendendo ali os produtores ali com almoço, café, janta, enfim. Parabéns para toda ela, aí a toda a nossa comunidade, né? Aos primeiros organizadores, que nós nunca deixamos de citar os nomes deles, foi quem elaborou esse evento aqui em Serra do Ramalho, nosso amigo Valdivino, nosso amigo Landinho, nosso amigo Jaitinho, também a todos os produtores e produtoras que estiveram ali no evento, aqueles também que não estiveram, que a gente sabe que as atividades é grande, mas que com fé em Deus, tendo o próximo, a gente torce para que possa outros produtores e produtoras estar ali junto com a gente também, a todo o público de maneira geral que estiver presente, nossos comerciantes, ali o pessoal da Feira da Agricultura Familiar, jogaram duro ali, muito obrigado a todos vocês, também aos todos os artistas, né, que se apresentaram ali, e a maioria sendo filhos da Agrovida 18. Vamos lutar para nós trazer Buscapé, viu? A todos aí, e também das 18, e Buscapé, inclusive, se prontificou a parte dele, ele tira fora a parte salarial dele. Sim. E só vi.
1: A despesa da logística.
2: Isso, só. E ele, aqui eu já mando um abraço para nosso amigo Buscapé, é um sonho da comunidade dele tocar lá, e nós vamos trabalhar para que isso aconteça. Também a todos os professores aqui na pessoa do professor Reginaldo, professora Taniele, professora Flávia, professor Eunilto e professora Rosângela, a gente agradece a todos os educadores, né? Nosso amigo Robinho ali que teve empenhado junto ali, nosso amigo Messon que cortou carne ali o dia inteiro ali para o pessoal ali, muito obrigado a todos vocês, né? Também a todas as candidatas da rainha do concurso do torneio leiteiro, a ex-rainha, né, nossa amiga Duda, muito obrigado a todos vocês, todos os familiares, e também agradecer a eles de coração, porque eu tenho certeza que se primeiramente Deus, segundo eles, não tivesse esse evento, não teria acontecido, que é o prefeito de Bom Jesus da Lapa, Eurizi Ribeiro, sempre presente ali na Agrovida 18, nesses eventos e também nessas questões de área de saúde. Muito obrigado, Euris, que Deus multiplique cada vez mais e que possa você estar nos ajudando mais. Sei que você ajuda a Agrovida 18 e outras Agrovidas, mas que continue ajudando. Nosso amigo Mário Filardi, viu, se empenhou bastante para que esse evento pudesse estar sendo realizado, não mediu esforço para ajudar. Ele ajudou do começo ao fim. Mário esteve ali nos ajudando. Também o Laticínio Aparecida, na pessoa de nossa amiga Lígia, né, tanqueira da Agrovida 18, onde ela que recebe a maioria do leite dos produtores da Agrovida 18. Muito obrigado pelo apoio, Lígia. O Laticínio da Vaca, a Sucesso FM, aqui eu agradeço na pessoa sua, Fábio, todos da Sucesso, porque vocês aqui só tirou um pouquinho de custo operacional, mas vocês estiveram ali, porque se fosse para pagar, a gente não teria condições de pagar, e vocês entrou como patrocinador ajudando a estar nessa cobertura, que foi um espetáculo, foi uma atração a mais na Agrovida.
1: Pessoal, atração, né? Torneio leiteiro, não, você foi transmitir a atração.
2: A Sucesso ficou com atração, como também o desfile aqui, parabenizar toda essa equipe aí que organizou, né? Também o nosso amigo Clóvis, eterno vereador, que vai votar logo também. Clovinho ajudou bastante lá, inclusive na questão aí, ele conseguiu até patrocinar para nós a parte boa da carne ali, que foi fornecida para todos, produtor, todo mundo teve ali, inclusive no domingo, não deram conta de comer as carnes que tiver lá, viu, Fábio?
1: No sobrou. Dia que teve bastante carne, você não estava lá, tá vendo?
2: Foi carne.
1: No domingo,
2: até
1: rapaz,
2: as 10 horas da noite lá, se encerrando.
3: Mas nós comemos a picanha no sábado.
1: Na sexta.
2: Na sexta. A Provide disponibilizou.
1: O sinal, inclusive, para que a gente transmitisse de lá para cá e também para o canal do YouTube, foi pelo sinal da Provide.
2: Obrigado, viu, a toda a equipe da Provide aí. Também o vereador Atenildo, vereador Adalberto, vereador Almiro. Muito obrigado, obrigado de coração a todos vocês, todas as famílias da Agrovida 18 aqui, meu muito obrigado. E que Deus nos abençoe sempre e que o ano que vem, juntos com a comunidade, possamos fazer ainda melhor um evento para todos. E aqui eu peço desculpas por algumas falhas que teve em nome da organização. A gente pede porque nada sai perfeito, né, Fábio? Mas eu vi que...
1: evento ao vivo,
2: né? Que a maioria das pessoas elogiaram o evento. Também não poderia deixar de mandar um abraço e agradecer aos meninos lá que estão em São Paulo, né? Ian, nosso amigo Islã, Clebson, Lileu, o que falando Clebson quase ninguém vai conhecer, né, professor? Leu, muito obrigado a todos vocês que disponibilizaram ali para estar ajudando também as meninas ali do desfile. Enfim, a todos que acompanhou também, né, não presencial, mas pelas redes sociais, muito obrigado a todos os comentários aí.
1: O pessoal está pedindo para mandar um abraço pro pessoal que está no YouTube nesse momento.
2: Isso aí, o pessoal das redes sociais aí, um forte abraço aí a todos vocês. Muito obrigado de coração e que possa estar vindo o próximo evento, Fábio. Muito obrigado, que Jesus nos abençoe sempre.
1: Amém. São 2:06, eu tenho que fechar o programa, José.
3: Tem que acabar.
1: Teve,
3: né?
1: A resposta de Jean Carlos, qual é o tema, por gentileza?
3: O tema é, Fábio, os meninos, eles estavam cobrando, né, por que que tá parando só... Tinha uma quantidade de vezes que parava nas agrovilhas para descer, para o desembarque, e acabou que reduziu para duas.
1: Mas isso de onde para onde? Que transporte?
3: De Bom Jesus da Lapa, dos alunos, e do IFO Baiano, né, os alunos que vão para a faculdade à noite. Então eles estavam. Diz que tinha parado em vários locais, porém passou a parar só duas vezes em cada agrovilha, dois locais. Por quê? Os meninos que vêm da Lapa ficam mais 40 minutos depois que saem, esperando o pessoal do IFO Baiano terminar para vir. E aí, com tanto de parada, tava chegando aqui depois de meia-noite os últimos, porque tava parando muito. Então resolveram reduzir
1: essas paradas
3: para que os alunos chegassem mais cedo.
1: A diminuição das paradas gerou qual problema?
3: Os alunos que estavam aqui tendo, tipo, um exemplo aqui mesmo.
1: Sim.
3: A parada que tem aqui na praça, tem uns que moravam ali mais um pouco para trás. E aí disse que tinha que andar bastante, mas infelizmente os outros estavam chegando tarde demais em casa.
1: Essa é a resposta do secretário? Isso, solta a resposta do secretário em relação a essa demanda que chegou até a Sucesso FM. Manda pro ar, vai, José.
4: Boa tarde, Josemar. Boa tarde, ouvinte da Sucesso. Bem, Josemar, em relação à situação do ônibus que faz essa linha à noite para a faculdade, o que a gente conversou com os motoristas, o motorista e o controle de transporte, foi o seguinte: os alunos aqui da 9, eles reclamaram muito em relação ao horário de chegada aqui na sede do município, né? Chegando 12 horas, 12 e meia da noite. Por quê? Ele sai da 9, mas da Lapa mais cedo, aí, mas me parece que espera 40 minutos no IFO Baiano, os alunos do IFO Baiano, aí vem deslocando, deixando aluno na 2, 4, 6, 8, 10, sabe? E esse processo, anteriormente falando, ele estava demorando muito tempo, porque estava parando várias vezes nas agrovilas. E aí o pessoal aqui da 9 estava reclamando que demorava muito chegar aqui na 9, né? Aí o que a gente fez? Falei, motorista, vocês param duas vezes, mais no início um pouquinho da agrovila e mais no final um pouco, dividindo o espaço para que fique bom para todo mundo, né? E também aqui na sede do município, a gente parar aqui duas vezes, porque se você ficar parando aqui na 9 o tempo todo, a pessoa que mora a última a descer vai chegar em casa 12 e meia da noite. Então, assim, essa maneira que a gente utilizou de parar poucas vezes nas agrovilas é uma forma de beneficiar todo mundo, né? É muito difícil para quem mora aqui na sede do município ter que esperar ônibus parar 3-4 vezes na agrovila, entendeu? Então foi para otimizar o tempo. E essas agrovilas também, elas são agrovilas pequenas, não demora muito você deslocar de um ônibus para caminhando para sua casa, né? Sem contar que o ônibus tem que distribuir ainda gente na nova. Então, assim, aqui na sede do município, também eu conversei com o motorista para fazer a mesma coisa. Parava duas vezes, se necessário fosse três vezes, porque a agrovila é maior, né? Mas eu vou verificar com o coordenador se está sendo uma vez ou duas vezes. para no máximo a gente conseguir parar duas vezes, né? Porque justamente para otimizar o tempo e viabilizar a vida do motorista, que é uma viagem cansativa para ele, né? Os que moram aqui na sede do município também, entendeu? Então, assim, parando duas vezes por comunidade, evita que chegue muito tarde aqui na sede do município, né? E também esse para-para gera um transtorno muito grande para todo mundo, entendeu? Então, assim, foi uma medida para viabilizar a vida do coletivo, não foi querendo observar a vida apenas de um aluno. O ônibus parando uma, duas vezes na comunidade, todo mundo é beneficiado nesse sentido. Todo mundo é beneficiado e, consequentemente, né, a gente economiza combustível, né, diminui o tempo de deslocamento, né? E aí eu acho que também o aluno que desloca aí um pouquinho a mais, 200, 300 metros a mais caminhando, né, eu acho que também não é um problema para a vida desse aluno. Né? Visto que ele está ajudando a desenvolver a rota, né? E principalmente aos alunos que moram mais distante de Bom Jesus da Lapa, né? Que é aqui na sede do município. Tá certo? Mais uma vez, Josemar, muito obrigado pela participação. Eu deixo à disposição a Secretaria de Educação. Tá certo? Obrigado.
1: Eu que agradeço, Jean, pela gentileza em trazer aí a resposta. E aos ouvintes, né, que cobraram aqui respostas em relação a pagamentos, já estou enviando para o setor. Você já enviou também? Para o setor, para que a gente possa ter uma resposta. Assim que houver as respostas, a gente passa para vocês. Um abraço, José Maria.
3: Um abraço, Fábio, a todos os ouvintes aí que nos espera até o final do jornal, né?
1: Um abraço, fiquem todos com Deus, né? Amanhã, se Deus permitir, estaremos de volta com mais um Jornal da Sucesso, depois do horário eleitoral gratuito.
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12: Boa tarde para você, agora 14 horas e 16 minutos.
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2: Boa tarde a você, 14 horas e 19 minutos.
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15: Aqui na sua rádio são 14 horas e 31 minutos. Boa tarde a você.

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1: Na sua rádio são 15 horas e 2 minutos.
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1: Oi, boa terça-feira, tudo bem? Eu sou a Kelly Gomes, por aqui tá tudo delicioso e a gente traz mais uma receita com aroma e sabor pra você. E hoje a gente vai de macarrão com molho caprese, já experimentou? Se não experimentou, é uma boa chance, tá? Então anota aí os ingredientes. Você vai precisar de 400 gramas de macarrão parafuso, uma colher de sopa de cebola ralada grossa, 3 colheres de sopa de azeite, 1,5 xícara de tomate cereja, 1,5 xícara de mussarela de búfala e manjericão, sal e pimenta do reino a gosto. Aí tá aí, acabou a nossa lista de ingredientes. Agora a gente vai para o preparo, que começa assim. Você vai começar cortando os tomates e a mussarela ao meio. Aí, numa panela em fogo médio, você vai refogar a cebola no azeite e vai adicionar os tomates, tomando cuidado para que não cozinhem muito, ok? Acrescenta em seguida a mussarela de búfala e vai cozinhando rapidamente, tempera com sal e pimenta a gosto. Agora você vai cozinhar a massa em água fervente com uma pitadinha de sal. Aí você escorre a massa, mistura com os ingredientes já temperados e, por fim, acrescenta o manjericão a gosto e, se necessário, você pode adicionar mais um fiozinho de azeite. E tá aí, gente, bem simples, macarrão com molho caprese, uma receita com muito aroma e sabor. Pra você nessa terça-feira, espero que tenha gostado e amanhã tem mais uma receita por aqui, tá bom? Tchau, tchau.
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3: Uma mulher de 35 anos em Bogotá deixou a Colômbia chocada ao oficializar sua paixão por veículos motorizados e realizar uma cerimônia completa de casamento com um ônibus articulado de transporte público. Enfermeira e cantora Yeline Lisbeth Patinho sofre de mecanofilia, atração afetiva por máquinas, e revelou que se apaixonou à primeira vista pela frota vermelha da linha F60 do sistema Transmilênio. A devoção é tão extrema que a colombiana arrumou um emprego de faxineira só para ficar perto do seu esposo. Tatuou o número da linha no corpo e chegou a brigar com um passageiro que quebrou a porta do veículo para cumprir seu dever de namorada. Com direito a vestido de noiva branco, buquê e documento de união assinado em 2024, Yeline garante que escreve cartas de amor e chora de saudades do seu companheiro sobre rodas. Apesar dos olhares tortos da população, a noiva garante que seu sentimento pelo articulado é puro.

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8: Aqui na sua rádio são 16 horas e 2 minutos.
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1: Vai. Boa tarde, 16 horas e 32 minutos.
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4: E já estamos de volta aqui com o Flash Star desta terça-feira. Eu sou Priscila Pera e tudo que tá rolando na vida dos famosos. Famoso também passa perrengue quando o assunto é mudança. Viviane Araújo usou as redes sociais para contar que vai ter que sair do antigo apartamento antes mesmo da casa nova ficar pronta. Como o apartamento onde morava já foi vendido e precisa ser entregue logo, Vivi explicou que o jeito é encarar os caixotes e encarar o atraso da reforma com bom humor. Vou ter que me mudar sem a obra terminar. A reforma atrasou, mas quero que seja tudo leve e divertido, porque no fundo mudar é muito bom, disse Viviane. A musa está de mudança com o marido Guilherme Militão e o filho Joaquim, de 4 anos, para uma casa espaçosa no Recreio, no Rio de Janeiro. Ela ainda garantiu que vai mostrar os bastidores dessa correria com os fãs. Esse foi o seu Flash Star. Beijos e até!
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0: Muito obrigado!
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2: Olá, boa tarde pra você, 17 horas e 1 minuto agora.
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2: Vou fazer uma música agora. Ela dá vontade de chorar, chega e fala. Bora, negão. Eu tô aí, meu filho.

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0: 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O que é isso, hein?
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0: Oportunidade para a comprovação é comparecer às urnas durante as eleições.
1: Quem vai dar os detalhes é a presidente do INSS, Ana Cristina Silveira.
2: O TSE, que tem uma base que é consolidada, consegue fazer, após a votação, enviar esses dados para o INSS e com isso a gente consegue fazer a comprovação da vida e continuar com esse benefício ativo.
0: Hoje, na apresentação da Voz do Brasil, eu, Mariana Jundmann e Luciano Seixas.
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0: Desde a publicação da medida provisória que proíbe apostas online no Brasil, na última sexta-feira, foram intensificadas as ações de combate à prática.
1: Bloqueio de sites, remoção de sites e perfis, retirada do ar de aplicativos e conteúdos de publicidade.
0: Os detalhes foram apresentados em uma coletiva de imprensa hoje em Brasília.
3: Em três dias, entre 27 e 29 de setembro, após a edição da medida provisória que proíbe as bets no Brasil, o Ministério da Justiça e Segurança Pública encaminhou à Anatel o pedido de bloqueio de mais de 5.200 sites ilegais de apostas. Quase 400 páginas e perfis em redes sociais tiveram remoção solicitada. De acordo com o secretário nacional de Segurança Pública, Chico Lucas, a medida permitiu aos órgãos competentes seguir o rastro do dinheiro movimentado pelas casas de apostas.
4: Nós não tínhamos instrumentos legais para ir atrás do dinheiro. A MP trouxe obrigações às instituições financeiras, o Banco Central já regulamentou duas resoluções e essas resoluções permitem que nós possamos ir atrás de para onde vai o dinheiro. Isso representou, nos três primeiros dias, uma queda do número de PIX na ordem de 10% dos PIX realizados no Brasil, que muito provavelmente eram PIX que iam para instituições de jogos.
3: Ainda como parte das medidas de combate às bets, as lojas de aplicativos foram notificadas para a retirada de 186 apps até o dia 6 de outubro. Plataformas de redes sociais também foram notificadas para retirar qualquer conteúdo de publicidade relacionado a apostas de cotas fixas e bets, segundo o secretário nacional de Direitos Digitais, Vitor Fernandes.
5: Em até 10 dias, que foi o prazo dado pela medida provisória, oficiou 8 grandes plataformas de redes sociais para que sejam retirados todo e qualquer conteúdo de publicidade relacionadas às apostas de cota fixa, às bets. Porque aqui é a porta de entrada para que os apostadores consigam acessar esses serviços.
3: Para reforçar a fiscalização contra os sites de apostas, foi regulamentado o Comitê Interinstitucional de Fiscalização da Exploração e da Publicidade Ilegal de Apostas de Cota Fixa. O colegiado será composto por 15 representantes de órgãos federais e vai articular as ações das autoridades competentes para a prevenção, a fiscalização e a repressão a essa prática. Reportagem Luana Karen.
1: O Ministério do Trabalho e Emprego divulgou hoje os dados do novo CAGED.
0: O levantamento do mês de agosto mostra a criação de quase 166 mil postos formais de trabalho no mês.
6: Foram 166 mil novas vagas de trabalho de carteira assinada criadas em agosto deste ano, segundo dados do novo CAGED, o Cadastro Geral de Empregados e Desempregados. Os números mostram ainda que nos primeiros 8 meses do ano, o Brasil já alcançou mais de 1.134.000 novos postos com carteira assinada, o que representa um crescimento de 2,41% em relação ao mesmo período de 2025. Todos os setores da economia tiveram aumento no emprego formal, como detalha o ministro do Trabalho e Emprego em Exercício, Francisco Macena.
7: Em agosto, o maior crescimento do emprego formal ocorreu no setor de serviços, que gerou 110.346 postos de trabalho. A construção apresentou o segundo maior saldo positivo, com a geração de 20.848 postos formais de trabalho. A indústria manteve um crescimento, e já vem mantendo, inclusive, já há alguns meses, que indica, inclusive, um crescimento de emprego mais estruturado.
6: Das 27 unidades federativas, 24 tiveram saldo positivo no emprego formal em agosto. Destaque para São Paulo, que criou mais de 42 mil vagas, seguido por Rio de Janeiro e Pernambuco. Colocução de Graziela Mendonça, reportagem Gabriela Noronha.
1: E o IBGE divulgou hoje os dados de ocupação da Pesquisa Nacional por Amostra de Domicílios.
0: No trimestre encerrado em agosto, os dados mostraram que a população ocupada foi de 103 milhões de pessoas no trimestre de junho, julho e agosto.
8: A taxa de desocupação ficou em 5,3% no trimestre encerrado em agosto, uma queda de 0,3% na comparação com o trimestre encerrado em maio. Os dados são da Pesquisa Nacional por Amostra de Domicílios Contínua, a PNAD Contínua, divulgada pelo IBGE. Hoje o Brasil tem cerca de 5 milhões e 800 mil pessoas desempregadas, uma redução de 4,6% em relação ao trimestre anterior. Já a população ocupada chegou a 103 milhões e 500 mil trabalhadores, o que representa um nível de 58,9% entre as pessoas em idade de trabalhar. O rendimento médio habitual dos trabalhadores ficou em R$ 3.777, de acordo com o analista da PNAD Contínua, William Kratochil. Os setores da indústria e da construção ajudaram a impulsionar os resultados.
9: Essa redução foi motivada pelo aumento da ocupação na indústria. Teve, depois de um longo período de estagnação ou queda, volta a crescer, acompanhado também do setor da construção, que na construção de edificações aumentou bastante o número de contratações.
8: A pesquisa também mostra que o número de trabalhadores do setor privado com carteira assinada, sem contar os empregados domésticos, chegou a 39 milhões e 500 mil pessoas no trimestre. Realizada pelo IBGE, a pesquisa acompanha regularmente o mercado de trabalho e as condições de vida da população no país. Reportagem Luciana Colares de Holanda.
1: A qualidade da carne de aves e o mel produzidos no Brasil foi aprovada pela União Europeia, segundo relatório publicado nesta segunda-feira.
0: De acordo com o parecer, o sistema de produção do país atende a todos os requisitos sanitários.
1: Com a decisão, o Ministério da Agricultura e Pecuária afirmou que não há mais impedimento técnico para que o Brasil volte a exportar carne de aves e mel para o bloco europeu.
0: A decisão é resultado de uma auditoria realizada por autoridades sanitárias que visitaram estabelecimentos brasileiros entre os dias 24 de agosto e 4 de setembro.
1: O governo federal solicitou que o relatório seja incluído na pauta da comissão responsável pela decisão final, agendada para 20 e 21 de outubro, e aguarda as etapas administrativas para a inclusão do país na lista de fornecedores do bloco.
0: E atenção, gestores de microempresas e empresas de pequeno porte.
1: Está valendo o novo prazo para quem quer aderir ao Simples Nacional em 2027.
0: A empresa que optar pelo Simples poderá fazer a solicitação até dia 15 de outubro de 2026.
10: O Comitê Gestor do Simples Nacional ajustou os prazos para as empresas que querem entrar ou retornar ao regime em 2027. A solicitação deve ser feita até 15 de outubro de 2026, com efeitos a partir de 1º de janeiro de 2027. Se houver débitos ou outras pendências que impeçam a opção, a regularização poderá ser feita até 30 de outubro. Já as empresas que permanecerem no Simples Nacional e quiserem recolher o IBS e a CBS pelo regime regular vão ter outro prazo. A escolha poderá ser feita até 30 de outubro de 2026, também com validade a partir de 1º de janeiro de 2027. Essa alternativa está relacionada à reforma tributária e permite que esses tributos sejam apurados fora do documento de arrecadação do Simples Nacional. Os dois procedimentos podem ser cancelados entre 3 de novembro e 20 de dezembro de 2026. Por isso, é importante não confundir as escolhas. Uma define o enquadramento da empresa no Simples Nacional em 2027, a outra trata especificamente da forma de recolhimento do IBS e da CBS. Claudimário Carvalho, para a Voz do Brasil.
1: No próximo domingo, milhões de brasileiros vão às urnas escolher seus candidatos.
0: E nesse exercício de cidadania, aposentados, pensionistas e beneficiários do INSS podem aproveitar o momento. Ele vai servir também como prova de vida.
1: A presidente do Instituto, Ana Cristina Silveira, nos concedeu entrevista e explica o porquê a prova de vida é necessária, como ela é feita normalmente e como a troca de informações com a Justiça Eleitoral vai ajudar nessa tarefa. Acompanhe.
0: Olá, presidente, bem-vinda à Voz do Brasil mais uma vez. Um prazer ter a senhora conosco. Pra gente falar então de prova de vida do INSS, né? A gente queria então que a senhora começasse explicando por que que a prova de vida é necessária e como que ela é feita atualmente.
11: Olá, Mariana. Olá, Luciana. Olá, ouvintes da Voz do Brasil. É um prazer estar aqui com vocês para falar de um tema tão importante que é a prova de vida no INSS. A prova de vida, ela é importante, é um procedimento feito anualmente pelo INSS para evitar fraudes, para evitar que o INSS pague benefícios a pessoas que já faleceram. E hoje o INSS faz isso, uma busca dos segurados nas bases de dados governamentais e públicas. Então, não precisa o segurado, via de regra, fazer a prova de vida. Então, o INSS age proativamente, buscando esses dados nas nossas bases governamentais. E essa informação, ela é muito importante, porque anualmente, nós, neste ano, a gente precisa comprovar a vida de 38 milhões de brasileiros, de segurados do INSS. A gente já conseguiu comprovar 25 milhões e a gente ainda falta comprovar 13 milhões de vida desses segurados. E como é que é feito isso? Com um batimento dos dados das bases governamentais públicas em relação aos segurados.
1: Daqui a poucos dias nós teremos aí o primeiro turno das eleições gerais no Brasil, né? E o INSS vai aproveitar a presença do eleitor na urna como prova de vida, né? Como é que funciona essa interação? É o TSE que fornece essa informação para o INSS?
11: Isso mesmo. É mais uma forma de comprovação da vida desse segurado. Então, o TSE, que tem uma base que é consolidada, que é uma base que é importante, eles conseguem fazer, após a votação, enviar esses dados para o INSS e com isso a gente consegue fazer a comprovação da vida e continuar com esse benefício ativo.
0: Agora, é importante aqui a gente destacar, né, que o voto é um exercício de cidadania, mas se a pessoa não for votar por algum motivo, inclusive por não ser obrigada, né, no caso das pessoas com mais de 70 anos, existem outras formas de comprovação de vida, né, presidente? Ou seja, se a pessoa perder a oportunidade no voto, ela não vai ter o benefício ou a aposentadoria dela suspensa por isso?
11: Essa pergunta é muito importante. A finalidade dessa conversa aqui não é criar pânico. Então, se os nossos segurados, os beneficiários, não forem votar, temos diversas outras formas de fazer o batimento desses dados. Através, por exemplo, do CadÚnico único, de um comparecimento a uma perícia médica. Também, se eles não conseguirem fazer essa comprovação nos primeiros 10 meses após a última prova de vida, o INSS ainda notifica esse segurado para que, no prazo de 60 dias, eles possam comparecer a uma agência bancária onde eles recebem seu benefício ou fazer um acesso no meu INSS através da biometria.
1: Só reforçando, presidente, quem votar, então, não precisa fazer prova de vida por um ano.
11: Isso mesmo. A prova de vida no INSS, ela vale por um ano. E durante esse um ano, o INSS vai buscando os dados na base governamental para evitar que o segurado precise fazer algo para comprovar. A gente só vai solicitar essa comprovação se não conseguir encontrar dados nas bases públicas.
0: Agora, o que acontece quando a pessoa não faz a prova de vida? Ou seja, vocês buscam ali alguma movimentação que comprove que ela esteve viva, né, nesse período de um ano, estava viva. E o que acontece quando não é encontrado isso? O benefício dela é suspenso imediatamente? Ela é convocada a comparecer? Como é que funciona?
11: Primeiro, a prova de vida, ela é para benefícios de longa duração. Então, benefício por incapacidade, benefício assistencial, aposentadorias e pensões. Então, se o segurado, durante os 10 meses da última prova de vida, não fizer nenhuma ação, por exemplo, um empréstimo consignado com biometria, ou não fizer um CadÚnico, o INSS ainda ainda faz a solicitação. Em 60 dias, ele não comprovando, a gente bloqueia o benefício, suspende temporariamente, mas assim que o segurado faz a prova de vida, esse benefício ele é reativado automaticamente, sendo pago todos os atrasados. Então, não há perda para o segurado, isso é bom para deixá-los tranquilos.
1: E é sempre bom lembrar dos golpes, né, presidente? Se a pessoa receber algum contato solicitando dados pessoais, identificação facial, biométrica, e achar alguma coisa suspeita, como é que ela pode se informar se se trata mesmo do INSS?
11: É, a primeira coisa que precisa ser feito é ligar para 135 de segunda a sábado, de 7 às 22 horas, para ter certeza que foi o INSS, ou entrar no aplicativo Meu INSS, onde tem lá um serviço, prova de vida, que ele pode verificar quando foi feita a última prova de vida e se está devendo essa informação. E nessa pergunta, é importante frisar que o INSS não envia links, que o INSS não pede dados. Então, o segurado que recebeu uma mensagem do WhatsApp, um SMS, um e-mail com links, é bom não clicar e entrar diretamente em contato com o INSS.
0: É, sempre bom a gente reforçar aqui. Central 135, você diz que aí do seu telefone 135, o aplicativo Meu INSS, que também é possível baixar em qualquer plataforma, né, presidente?
11: Isso mesmo, e que tem um serviço específico lá, muito claro, onde o segurado pode ter certeza se a informação do pedido da prova de vida é verdade ou não.
0: Muito bem, nós conversamos com Ana Cristina Silveira, presidente do INSS. Muito obrigada, presidente, pela sua entrevista à Voz do Brasil.
11: Obrigada, e é importante dizer que não criem pânico. Se for possível, votem para fazer sua prova de vida, mas há outros meios também de fazer a comprovação.
0: A conta de luz virá sem cobrança extra em outubro.
1: Isso porque a bandeira tarifária será verde no próximo mês.
12: A conta de luz terá bandeira verde em outubro. Com isso, os consumidores não terão cobrança adicional da bandeira tarifária no próximo mês. A mudança da bandeira amarela para a verde foi confirmada pela Agência Nacional de Energia Elétrica, a ANEEL. Segundo a agência, o aumento das chuvas nas regiões sul e sudeste ajudou a estabilizar o nível dos reservatórios das hidrelétricas. Com condições mais favoráveis para a geração de energia, será possível reduzir o uso de fontes mais caras, como as usinas termoelétricas. O sistema de bandeiras tarifárias indica, mês a mês, as condições e os custos da geração de energia no país. Na bandeira verde, não há acréscimo na conta de luz. Entenda como funcionam as bandeiras em gov.br/ANEEL. Thaísa Vitória para a Voz do Brasil.
0: Cerca de 2.500 indígenas Yanomami em Roraima recebem até amanhã médicos especialistas do Ministério da Saúde sem precisarem buscar atendimento nos centros urbanos.
1: A expedição do SUS no Polo Base Surucucu realiza procedimentos entre exames e consultas nas áreas de pediatria, clínica médica e saúde da mulher.
0: Os atendimentos priorizam crianças com desnutrição e problemas respiratórios, além de gestantes, idosos com doenças crônicas e casos graves de malária nas mais de 30 comunidades da região.
1: Os serviços são oferecidos no Centro de Referência em Saúde Indígena Chapori Yanomami e nas áreas de difícil acesso.
0: A secretária de Saúde Indígena do Ministério da Saúde, Lucinha Tremembé, destaca a importância da nova expedição.
13: A ida dos especialistas para dentro do território é de suma importância para que mitigamos e chegamos aí a uma redução considerável de tempo de espera e com isso a redução de óbitos por causas evitáveis.
0: Dicas do Enem.
14: Oi, meu nome é Larissa Ferreira e a minha pergunta é: quantas redações eu devo treinar por mês?
0: Sobre redação, quem vai responder é o professor José Aguilera.
15: Você fazendo uma redação por semana, a cada 15 dias, em que você dialogue com um professor, com uma professora, que você reescreva a partir dos erros, limites, desvios que foram encontrados, está de bom tamanho. Escrever semanalmente é bom. Eu recomendaria, inclusive, para que se você tem aí alguma limitação, um desafio para a escrita, se permita escrever pelo menos diariamente um parágrafo num caderninho seu, como foi o seu dia. Escreva um parágrafo somente dizendo: hoje o meu dia foi assim. Neste dia, observei tais coisas. O meu destaque para esse dia, escreva um parágrafo pelo menos por dia para que você exercite a disciplina do parar, pensar e escrever.
16: É isso aí. Se prepare e acompanhe as nossas dicas toda terça-feira aqui na Voz do Brasil e também na radiogov.ebc.com.br.
1: Instituições interessadas em apresentar projetos pela Lei de Incentivo ao Esporte vão ter até o dia 18 de outubro para apresentarem as propostas.
0: Os detalhes vamos ouvir agora na reportagem de Cleide Lopes.
17: A Lei de Incentivo ao Esporte permite que pessoas físicas e empresas destinem parte do imposto de renda devido para financiar projetos esportivos e paradesportivos. São projetos como o do Instituto Reação no Rio de Janeiro, fundado há mais de duas décadas pelo judoca e medalhista olímpico Flávio Canto.
18: Resolvi dar aula de judô sem saber ainda do alcance, da força, e fui percebendo rapidamente que era muito poderoso. O Reação hoje está em 10 polos, está em 5 estados, e a nossa missão é gerar impacto real, né? Todo aluno que está lá tem uma estrutura de transformação robusta, dentro e fora do tatame, né? Em sala de aula e no tatame. E a lei de incentivo, quando aparece, muda muito o patamar do que a gente faz.
17: Os projetos atendem crianças, adolescentes e adultos de todo o país. E aqueles voltados à inclusão social recebem um incentivo maior, como explica o diretor de programas de políticas ao esporte do Ministério do Esporte, Frederico Costa da Silva.
19: Nós temos na própria lei uma possibilidade que aumenta a restituição do imposto de renda, que chega a 2% para a pessoa jurídica. Pode chegar a 4% se for em área de vulnerabilidade social. Então isso é uma maneira de incentivar, como a própria lei diz, as entidades a aportarem naquilo.
17: No ano passado foram apresentados mais de 5.600 projetos e está aberto até o dia 18 de outubro o prazo para que organizações sem fins lucrativos e pessoas físicas e jurídicas de natureza esportiva escrevam propostas para garantir recursos da lei de incentivo ao esporte em 2027. As entidades proponentes deverão se cadastrar previamente no sistema de leis de incentivo, plataforma digital do Ministério do Esporte. Reportagem Cleide Lopes.
1: No momento da inscrição é preciso observar os requisitos e as orientações disponíveis no sistema e apresentar corretamente a documentação exigida.
0: Para mais informações, acesse gov.br/esporte e clique na aba Ação e
1: Quem vai fazer a reaplicação do Exame Nacional para a Certificação de Competências de Jovens e Adultos, o Enseja, de 2026, já pode consultar o local da prova.
0: O Enseja é gratuito e voltado a jovens e adultos que não concluíram o ensino fundamental ou médio na idade adequada.
1: Para quem busca a certificação do ensino fundamental, o exame será no dia 6 de outubro. Já para o ensino médio, a reaplicação acontece no dia 7.
0: Os locais estão disponíveis no cartão de confirmação de inscrição no sistema Enseja.
1: A partir de amanhã, as vigilâncias sanitárias de todo o país vão ter novas funcionalidades no Sistema Nacional de Controle de Receituários.
0: Entre as mudanças está a atribuição de numerações destinadas às notificações de receita eletrônica.
1: Outra novidade será a possibilidade de atribuir no Sistema Nacional de Controle de Receituários numerações destinadas à emissão de notificações de receitas eletrônicas.
0: Mas os usuários devem estar vinculados à instituição no cadastro da Anvisa.
1: Mais informações você encontra em gov.br/Anvisa.
0: Foram as notícias do Governo Federal.
1: Uma realização da Secretaria de Comunicação Social da Presidência da República.
0: Com produção da empresa Brasil de Comunicação.
1: Fique agora com as notícias do Poder Judiciário e do Congresso Nacional. Boa noite.
0: Boa noite, até amanhã.

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2: Conselho Nacional de Justiça apresenta medidas para ampliar a segurança e a transparência dos precatórios.
3: Grupo de trabalho sobre modernização do sistema de justiça avança para análise de propostas.
2: Justiça do Trabalho condena a empresa de agrotóxicos por assédio eleitoral.
3: Boa noite, eu sou Marcela Luiz.
2: E eu sou Walter Lima.
3: Ao completar um ano como presidente do Supremo Tribunal Federal e do Conselho Nacional de Justiça nesta terça-feira, o ministro Edson Fachin apresentou diversas providências que têm sido adotadas para a construção da política nacional para o tratamento adequado dos precatórios.
2: As medidas foram apresentadas durante a sessão do CNJ. Amicela Alves.
4: O objetivo de todas as medidas anunciadas é dar mais segurança, transparência e rastreabilidade aos créditos judiciais. Entre os feitos, Fachin destacou o lançamento da calculadora do cidadão de precatórios.
5: E uma calculadora de precatórios, que permitirá a qualquer pessoa conhecer o valor atualizado de seu crédito. Em novembro será a vez do Painel Nacional de Dados, reunindo pela primeira vez informações sobre os precatórios de todo o Brasil.
4: O trabalho inclui diálogo com o Banco Central do Brasil, a Comissão de Valores Mobiliários e a Advocacia Geral da União.
3: O Grupo de Trabalho sobre Modernização do Sistema de Justiça realizou reunião no Supremo Tribunal Federal para consolidação das propostas recebidas.
2: O presidente do Supremo, ministro Edson Fachin, criou a comissão para formular propostas estruturais de curto, médio e longo prazo. Marcelo Della Libera.
6: O processo de participação social recebeu contribuições de 87 instituições, com centenas de propostas, como destaca o presidente do grupo de trabalho, Fernando Facuri Scaffi.
7: São centenas de propostas, porque vários grupos desdobraram aquilo em todos os itens aqui colocados, todos.
6: Entre as propostas apresentadas está o tema da inteligência artificial, como destaca o relator do grupo de trabalho, Neide Barros Belo Filho.
8: A outra gama de propostas foi a que gerou talvez mais discussão da última vez, talvez seja mais novidadeira delas, gira em torno de inteligência artificial e as plataformas eletrônicas também.
6: Os 6 subgrupos terão até 13 de outubro para organizar os trabalhos, discutir e votar as propostas sob sua responsabilidade.
3: Uma empresa de agrotóxicos foi condenada ao pagamento de indenização de R$100 mil por danos morais coletivos.
2: A condenação é referente à prática configuradas como assédio eleitoral durante as eleições presidenciais de 2022. A decisão é da Justiça do Trabalho em Minas Gerais. Breno Perrucci.
9: De acordo com a ação ajuizada pelo Ministério Público do Trabalho, a empresa coagiu empregados a votarem em um candidato específico, sob ameaça de perda de emprego e com promessas de vantagens, como o 14º salário. Além da indenização, a decisão obriga a empresa a evitar qualquer prática irregular, sob pena de multa.
3: O STJ marcou datas para julgamento em sessões virtuais dos primeiros casos que serão submetidos ao chamado filtro da relevância da questão federal.
2: Os julgamentos deverão ocorrer de 30 de setembro a partir das 11:30 da manhã até 7 de outubro. Fátima Uchoa.
10: O ministro Sérgio Cuquina, presidente da Comissão Gestora de Precedentes, Jurisprudência e Ações Coletivas, incluiu as demandas na pauta das 3 sessões especializadas do STJ. As partes e os procuradores poderão acompanhar as votações em tempo real. Em regra, a relevância da questão federal será analisada em sessão virtual e, se ela for reconhecida, os pedidos principais dos casos serão julgados depois em sessão presencial. Vale destacar que, embora todo o processo seja importante e mereça a atenção da Justiça, o papel do STJ é definir entendimentos que ultrapassem os interesses individuais das partes, como prevê o filtro da relevância.
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3: Uma boa noite.
2: E até amanhã.
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11: Roberto Pinheiro. E estes são os destaques de hoje do Jornal do Senado, que começa agora. Proposta cria o LGBTicídio e prevê pena de até 40 anos de prisão. Acesso de idosos a tecnologias para melhorar saúde mental aguarda votação na CDH. Consultor legislativo analisa causas de abstenção maior na votação para senador. Boa noite. Uma proposta recém-apresentada no Senado tipifica homicídios motivados por discriminação contra pessoas LGBTQIAPN+. O texto torna LGBTicídio crime hediondo e agrava penas para outras formas de violência. Repórter Pedro Pincer.
12: Um novo projeto no Senado cria o crime autônomo de LGBTicídio. A proposta define o delito como homicídio motivado por discriminação relacionada à orientação sexual, à identidade ou expressão de gênero, ou às características sexuais da vítima, reais ou presumidas, e prevê pena de reclusão de 20 a 40 anos. O projeto também propõe incluir o LGBTicídio no rol de crimes hediondos e alterar o Código Penal, a Lei das Contravenções Penais e a Lei Antirracismo. O senador Paulo Paim, do PT do Rio Grande do Sul, destacou os dados da violência contra essa população no Brasil.
13: Essa escalada de violência, agressão, morte, assassinatos, representa uma violação sistemática dos direitos fundamentais. A vida tem que estar sempre em primeiro lugar. A vida, a dignidade, a liberdade, a segurança, garantir que o Estado deve assegurar a todos. E a evidência é que não estamos diante de ocorrências isoladas.
12: Dados do 20º Anuário Brasileiro de Segurança Pública referentes a 2025 registram 3.481 ocorrências de racismo por homofobia ou transfobia, alta de 35,6% em relação ao ano anterior.
11: A Comissão de Direitos Humanos pode votar projeto que garante o acesso a tecnologias para preservar a saúde mental e intelectual da pessoa idosa. Repórter Patrícia Oliveira.
14: A proposta leva em conta o acelerado envelhecimento da população e o aumento da doença de Alzheimer e de transtornos como a depressão. Além de auxiliar a saúde mental, o projeto também prevê a capacitação no uso dessas tecnologias para a estimulação intelectual por meio de aplicativos e ferramentas digitais que exercitam funções mentais. Com a inclusão digital, os idosos vão poder ainda ampliar o acesso aos serviços de saúde por teleatendimento e monitoramento remoto, além de reduzir o isolamento social, como destacou a senadora doutora Eudócia do PSDB de Alagoas.
15: Ao estimular autonomia, participação social e aprendizado contínuo, elementos essenciais para o envelhecimento ativo e saudável.
14: De acordo com o IBGE, o Brasil tem cerca de 9.700.000 pessoas com 70 anos ou mais.
11: A Comissão de Assuntos Econômicos pode votar uma proposta que destina a renda de um concurso de loteria por ano ao Fundo Nacional para Calamidades Públicas. O texto também determina que os recursos reforçam sem a preparação de estados e municípios para enfrentar desastres naturais e eventos climáticos extremos. Repórter Marcela Cunha.
16: O projeto do senador Fernando Dueire, do PSD de Pernambuco, prevê que a renda líquida de um concurso anual de loterias seja destinada ao Fundo Nacional para Calamidades Públicas, Proteção e Defesa Civil, o FUNCAP. O valor corresponde ao que restar da arrecadação depois do pagamento dos prêmios, do imposto de renda sobre as premiações e dos custos de manutenção da loteria. Dueire afirma que o reforço no fundo pode ajudar estados e municípios a se prepararem para eventos extremos.
17: Os recursos permitirão que estados e municípios se preparem melhor para os desastres naturais, investindo em infraestrutura resiliente e em sistemas de alerta.
16: Na Comissão de Assuntos Econômicos, o relator, senador Hamilton Mourão, do Republicanos do Rio Grande do Sul, recomenda a aprovação do projeto com as mudanças feitas pela Comissão de Infraestrutura, entre elas, a que garante que a nova destinação não reduz os valores dos fundos que já recebem recursos dessas loterias.
11: Está na Comissão de Educação uma proposta que inclui nos projetos pedagógicos das escolas o atendimento adaptado para alunos com deficiência ou com necessidades específicas. De acordo com o texto, as escolas também deverão prever a institucionalização do atendimento educacional especializado, que é o conjunto de estratégias para eliminar barreiras que dificultam a aprendizagem. O objetivo da iniciativa é permitir que o ensino seja adaptado às características e necessidades dos estudantes, favorecendo a participação e o aprendizado em igualdade de condições. A medida já recebeu aval da Comissão de Direitos Humanos, onde teve parecer favorável do senador Flávio Arnes, do PSB do Paraná. Na ocasião, o relatório foi lido pela senadora Damaris Alves, do Republicanos do Distrito Federal. Ela destacou que os projetos pedagógicos das instituições de ensino devem incluir as flexibilizações necessárias, levando em consideração as particularidades dos estudantes.
18: O projeto pedagógico da escola deverá contemplar a flexibilização dos currículos, das metodologias, dos recursos educativos e dos processos avaliativos diferenciados.
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11: A taxa de votos brancos, nulos e abstenções nas eleições para o Senado costuma ser significativamente maior do que na disputa pela Câmara dos Deputados. Nas eleições de 2022, por exemplo, a soma de brancos e nulos para o Senado atingiu 18,7%, quase o dobro da registrada para os deputados federais. As informações com o repórter Douglas Castilho.
22: Enquanto a Câmara é eleita pelo sistema proporcional, com muitos candidatos em disputa e números de registro parecidos, o Senado adota o sistema majoritário, com menos candidatos, números muito diferentes e, por isso, uma digitação errada pode levar ao voto nulo mais facilmente. O consultor legislativo do Senado, João Trindade, ainda chamou a atenção para outro ponto: a falta de compreensão sobre a forma específica de renovação do Senado.
23: A gente tem um problema até de educação política mesmo do cidadão. Muita gente nem entende essa alternância de que numa eleição a gente elege um senador, na eleição seguinte elege dois senadores. Tem muita gente que descobre que tem um segundo voto para o Senado lá na hora.
22: A melhor dica é levar a cola com os números dos candidatos anotados e na ordem em que aparecerão na urna: deputado federal, deputado estadual ou distrital, senador 1, senador 2, governador e presidente.
11: Hoje, 29 de setembro, é o Dia Mundial do Coração. A data incentiva a prevenção de doenças cardiovasculares. O Senado tem projetos de lei que tentam reduzir o índice dessas doenças. A reportagem é de Márcio Maturana.
24: Uma em cada três pessoas morre de doença cardíaca. Por isso, 29 de setembro é o Dia Mundial do Coração. O Senado analisa projetos de lei que podem contribuir para diminuir essas estatísticas. Na Comissão de Assuntos Sociais, está em discussão uma proposta que cria a Política Nacional de Prevenção e Controle das Doenças Cardiovasculares, no SUS. O texto é relatado pelo senador Dr. Irã, do PP de Roraima, que defende rapidez na aprovação.
25: É do interesse da sociedade, é do interesse do povo brasileiro, principalmente o povo que utiliza o nosso Sistema Único de Saúde, que é o nosso maior patrimônio em termos de saúde no país e o maior do mundo.
24: A comissão analisa também outro projeto que busca a proteção de grupos vulneráveis, como idosos, e pode reduzir o risco de eventos cardiovasculares agudos associados a infecções.
11: Com trabalhos técnicos de Eliseu Caires, o Jornal do Senado fica por aqui. Acompanhe agora as notícias da Câmara dos Deputados. Boa noite e até amanhã.

0: Definir pensão alimentícia.
1: Frente da Saúde Mental lança guia para a regulamentação do ECA digital.
2: Relatório identifica 500 bilhões de reais em prejuízo anual com a pirataria.
1: Boa noite. Relatório apresentado na Câmara apontou o prejuízo de 500 bilhões de reais por ano com a pirataria. O texto também sugere a criação de uma agência antimáfia, como informa o repórter José Carlos Oliveira.
3: A Comissão Externa sobre Atos de Pirataria e Agenda Brasil Legal aprovou o relatório parcial do deputado Júlio Lopes, do PP do Rio de Janeiro. O texto consolida denúncias apuradas nas audiências públicas e sugere propostas legislativas de combate mais efetivo à pirataria, contrabando, descaminho, sonegação fiscal e contrafação, ou seja, imitação ou cópia não autorizada. Segundo o relator, essas práticas provocam prejuízo anual de cerca de 500 bilhões de reais, considerando as perdas dos setores econômicos e a evasão tributária.
4: O que se consolidou no país nos últimos anos é uma economia subterrânea bilionária, altamente sofisticada, intrinsecamente articulada, com engrenagens do crime organizado transnacional, das facções armadas e das milícias territoriais.
3: O deputado identificou um processo de canibalização do mercado formal no Brasil por meio do controle territorial exercido por criminosos sobre a distribuição compulsória de botijões de gás e de serviços clandestinos de telecomunicações, a adulteração e o furto de combustíveis, o contrabando de cigarros e defensivos agrícolas, o desvio de energia elétrica, a invasão de plataformas de comércio eletrônico por produtos copiados e medicamentos falsificados. Para reverter esse quadro, Júlio Lopes defendeu transformação estrutural na capacidade de fiscalização do Estado, com investimento maciço em inteligência artificial, rastreabilidade de produtos, modernização do marco aduaneiro e urgente responsabilização dos intermediários digitais e marketplaces. O relatório é acompanhado de 3 proposições legislativas da Comissão Externa. Uma delas altera a Constituição para criar a Autoridade Nacional de Enfrentamento às Organizações Criminosas. Lopes a chamou de agência antimáfia.
4: Essa ação da ação antimáfia visa identificar exatamente aqueles que estruturam dentro do setor organizado o fornecimento e a sobrevivência de verdadeiras máfias em setores importantes como o do gás no Brasil.
3: Um projeto de lei cria o SINEOC, Sistema Nacional de Enfrentamento às Organizações Criminosas, com foco na articulação de vários órgãos públicos. O deputado garantiu que o sistema proposto não se choca com os já existentes, como o Sistema Único de Segurança Pública e a Estratégia Nacional de Combate à Corrupção e à Lavagem de Dinheiro.
4: O SINEOC não pretende substituir a mecanismos já consolidados. Seu propósito é diverso. É qualificar a articulação estratégica voltada especificamente à asfixia patrimonial, financeira e logística das organizações criminosas. A investigação de sua infiltração em mercados regulados, a cooperação internacional em casos de projeção transnacional.
3: O terceiro projeto da comissão reforça o combate à pirataria no comércio eletrônico e a pena em caso de violação de direitos de propriedade intelectual.
4: Queremos que haja imediato perdimento das mercadorias a fim de dar celeridade a esse procedimento.
3: Júlio Lopes explicou ter optado pelo relatório parcial porque outras sugestões vão depender da configuração do governo eleito em outubro. Após a aprovação do relatório, foi lançado o movimento Brasil Legal, também com foco no combate à pirataria. A comissão ainda aprovou requerimento para futuro debate sobre os impactos da publicidade de apostas online e de jogos de azar veiculada por plataformas de redes sociais e big techs. Da Rádio Câmara de Brasília, José Carlos Oliveira.
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6: Transportes. Covatti Filho, do PP do Rio Grande do Sul, defende a proposta de emenda à Constituição que limita o valor do IPVA a 1% do preço de mercado do veículo. O texto também muda a base da forma de cálculo do imposto, que passa a considerar o peso de fábrica do automóvel.
1: A PEC, apoiada por Covatti Filho, ainda prevê a possibilidade de os estados concederem descontos no IPVA para veículos menos poluentes. A mudança busca tornar a cobrança mais previsível com base nas características físicas dos automóveis, em vez de considerar apenas o valor de mercado.
6: Projetos de Guilherme Uchoa, do PSD de Pernambuco, exige que veículos oficiais da administração pública passem por regularização antes de serem leiloados. A medida estabelece a checagem obrigatória do Renavam e da base de índice nacional antes da transferência.
1: De acordo com Guilherme Uchoa, os órgãos públicos devem responder por problemas ocultos que impeçam o licenciamento pelo comprador. Para o deputado, a exigência protege o cidadão contra fraudes e impede o leilão de veículos oficiais com irregularidades graves.
7: Agricultura.
6: Luciano Amaral, do PSD de Alagoas, apoia projeto que incentiva a plantação de hortas urbanas e a compra pública de alimentos produzidos perto dos locais de consumo. Relator na Comissão de Agricultura, ele aponta que a produção pode reduzir os custos de abastecimento.
1: Luciano Amaral afirma que a medida também pode ampliar a oferta de alimentos frescos, gerando renda em regiões que ainda dependem do transporte por longas distâncias. O parecer do congressista sugere a retirada do prazo de 180 dias para a regulamentação da futura lei.
6: Ricardo Salles, do Novo de São Paulo, defende projeto que proíbe os conselhos profissionais de cobrarem anuidades de empresas cuja atividade principal não seja privativa de profissão regulamentada. Segundo o deputado, a medida beneficia agroindústrias, produtores rurais e construtoras que contratam técnicos habilitados.
1: A proposta também anula autuações, multas e processos administrativos em andamento que estejam em desacordo com as novas regras. Ricardo Salles argumenta que a cobrança atual gera custos duplicados e indevidos para o setor produtivo.
7: Educação.
6: Emanuel Pinheiro Neto, do PSD de Mato Grosso, apresentou projeto que inclui estudantes com dislexia entre os beneficiários da educação especial. A proposta altera a lei de diretrizes e bases da educação para assegurar o reconhecimento desses alunos em programas de ensino especializado.
1: Emanuel Pinheiro Neto explica que, embora a legislação já preveja acompanhamento, alunos com dislexia ainda não são reconhecidos como público da educação especial. Ele argumenta que a matéria busca corrigir essa diferença para que as escolas recebam recursos específicos.
7: Cultura.
6: Tetinha, do PL do Maranhão, é autora de projeto que reconhece o festejo de São Raimundo Nonato dos Mulundus, em Vargem Grande, como manifestação da cultura nacional. Realizada todos os anos em agosto, a celebração reúne romeiros em missas, novenas e procissões.
1: Tetinha argumenta que a festa preserva tradições transmitidas entre gerações, fortalecendo a identidade cultural do Maranhão. A deputada ressalta que a celebração também movimenta o turismo religioso e o comércio local.
7: Saúde.
6: A Frente Parlamentar para a Promoção da Saúde Mental lançou um guia para a regulamentação do ECA digital. A repórter Silvia Munhato traz mais detalhes sobre a iniciativa.
8: O Instituto de Estudos para Políticas de Saúde, o IEPS, o Juntô, Iniciativa Brasileira de Saúde Mental de Crianças e Adolescentes, e a Frente Parlamentar Mista para a Promoção da Saúde Mental lançaram o guia A Gente Usa, A Gente Decide. O guia pretende apoiar a implementação do ECA digital a partir da experiência do usuário jovem. Foram ouvidos jovens de várias regiões do país que construíram 14 recomendações para a regulamentação da lei, como explicou o presidente da Frente Parlamentar, deputado Pedro Campos, do PSB de Pernambuco.
9: Por isso, o guia A Gente Usa, A Gente Decide é fundamental para que nós possamos falar com os tomadores de decisão, com aqueles que estão escrevendo os decretos, implementando a legislação na prática e colocar a perspectiva das juventudes nesse processo. E que a gente possa sempre garantir que o espaço digital seja um espaço de garantia de saúde mental, de promoção da saúde mental dos jovens e não um espaço de adoecimento dessas populações.
8: Entre as recomendações do guia estão a segurança por idade e supervisão parental, o controle efetivo de tempo de uso, o uso de algoritmos orientados ao bem-estar e a proteção contra padrões irreais de aparência. O guia A Gente Usa, A Gente Decide pode ser encontrado na página ieps.org.br. Da Rádio Câmara de Brasília, Silvia Minhato.
1: Carlos Sampaio, do PSD de São Paulo, quer instituir o marco legal da reprodução humana assistida. O projeto regulamenta procedimentos como a fertilização in vitro e a cessão temporária do útero, fixando a idade limite de 50 anos para gestantes e proibindo a comercialização de embriões.
10: Carlos Sampaio acredita que a falta de uma legislação específica sobre a medicina reprodutiva gera insegurança jurídica e sobrecarrega os tribunais. Ele acrescenta ainda que o texto autoriza a reprodução pós-morte mediante autorização expressa do falecido.
1: Alice Portugal, do PCdoB da Bahia, é autora de projeto que criminaliza a divulgação de notícias falsas sobre vacinas. Segundo a deputada, a medida busca combater a desinformação e proteger a população de doenças preveníveis por imunização.
11: Com tanta fake news sobre vacina, era necessário fazer um alerta à sociedade brasileira que não vacinar pode trazer de volta males que haviam sido exterminados do Brasil. Agora, por exemplo, estamos tendo vários casos de sarampo em São Paulo. E o sarampo havia sumido do nosso mapa de infecções, das chamadas doenças tropicais. Também poliomielite. Então não é possível você achar que vai ter novamente uma geração de pessoas sequeladas com deficiência por conta de um vírus terrível que pode matar e que com uma simples gota sublingual você consegue impedir que o ser humano desenvolva deficiências físicas.
10: O texto de Alice Portugal prevê detenção de 1 mês a 1 ano e multa para quem divulgar notícias falsas sobre vacinas previstas nos programas públicos de imunização. A proposta está em análise na Comissão de Constituição e Justiça da Câmara.
7: Segurança Pública.
1: Célio Studart, do PSD do Ceará, apresentou o projeto que proíbe a publicidade e a promoção de plataformas de conteúdo sexual e de acompanhantes em locais públicos. A restrição abrange vias públicas, transporte coletivo, praças, parques e eventos culturais e esportivos.
10: A proposta também proíbe que clubes, ligas e entidades esportivas tenham contratos de patrocínio com esse tipo de site. Na avaliação do deputado, a medida protege crianças e adolescentes da exposição precoce a conteúdos adultos em ambiente público.
1: Simone Marqueto, do PP de São Paulo, apresentou o projeto que obriga emissoras de televisão a

0: buscas. O projeto também prevê a divulgação da foto do local do desaparecimento e de canais oficiais para contato em horários de ampla audiência.
1: Projeto de Antônia Lúcia, do MDB do Acre, autoriza o uso de mecanismos de choque elétrico não letal em tornozeleiras eletrônicas usadas por agressores enquadrados na Lei Maria da Penha. A deputada explica que o dispositivo seria acionado caso o agressor descumprisse a medida protetiva.
0: Pela proposta, o choque seria aplicado de forma gradual, podendo chegar à incapacitação física temporária em caso de insistência. Para Antônia Lúcia, a medida reduz a vulnerabilidade da vítima e pode evitar feminicídios.
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3: Justiça.
1: A Câmara aprovou uma proposta que coloca o abandono afetivo como regra para definir pensão alimentícia. A repórter Kate Nayane tem os detalhes.
4: A Câmara dos Deputados aprovou o projeto de lei que estabelece o abandono afetivo entre os critérios para definir o valor da pensão alimentícia de filhos com até 18 anos. A proposta altera o Código Civil para definir que o valor da pensão deve considerar a sobrecarga física e mental de quem tem a guarda da criança ou adolescente, caso seja comprovado o abandono afetivo por parte do pai ou da mãe. A relatora do projeto, deputada Laura Carneiro, do PSD do Rio de Janeiro, explica os diversos danos causados pelo abandono. No adulto responsável pela guarda do menor, pode gerar sobrecarga física e mental, capaz de afetar, inclusive, a capacidade de prover as necessidades da criança ou do adolescente. Já nos filhos, o abandono afetivo pode causar problemas de autoestima, ansiedade, depressão e dificuldades para estabelecer relacionamentos saudáveis. O texto aprovado mantém os critérios já existentes entre a necessidade de quem recebe e a possibilidade de quem paga. Ou seja, tanto as necessidades do filho quanto as possibilidades financeiras do genitor que paga a pensão devem ser consideradas. A proposta que estabelece o abandono afetivo entre os critérios para definir o valor da pensão alimentícia segue para análise no Senado. Da Rádio Câmara de Brasília, Kate Nayane.
0: Lúcio Moschini, do PL de Rondônia, propõe a reunião obrigatória de processos que discutam usucapião, posse ou propriedade referentes a um mesmo imóvel. A proposta determina que esses feitos sejam julgados conjuntamente, exceto para ações que já tenham sentença.
1: Lúcio Moschini frisa que a medida evita decisões judiciais conflitantes e garante segurança jurídica em disputas imobiliárias. Nos casos em que a junção não for possível por questões de competência, o texto estabelece que as ações correlatas fiquem suspensas até o julgamento da questão principal.
0: Luciano Amaral, do PSD de Alagoas, pede esclarecimentos ao Ministério da Justiça sobre interlocuções entre a empresa de investimento esportivo SME e membros do Conselho Administrativo de Defesa Econômica. Ele quer investigar se houve tentativa de reverter uma punição antitruste.
1: Luciano Amaral afirma que o presidente da empresa enviou e-mails a clubes de futebol sugerindo proximidade com o CAD. O parlamentar ressalta que a apuração é indispensável para preservar a transparência e resguardar a imagem de imparcialidade do órgão regulador.
0: Daniel Agrobon, do PSD de Goiás, é autor de projeto que permite aos cidadãos bloquear preventivamente seu CPF contra a contratação de empréstimos ou abertura de contas. A proposta garante ao consumidor o direito de ativar e desativar o bloqueio, seja por modalidade, limite de valor ou período determinado.
1: Daniel Agrobon argumenta que a medida dá mais autonomia ao cidadão para se proteger das fraudes digitais.

0: Ele acrescenta que caso os bancos descumpram a restrição imposta pelo titular do CPF e efetuem uma operação indevida, devem devolver em dobro o valor do prejuízo causado.
1: Política. Eli Borges, do Republicanos do Tocantins, elogia a atuação da Frente Parlamentar Evangélica na Câmara. O deputado comenta que o grupo atuou em pautas relacionadas à liberdade religiosa, à educação e à defesa da família.
2: Nós retiramos em todos os momentos a doutrinação ideológica nas escolas. Nós conseguimos garantir, nos termos da lei, ampliar esta segurança para que a liberdade religiosa não fosse confrontada por alguma decisão judicial. Nós conseguimos evoluir nas questões orçamentárias do governo, que vinham com recursos, por exemplo, para uma criança mudar de sexo aos 8 anos de idade, e garantido isso pelo recurso do SUS.
0: Eli Borges cita ainda a ampliação da imunidade tributária para igrejas e a atuação da frente contra propostas relacionadas ao aborto e a mudanças nas regras sobre a autoridade dos pais na educação dos filhos. Ele acredita que essas ações fortaleceram os valores defendidos pela bancada evangélica.
1: Termina agora o jornal Câmara dos Deputados, produzido pela Rádio Câmara, com trabalhos técnicos de Wellington Teles e apresentação de Luciana Vieira e Val Monteiro. Boa noite.
0: A Voz do Brasil volta amanhã. Uma boa noite para você.
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0: Mas o homem apaixonado leva uma verdadeira vida de cão.
1: É brincadeira, hein? 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